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1: Opa, vamos nessa. Uma ótima noite pra você que tá ligado aqui na Rádio Globo 98.1, a rádio que vibra com você. Valendo, minha do Globo Esportivo. Ó, de volta na quarta, tá? E eu vou remando o barquinho. Valendo, ó, aquela promoção sensacional. Você e mais um acompanhante no navio. 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Já, já.

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O som de Lady Gaga com Bruno Mars, Die With A Smile. Ó, passou por aqui Dilcinho, hein? Ainda Mateuzinho com Rony Lúcio. 45 minutos, se foi, parceiro. 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Rádio Globo, falta 11 para as 10.

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2: Essa é a Rádio Globo, a rádio que vibra com você, 98.1. Já deu carimbo aí, né? Valeu, João. Grande João. Volta amanhã, meu parceiro aqui do Globo Esportivo. 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Quero mandar um abraço especial pra você que tá dando aquela carona pra gente, tá em casa curtindo aí a reta final do feriadão. Continue sempre com a gente aí. Você também que é enfermeira, enfermeira, a turma que tá de plantão aí, aos amigos do Setor L, a turma da limpeza, aos amigos camelôs, a turma que tá sempre conectada aqui na programação, aos amigos caminhoneiros, valeu turminha! Dirija com cuidado, hein? Tá chovendo no Rio de Janeiro, pistas escorregadias, tá ok?

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6: Opa, vamos nessa! Estamos de volta aqui na programação da Rádio Globo, a rádio que vibra com você. Boa segunda-feira, bom final de feriado e ó...

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Débora com você, Cleito e Romário, Zaneta e Cristiano marcando presença, não namorem, Mumuzinho sem vestígios, ó, a pessoa certa, hein, turma do pagode, e a rádio certa você encontrou, que é a Rádio Globo, diz que a gente não namora, será? E fechou a traição, já sabe aquele esqueminha básico pra você que liga, se liga todo dia, o dia todo. Sempre é bom ficar anotando aí três musiquinhas, né? 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Rádio Globo! Outra fita boa que nós vamos colocar você é a seguinte. Agora são 10h49. 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A rádio que vibra com você. 11 para as 11 no Rio.

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imperdível. O som de World Town Road com Lil Nas X com Billy Ray Cyrus. Bom, passar por aqui, menos é mais, ainda de ursinho e muito mais. 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

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E daqui a pouquinho tem esse som aqui, ó.

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Que feriado gostoso, hein? 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
1: Yeah. Tá ligado, né? Rashid, Emicida,

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É, o Tyson Dinelli com Kelly Howland com Dilema. E assim a gente fecha mais uma edição dos 45 minutos só de som. Passando por aqui, Thiago Soares, Vitinho com Suel, Sorriso Maroto com Thiaguinho. Só música boa, né, cara? Reta final do feriadão, a gente entupindo música no seu rádio. Ó, tá rolando a promoção site, lá no site da Moleria da

Informação, o prêmio é válido para qualquer unidade, como Niterói, São Gonçalo, Copacabana, além do centro da cidade. Pois é, para se dar bem, fica ligado aqui na Rádio Globo, porque a gente tá rolando, tá liberando para você, né? Eu diria que tá rolando prêmio aqui na melhor programação deste Brasilzão de meu Deus, que é a Rádio Globo. Só você acessar aí o radioglobo.com.br. Mais detalhes sobre a nossa parceira, siga agora o arroba Boleria da Vó lá no Insta. Mais uma da rádio que vibra com você, hein? Agora faltam 13 para meia-noite.

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Cura com você. Diego e Vitor Hugo, hein? Sensacional, beijei a cura. Passou por aqui o Thier, ainda menos é mais com o Simone Mendes. Pedro Pecado. Rapaz, fechou três sonzinhos, aquele esquema básico, você e mais um acompanhante. Pode se dar bem para o maior encontro do samba, tá? Com Zeca Pagodinho, Alcione, Jorge Aragão, convidando o Belo, Pretinho da Serrinha e muito mais. Aí você sabe aquele esquema básico e tal, a gente vai te dar aquela moral. 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Mais uma vez, obrigado pela moral, pelo carinho. Pra você que é motorista de aplicativo aí, tá no dinâmico, hein, pai? Tá no dinâmico. Passa pro outro aí, pelo amor de Deus. Ó, se for fazer aquela corrida, faça com calma, faça tranquilo. Verifique sempre aí, né, as redondezas, onde você busca aquele cliente especial. E vai ouvindo aí a programação da Rádio Globo. E ao pegar o cliente, né, boa noite, tudo bem, boa madrugada. É só isso, seja educado. Educação vem de berço, né, paizão? Valeu pela moral, todo mundo, hein? Meia-noite em ponto no Rio.

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1: Para de postar as coisas pra me convencer que você tá bem, viu?

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3: 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Pedi autorização, era pra cantar essa música.

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0: gosta de mim, velho. 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

agora, eu quero pedir um favor pra vocês. Muito importante. 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
1: É o molho do menos é mais aqui em Belém, não tem jeito. Vambora. Todo um negócio que machuca o coração.

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0: fosse eu falaria mais ou menos assim.
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2: Não, apaga.

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9: Eu não sei se hoje é segunda ou se hoje é terça. Eu tô meio perdido ainda, né? Porque tem um negócio de feriado no meio do caminho, aquela coisa toda. Ô Vic, bom dia. Que dia que é hoje?
10: A semana está apenas começando, é terça com cara de segunda.
9: Ah, que bonitinho, né, rapaz? Depois de um final de semana prolongado, é isso?
10: É isso.
9: O bagulho ficou doido?
10: Ficou.
9: Ó, rapaz, a gente vai ter muita resenha hoje, né?
10: Ah, muitas coisinhas pra gente conversar. Na primeira, a gente quer saber se o pessoal conseguiu vencer a cama. Porque tá chovendo, tá friozinho, dá vontade de mais 5 minutinhos, mas a gente tem que viver, tem que trabalhar, tem que pagar boleto.
9: Exatamente. Eu costumo dizer o seguinte: se você perde pra cama, você ganha de quem?
10: Porém.
9: Porém.
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0: Eu confesso que ontem eu vacilei.
1: Segunda-feira?
0: Eu vacilei ontem.
1: Rapaz,
0: ontem eu vacilei. Foi um dia assim meio complicado. Errei até a trilha, pra você ter uma ideia. É, eu vacilei, não deveria ter vacilado, mas deixa eu vacilar em paz.
1: Óbvio.
0: Encontrei um grande amigo ontem, cara, um grande amigo que está aí no Rio de Janeiro, né? Veio de longe trocar ideia comigo, aquela coisa toda. Fica quase que impossível você falar 10 minutinhos com o rapaz e depois deixar o rapaz embora. Menino de consideração, não é verdade? Parceiro, né? Poxa, grande abraço pra você, meu querido Grilo, coisa linda. Gente, e aí, bom dia, vocês estão bom? Não estamos bom não, nós estamos maravilhoso. Aproveitando a trilha, rolou Black Eyed Peas no Rock in Rio e você estava lá. Eu vi.
1: Eu
0: vi imagens.
1: Sim.
0: Eu vi muitas imagens. Foi legal?
1: Cara, foi sensacional. No domingo foi um dia que eu fui pra curtir.
0: Uhum.
1: Eu fui, assim, pra aproveitar o evento como público, né? Eu não fui,
0: sim,
1: pra trabalhar. E realmente foi bem legal, porque Black Eyed Peas fez parte ali da minha infância, adolescência. Aí deu pra reviver algumas coisinhas boas.
0: Maravilha. E você, foi ao Rock in Rio? Não foi? Não, né? Tava em casa, tava trabalhando e agora já pulou cedo da cama. Ah, ontem teve Elton John, né? Fechamos o primeiro final de semana do Rock in Rio, com cobertura da Rádio Globo também, tava todo mundo lá. Vicky, aliás, você saiu de lá e veio pra cá, foi isso?
1: Ah, dei uma passadinha em casa só pra tomar um banho, porque meu pé tava muito molhado, muito gelado há muitas horas. Aí eu fui tomar um banhozinho e tal, botei uma meinha sequinha, um tênisinho sequinho e vim. Tô até com a maquiagem de ontem.
0: É mesmo?
1: É, eu tô. Tomei banho do pecocinho pra baixo.
0: Cara ouvinte, você tá pensando que você tem problemas. Não, você não tem problemas.
1: Agora, eu vou te falar.
0: Isso é ter problemas.
1: Estamos falando aqui de Elton John, mas um dos shows mais aclamados do Rock in Rio até agora foi o nosso querido Péricles, tá?
0: É mesmo, hein?
1: Aham, conversou com a Rádio Globo, contou sobre a proposta desse show novo que ele fez. Aliás, show novo não, né? O show que ele fez especialmente pro Rock in Rio. E se você abrir aí a internet, você vai ver uns vídeos, uma galera falando. Um dos maiores shows do Rock in Rio até agora.
0: E onde que a gente vê esse conteúdo aí que você falou?
1: @radio.globo.
0: Olha aí, que bonitinho. Então acessa lá, dá uma olhadinha em tudo que a gente fez aí no Rock in Rio até o presente momento. E você vai curtir muito, com certeza. Você já acordou? Tá na pista? 97.9988, troca aquela ideia com a gente. Fala onde é que você tá, conta como é que tá o trânsito no Rio de Janeiro. Conta como é que tá o tempo. O tempo tá meio lusco-fusco, né? Tem hora que chove, peguei uma chuva ontem danada. Aí no final da tarde já não tava chovendo mais. Mas, enfim, o tempo tá daquele jeito que a gente gosta. E você já tá na rua. Afinal de contas, a semana tá começando hoje. Fique à vontade pra você participar no 97.9988. A gente tem a sua mensagem pra falar do trânsito. 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Você tem aquele presentinho gostoso que eu sei. Não é verdade? É verdade. Fora isso, vamos falar de coisa séria também. Só um minutinho. Garganta deu uma pifada aqui, rapaz. O Metrô Rio orienta passageiros sobre a recuperação de objetos perdidos durante o Rock in Rio. O Complexo do Alemão terá 210 milhões de reais em obras de infraestrutura e lazer. Caxias entrega mais de 3 mil óculos gratuitos para pacientes da rede municipal. A gente vai falar também que banco abre 230 vagas de emprego, né, por todo o país. Tem vaga para o Rio de Janeiro também, oportunidade de emprego para você que está colado aqui no som da Rádio Globo. Prepare-se! No 97.000, o esqueminha, se tiver aí, tá tudo certo. Pode ficar à vontade, trocar aquela ideia, bater um papinho. E aí a gente vai saber onde é que tá, onde é que não tá, e tá tudo certo.
1: É
0: 6:05. Fala aí.
1: 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E a galera já tá chegando junto, bora soltar os áudios.
0: Bora, pra cima. Olha
2: dia,
0: ele.
1: Ó, o Tetel.
2: Terça-feira, maravilhosa.
0: Terça-feira.
1: Tá igual a gente, tá igual a gente.
0: Tá legal ele não.
2: Bom dia pra todos aí, todo motorista da Santo Antônio, toda essa galera maneira, entendeu? E o nosso dia seja abençoado, em nome de Jesus Cristo. Ô, Fafá, aqui em Caxias, por enquanto, o trânsito tá uma maravilha.
0: É mesmo, é?
2: Daqui a pouco o couro come, ainda mais que tá chovendo.
0: É, né?
2: É difícil.
0: Fica bastante. Pra
2: abraçar pro Marcelo Paixão, Dentinho, meu amigo. Ô, Rose Lacerda, do Bilac, bom dia, minha linda. Um bom dia abençoado pra você.
1: E a Jaqueline?
2: Tô te esperando aí na pista, hein?
0: Tá te esperando.
2: Fica
0: olha
2: com Deus aí, galera.
0: Um abraço, querido.
2: Um feriadão gostoso.
0: É?
2: Olha,
1: acabou.
2: Tô tão feliz hoje.
0: Tá.
2: Ô, oh, meu Deus
1: do céu. Vai contar quando?
2: Vou falar pra você amanhã, valeu?
1: Tá bom.
0: Tá bom.
2: Bom dia, galera.
0: Abraço,
2: um beijo pra todos aí, todos
0: ouvintes. Tamo junto. Abraço.
1: Nós, TT.
0: Estamos na paz.
3: Bom dia, bom dia.
1: Bora.
3: Bom dia.
0: Bora.
3: Vicky Maria Rosa.
0: Bora.
3: Acabou, menino? Acabou a folga, acabou as férias, acabou o feriado. Vambora pra trabalhar.
0: Pra quê?
1: As férias dele estão só chegando.
3: Vão chegar, tá chegando os carnês, as cotas, vai pagar. Vambora. Bora, Fabiano, tá frio pra caramba que não recém.
1: Carne é um negócio antigo.
3: Bora falar do trânsito. Sentido a refém, 5.2. Sentido a Campo Grande, aquela uva, né, Fabiano?
0: É verdade.
3: Aquela uva, Fabiano.
0: É verdade, irmão.
3: 5.5.
0: Tamo junto, irmão.
3: E aí, Fabiano? Foi pro Rock Rio, bebê?
0: Eu?
3: A Vicky tá lá, mandando. Mandou bem, Vicky.
1: Valeu.
3: Aí, Vicky, tá mandando bem. Vai longe, hein?
1: Tá vendo?
3: Vai longe, menina. Você vai longe, vou bater palma pra você quando você estiver lá em cima. Aí vou falar assim, eu conheço aquela menina, hein?
1: Olha aí, eu conheço.
3: Vambora. A melhor rádio do mundo. Bora, Fabiano.
0: Um abraço,
3: Fabiano,
0: querido. Tamo junto.
4: Bom dia, Vicky. Bom dia, Fafá.
0: Bom dia.
4: Trânsito hoje, sentido Rio, pela BR-101. Tudo parado até a altura do Shopping São Gonçalo, Shopping
0: Mentira.
4: Da BR. Talvez seja uma melhor opção aí passar por dentro de São Gonçalo, quem estiver indo pra Niterói, pro Rio. Depois o trânsito melhora. Teve um acidente envolvendo um carro e um ônibus aqui na altura do shopping. E tá deixando tudo parado. Depois melhora um pouquinho, mas quem não quer ficar agarrado, melhor é passar por dentro mesmo, porque deve estar bem melhor do que por aqui. Valeu,
0: querido.
4: Boa semana pra todo mundo.
0: Tamo junto.
5: Bom dia, Rádio Globo. Bom dia, Vic. Bom dia, Rafa.
0: Bom dia, querido.
5: Beleza? Vamos que vamos, hein?
0: Vamos
5: que
0: sempre.
5: Sonho. Feriadinho ontem, 7 de setembro, tava como? 5.5, né, cara?
0: Aquele suave,
5: tava
0: sua
5: em casa.
0: Mão.
5: De folguinha, curtindo o filhão, tudo de bom. Valeu, aquele abraço.
0: Tamo junto, Subindo querido.
5: Pereira,
0: tamo junto.
5: Pra cima.
0: Tamo junto.
1: Valeu. Ó, a Jurema mandou aqui pra gente. Cadê? Bom dia, Pachel.
0: Pachel. Obrigado.
1: Estou fazendo 62 anos. Jurema, beijo pra você, saúde, isso, felicidade, pô. Seja um dia maravilhoso, um novo ano incrível.
0: Aproveita.
6: Bom dia, amigos da Rádio Globo, ótima terça-feira a todos, Thiago de São Gonçalo.
0: Fala, Tiagão.
6: Rapaz, saí do Alcântara, trabalho no Rio, hoje eu resolvi vir pela BR e me lasquei. A BR tá toda engarrafada, não fui olhar no mapa, me lasquei.
0: No mapa, olhou no mapa.
6: Grande abraço e bom dia a todos.
0: Tamo junto, irmão.
7: Bom dia, Vic. Bom dia, Fafá. Aqui é André Danil.
0: Qual é, André?
7: Redobra atenção na Grajaú Jacarepaguá. Tem um Honda capotado aqui. Sentido Grajaú. Valeu, fica com Deus.
0: Um abraço, querido. Obrigado pela moral, tá? Obrigadão. Opa.
1: Olha o bolão aí.
0: Aí.
1: Valeu, bolão. Bom dia.
0: Acho que o celular tava meio bambo na mão dele.
1: Acordando ainda.
0: Tá acordando. Fala aí, acordar, que horas são?
1: 6 e ônibus.
0: Aê, muito bom. Começou o Acorda, tá?

0: Não gosto daquela trilha não, tá? Inclusive, vou apagar. Olha aqui. Só pra te dizer o seguinte, passageiros que perderam ou esqueceram objetos nos trens e estações durante o Rock in Rio podem recorrer ao serviço de achados e perdidos do Metrô Rio. Olha que maneiro! A concessionária informa que cataloga os itens encontrados e mantém os objetos armazenados por até 60 dias. Para tentar recuperar um pertence, o passageiro deve acessar o Fale Conosco no site do Metrô Rio, selecionar a opção Achados e Perdidos, informar a estação, a data e o horário aproximado da perda. Também é necessário descrever o objeto com detalhes, como cor, marca e material. O pedido também pode ser registrado pelo chat da concessionária ou pelo telefone 0800-595-1111. Caso o objeto seja encontrado, a retirada é agendada no espaço do cliente na estação Carioca Centro. Aí você perdeu o seu telefone iOS, caro pra caramba, que tu pagou em 300 prestações. Ele vai estar lá, não vai, Vitória?
1: Tomara, né? Tomara.
0: Ele vai estar lá. Eu tenho fé em Deus que ele vai estar lá. Vão devolver o seu telefone lindo, belo, cheiroso e pomposo pra você não perder os seus contatos. Porque, na verdade, a gente fica muito chateado com o quê? Com a lista de contatos. Qual que é o contato mais famoso que você tem na lista telefônica? Qual que é a parada?
1: Fabiano Melo.
0: Não, para. Não, pelo amor de Deus. Não, você tá jogando errado. Você teve no Rock in Rio ontem, você fez muitos contatos e aí você vai falar pra mim que o telefone mais famoso que você tem aí no seu WhatsApp sou eu.
1: Fabiano Melo.
0: Ô, Vitória.
1: A maior voz do Brasil.
0: Muito obrigado, Vitória. Muito obrigado, muito obrigado. Aliás, um abraço pra Dinho, né? Você esteve com ele ontem.
1: Rapaz, Steve, a gente tava conversando aqui agora, né?
0: Aham.
1: Ele tira onda, ele é gente boa, ele é inteligente, ele é sagaz. Um cara que chega no bastidor... Você tem ideia?
0: Uhum.
1: Todo mundo abre os braços, troca ideia sorrindo. É assim que a gente tem que ser, né, cara? Por onde a gente passa, deixar felicidade, um sorriso no rosto, ser bem recebido, deixar boas lembranças. Aprendi muito com esse rapaz ontem.
0: Exatamente. Eu faço questão de falar dele porque é um rapaz de um corre parecido com o nosso, né? Muito idêntico ao nosso. Ele veio da Bahia pra cá, tá morando aqui no Rio de Janeiro. Tava ali do lado da nossa concorrente, mas enfim, não tá mais aquela coisa toda, mas não é por isso que ele deixou de brilhar. Tá aí, aqui. E eu acho que eu vou falar uma parada pra você. Ele fica mais bonito sentado nessa cadeira aqui, tá? Eu vou dar só esse papo, sendo muito sincero, honesto e franco. Odinho, é porque, não sei se você tá me ouvindo, você trabalhou até tarde, mas você tem uma cadeira muito boa aqui, tá? Você tem cadeira aqui, tá? Só pra você ficar ligado. Vamos lá, 97.9988, fica à vontade, Vitória. Por favor, aperta o play aí, vamos falar aqui com o povo tá aí na rua, o povo tá, né, batendo um papinho, ó, no trânsito parado.
1: Lembrando o seguinte, site app da Rádio Globo, kit frisão pra você, vai lá, cadastre-se, participe. Resultado daqui a pouquinho ao vivo, perto das 7 da manhã. Presidente mandou um alô aqui, bom dia, e temos um áudio.
0: Fique à vontade.
2: Bom dia, papá, bom dia, linda Vicky.
0: Bom dia.
2: Pedinho já bom tomado, dia. De paz na Paraíba.
0: Você tá bom, filho?
2: É, feriadão se foi, né?
0: É.
2: Bora voltar à realidade.
0: É verdade.
2: Por aqui, o solzão aqui tá...
0: Sol?
2: Tá 23 graus. 23? Máximo pode chegar a 36.
0: 36?
2: Isso aí.
0: Olha aí, que sonho.
2: Simbora.
0: Vamos,
2: junto.
0: Vamos.
2: Desejar aí uma...
0: Imagina.
2: Semana abençoada aí pra todos os ouvintes.
0: Eu já tô com...
2: Mengão líder, né, Vic?
0: É.
2: Valeu, um abraço, fica com Deus.
0: Mengão líder, Vic.
1: Ontem, Gilberto Gil cantando. O Rio de Janeiro continua lindo. O Rio de Janeiro. Aí vai, alô, alô, seu Chacrinha, aquele abraço. E aí vai andando, né? Aí quando falou do Flamengo, aí todo mundo, segue o líder. Pleno Rock in Rio, rapaz.
0: Não entendi. Entendi.
1: Entendeu? Flamenguista tá sorrindo à toa. Tá tudo certo.
0: A gente vai falar sobre esportes 8h20.
1: Mais um

0: Complexo do Alemão, na zona norte do Rio de Janeiro, vai receber 210 milhões de reais em obras de urbanização e infraestrutura. O projeto foi apresentado pela Prefeitura neste domingo e prevê intervenções no Morro do Itararé, Travessa Laurinda e também Capão. O pacote inclui implementação e aplicação de redes de água e esgoto, drenagem e pavimentação de vias, escadarias e acessos para pedestres, também contenção de encostas e modernização da iluminação pública. Também está prevista a construção de 192 unidades habitacionais. As intervenções incluem ainda paisagismo, equipamentos para coleta de resíduos, regularização fundiária e também ações sociais. Bom, de acordo com o município, as intervenções fazem parte do Morar Carioca, programa de urbanização de comunidades da cidade. Vamos falar de trânsito?
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0: Aquele momento que a gente dá uma chegadinha no centro de operações para saber como é que anda o trânsito no Rio de Janeiro. Meu querido Léo Vieira já tá na área, vai fazer pra gente aí, né, um panorama completo do que tá acontecendo no Rio de Janeiro. Fala, meu querido, bom dia, meu querido!
2: Bom dia, meu querido, bom dia pra você, bom dia pra todo mundo ligado no Acorda Rio da Rádio Globo. Já tô de olho já no panorama do trânsito, chove fraco em vários pontos da cidade. Pra você que nos dá carona nessa manhã, redobre a atenção para evitar acidentes por conta das pistas escorregadias. Já tô de olho, ó, tem chuva na Barra da Tijuca, tem chuva na Avenida Brasil, tem chuva no centro da cidade, também na Zona Sul, Zona Norte, ou seja, chuva fraca em vários pontos, não tem para onde se esconder. Tô de olho também para quem está circulando pelo trecho da Zona Norte da cidade, ali a Avenida Vicente de Carvalho, no cruzamento com a Pastor Martin Luther King Jr. Rapaz, eu passei por lá mais cedo, tinha um porco, comendo uma graminha ali na dele, na boa, só que ele tava ali quase no meio da pista. Então, para você que tá circulando por este cruzamento ali entre a Avenida Vicente Carvalho e o trecho do Pastor Martin Luther King Jr., redobre a atenção, que o negócio tá um pouquinho complicado por lá. Para quem tá pela Pastor Martin Luther King Jr. em direção ao trecho de Del Castilho, lentidão entre Irajá e o trecho de Vicente Carvalho e entre Tomás Coelho e a chegada em Auma. Para quem tenta acessar o trecho da linha amarela ali, Dom Helder Câmara é uma melhor opção. Para quem tá pela Avenida Brasil, tem problemas por conta de um ônibus enguiçado ali em Parada de Lucas, na altura da passarela 19 ali no caminho para o centro. Mais cedo tinha uma carreta enguiçada ali na altura da estação baixa do Sapateiro do BRT, ela já foi retirada, mas ainda há impactos entre a Penha e a chegada ao trecho Bom Sucesso. Para você que está circulando ali por dentro, entre Rua Ibiapina e o trecho da Rua Uranos, dá para ganhar um tempinho nessa manhã. 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Já tô de volta. O outro panorama do trânsito tá falado, meu querido.
0: Faladíssimo, meu querido. Faladíssimo.
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0: Calm down. Então vamos ao que interessa aqui rapidinho. A Prefeitura de Duque de Caxias, na Baixada Fluminense, entregou 3 mil óculos de grau gratuitamente a pacientes atendidos pelo programa Visão Caxiense. A distribuição ocorreu na nova arena da Baixada, que fica em Santa Cruz da Serra. Criado em junho, o programa oferece consultas, exames, avaliação de catarata, diagnóstico precoce e tratamento oftalmológico especializado. A meta é distribuir 33 mil óculos nos próximos 10 meses. O serviço é destinado exclusivamente a pacientes regulados pela Prefeitura Municipal de Saúde. O agendamento pode ser solicitado pelo WhatsApp, que é o número 0800-000-3627. Vamos repetir? 0800-000, três vezes, tá? 0800-000-3627. 3627. Ou o encaminhamento da unidade de saúde mais próxima da residência do paciente. Então, eu acho isso muito legal. Vamos ao que interessa, senhoras e senhores. Afinal de contas, já estamos aqui na reta final do Acorda. E você que tá colado com a gente aí no 97.99988, vamos trocar essa ideia aqui, saber como é que tá o trânsito no Rio de Janeiro? Fica à vontade, Vitória. À vontade.
1: Bom dia. Melo. Oi, general.
0: Aí,
1: bom dia,
0: aí.
1: Vicky. Bom dia, Gabi.
2: Ô, malvadão.
1: Bom dia, Maca. Bom dia, família Globo. Ô, motorista, tá de volta, hein? Partiu do Caju pra Botafogo, Avenida Brasil, tá aquela retençãozinha de leve, mas tá dando, vamos que vamos, tá chovendo, motorista, presta atenção.
3: Bora, Rádio Globo.
0: Bora.
3: Vamos pra cima, hein?
0: Sempre.
3: 5.5, tá uma uva, bora. Já tomou quinta café?
0: Tá aqui comigo.
3: Ah, tá de bobeira, né?
0: Tá aqui
3: bora.
0: Partiu? Tá aqui comigo?
3: Bora.
0: Fala aí.
3: Ele speak.
0: E aí?
3: Tá frio.
0: Me conta.
3: Jair Silva, Nova Friburgo.
0: Olha aí.
3: Cariocano do Rio.
0: Maravilha. Obrigado, querido.
3: Sabe
0: tamo
3: como
0: junto.
3: É que é, né?
0: Sei exatamente
2: valeu.
0: Como é que é. A gente mora aqui.
2: Ó, Paulo de Realengo falou: bom dia, Vic, Fabiana, passando pra desejar um ótimo começo de semana e dizer que a Avenida Brasil tá uma uva. E falar também que hoje tem vôlei.
0: Olha.
2: Vôlei no Maracanazinho, verdade. Pra galera que curte aí.
0: Olha aí, que beleza.
2: Hoje tem jogo.
0: Hoje aí, fica bonitinho, não fica? Muito bem, crianças. Reta final aqui. Vamos começar a reta final com Mumuzinho e o menino Péricles na programação da rádio. 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É a Rádio Globo.
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0: Boa. As últimas de hoje, senhoras e senhores, fica por aqui mais uma edição do Acorda, de volta amanhã, quarta-feira, a partir de 10 para as 6 da manhã, aqui no Som da Rádio Globo. Tem resultado de promoção, Vicky?
2: Temos! Galera que participou aí, ó, Kit Frison. Temos aqui quem é que vai levar para casa e é a Mariana Celestino da Silva. Final do telefone 95, aliás, final do telefone 5851.
0: Muito bem. Vamos fazer o seguinte, Flozinha, dá uma ligada no 97.9988 pra gente desenrolar aqui um negocinho contigo, que eu tenho certeza que você vai se amarrar. E aí, vamos botar você na fita e vai ficar tudo certo. Vamos pro intervalo comercial, na volta, vai rolar mais uma edição do Noir, e aí você participa com a gente. Tem prêmio pra você ganhar no final do programa, pro áudio mais criativo. Você participa da nossa enquete, fica todo mundo feliz, falou? Segura o pagode aí, rapidinho. A gente volta já.
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0: 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Daqui a pouquinho a gente vai ter a propaganda eleitoral gratuita, mas dá tempo de falar o seguinte, o tema do programa hoje é o Dia Internacional do Jornalista. Olha aí, parabéns pra você que é jornalista, ligado aqui no Som da Rádio Globo. Uma data que a gente reconhece o profissional que ajuda a informar, contar histórias e acompanhar os acontecimentos do nosso dia a dia. A gente quer saber qual jornalista você mais admira. E temos vários. Hoje o programa vai render. Qual é o jornalista que você mais admira, né? Conta pra gente aí no 97.9988, troca aquela ideiazinha com a gente. No final do programa tem prêmio pro áudio mais criativo, e aí a gente vai querer saber. Falou? Segure seu pagode então, que a gente volta já já com a corda toda e com a galera toda reunida.

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15: Deixa eu dar uma olhada aqui para ver se tá tudo ok. Atenção aí, por gentileza, sabe como é que são as coisas aí. Vitória, tudo certo?
16: Tudo certo.
15: E aí, Maca, tudo certo?
17: Bom dia!
15: Ah, hoje é dia do jornalista, não é isso, senhoras e senhores? Qual o jornalista que você mais admira? Você, Maca, qual é o jornalista que você mais admira?
17: Difícil escolher um, hein?
15: Mas olha,
17: William Bonner.
15: William Bonner, muito bom.
17: A gente tem a Fátima Bernardes. Tem muita gente boa aí no mercado,
15: Uma galera, né? E você, Vitória?
16: Ah, eu vou citar aquela jornalista que eu falei que não tá na frente das câmeras, mas que faz um belíssimo trabalho aí junto à ONU, Cruz Vermelha. Acho que no momento que a gente tá do planeta, são pessoas fundamentais.
15: É, então, a gente quer saber de você, qual jornalista você mais admira, já que hoje é o Dia Internacional dos Jornalistas. Calma, vamos chegar lá. 97.9988, você vai botar essa parada aí numa mensagem e mandar pra gente, falou?
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0: quem tava no Rock in Rio ontem era o Belo, né? Vi que trocou uma ideia com o Belo, bateu um papinho com ele, pá. Trocou uma ideia, pá. Gente boa ele, né?
1: Mais do que troquei uma ideia, o rapaz tava subindo ao palco, aliás, ele chegando ali no backstage, né, e tal. E aí ele trocou uma ideia exclusiva com a gente.
0: Mentira.
1: Falou que tava animado e coisa e tal.
0: É mesmo?
1: É, aí depois teve uma coletiva lá também que a gente fez uma perguntinha, claro, porque a Rádio Globo sempre marca presença.
0: Claro.
1: Mas ele deixou aquele beijo especial pra gente, né?
0: Entendi.
1: Que é da casa, esqueça tudo.
0: É o Roberto Carlos do Pagode, vamos combinar, né? Ele é um cara gente boa. Mas aqui, vamos aqui, vamos aqui. Rapidinho.
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0: No Centro de Operações, Léo Vieira, meu querido.
3: Fala comigo, Fafá. Tô de olho na movimentação do trânsito nesta manhã. Bom, o negócio já tá agitado, já tá animado já,
0: pra
3: hein?
0: Pra frente, né? Pra frente,
3: pra
0: frente.
3: Tá pra frente o negócio. Tô de olho na movimentação do trânsito pra quem tá na ligação entre Zona Norte e Zona Sudoeste. Mais cedo o carro capotou ali na autoestrada Grajaú, Jacarepaguá. Ele já foi retirado e o trânsito ainda é intenso ali na descida da Serra Grajaú, Jacarepaguá, em direção ao trecho da Zona Norte e o acesso a José do Patrocínio. O motorista vai encontrando dificuldades. Pra quem tá pela linha amarela, panorama é de dificuldades. Teve um acidente ali na galeria do túnel da Covanca em direção ao Fundão. Tem faixa interditada, inclusive o túnel também está interditado até o acesso ali ao pedágio por conta daquela operação túnel livre para evitar congestionamento para quem está circulando ali dentro do túnel da Covanca. O motorista já encontrando problemas desde a Cidade de Deus até a freguesia no caminho para o Fundão. Para quem está pelo trecho da Zona Norte da linha amarela, tem problemas ali entre o Engenho de Dentro e a saída para a Avenida Brasil no trecho de Bom Sucesso. Para quem está circulando entre a Zona Sudoeste e a Zona Norte, dê preferência ali pelo trecho da Nelson Cardoso, Cândido Benício, por lá o panorama é um pouco melhor, ou mesmo Alto da Boa Vista, mas aí redobre a atenção para evitar acidentes por conta das pistas escorregadias. Para quem está pela Transolímpica, estou observando o trânsito bem pesado no caminho ali para a Barra Olímpica, chegar no trecho de Curicica, trânsito já complicado a partir do trecho ali da Taquara, ali na altura da estrada do Rio Grande, até a chegada a Salvador Allende, motorista encontrando problemas. Para quem segue em direção à Avenida Brasil ou mesmo no acesso ali para o trecho da Salvador Allende, vou observando melhor panorama ali para quem está circulando em direção ao trecho de Magalhães Bastos. A situação é melhor. 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Já tô de volta com outro panorama do trânsito. Pra falar do meu querido.
0: Faladíssimo, meu querido Leozinho Vieira pra Rádio Globo. Olha aqui, vamos ao que interessa aqui, rapaz, porque eu tô querendo saber de uma notícia bizarra que eu li aqui rapidamente. Passei o olho porque eu não gosto de ler. Eu gosto de ouvir você falar, entendeu? Gosto de ouvir você falar. Porque você dá mais emoção pro texto.
4: Emoção?
0: É, você dá mais emoção. Aí eu consigo achar engraçadas as paradas. Porque se eu ler, entendeu? Eu não tenho essa expertise que você
4: tá
0: tem.
4: Bom.
0: Entendeu?
4: Tá bom.
0: Fale comigo.
4: Então, Fabiano, você já caiu em golpe?
0: Vários.
4: Vários, né?
0: Opa! Eu perguntei porque eu sei de algumas histórias.
4: Já podemos encerrar, já podemos encerrar no Notícias Bizarras.
0: Eu perguntei porque eu sei de algumas histórias.
4: Você já caiu em golpe?
0: Vários, vários.
4: O golpe que eu lembro foi o do... Você comprou uma peça de carro, lembra?
0: Só esse?
4: Não, esse eu lembro.
0: Eu posso te citar
4: os outros
0: vários.
4: Eu posso ter esquecido.
0: Então, vamos lá.
4: Então, tem um jogador de futebol, acredite se quiser, que caiu em um golpe no Sul. O atacante José Enamorado.
0: José ele, quem?
4: Enamorado.
0: Enamorado.
4: Colombiano,
0: tá.
4: Ele.
0: Colombiano.
4: Joga no Grêmio.
0: Grêmio.
4: Grêmio,
0: tá.
4: Pois
0: Grêmio,
4: é.
0: Grêmio.
4: Perdeu R$22 mil.
0: Quanto?
4: R$22 mil.
0: Opa.
4: Após cair em um golpe aplicado por um homem que se passava pelo técnico do clube dele, o português Luiz Castro.
0: Como pois assim?
4: O criminoso usava um perfil falso no WhatsApp com a foto do treinador.
1: Meu Deus.
4: E aí o atacante foi lá e

0: Você falou, pô, vou transferir, né?
1: Pô, paradinha de boa. Né? 22 conto, paradinha de boa. E aí? Tem no bolso trocado?
0: E aí?
1: Ô, Vitória, a pessoa manda o WhatsApp. A pessoa mandou o WhatsApp, entendeu ou não? A pessoa manda o WhatsApp pra pedir 22 mil reais pra você.
2: Ah, na boa, né? Na boa.
1: O que você acha?
2: Dá uma ligadinha antes, dá uma confirmada, custa?
1: Não, né?
2: Ah, por gentileza.
1: Presta um dinheiro aí, Vitória. 22.
0: É como
1: tranquilo.
0: Já dizia um amigo meu, todo dia sai de casa, né?
1: Dois, né?
0: E aí eles se encontram e
1: exato, dá de coisa, né? Aí começa a trocar ideia. Eu queria saber qual que é o amigo. Eu vou dar uma olhada aqui na
0: 22
1: lista.
0: 22 mil reais.
1: Vou dar uma olhada na lista de amigos.
0: De acordo com a polícia, ele só não conseguiu transferir mais porque bateu no limite.
1: E aí o limite dele, o teto era 22 mil?
0: É.
1: Que isso?
0: Imagina
1: eu
0: só.
1: Eu não tenho nem roupa. Eu não sei nem qual é o contato que eu posso ligar aqui pra pedir 22 contos.
0: Eu sei. Fabiano Mello.

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0: de volta, senhoras e senhores. Hoje um teminha bem interessante, porque hoje é o Dia Internacional do Jornalista. Confere, Vic Maria e Léo Macaxeira. Confere, confere? Tudo bonitinho?
1: Acho que sim, né?
0: Queria saber qual confere. Jornalista que você se amarra, assim, que você tem pá.
1: Gosto. Cara, então, eu lembro sempre do William Bonner pelo Boa Noite, logo de cara, e eu gostava muito da dupla que ele fazia com a então esposa.
0: Senhora dele?
1: É, esposa Fátima Bernardes, né? Depois os dois se separaram e nem por isso deixaram de ser grandes profissionais, pessoas de muita referência. E assim, eu admiro muito a Fátima pela coragem dela, né? Anos e anos à frente do Jornal Nacional, ela resolveu virar a vida dela pro entretenimento, né? Buscar novos desafios. Isso é de uma coragem...
0: Maestria.
1: É, assim, de uma coragem impressionante. Além de outros grandes profissionais que nós temos. Aqui na casa, por exemplo, temos vários, né?
0: Sim.
1: Pode citar um monte de gente aí. Faz parte de outras redações, né? Nossa Mônica, que tá chegando por aqui, por exemplo. Enfim, temos uma
0: Mônica,
1: vasta equipe.
0: Mônica é na prateleira de cima.
2: É outro nível.
0: É na prateleira de cima. Mônica é na prateleira de cima. Você, Vitória.
2: Ah, rapaz, comentei aqui, né? Eu acho que tem muita gente na mídia aí que a gente gosta, admira o trabalho. Inclusive, ô Maca, hoje que sai a entrevista da Fátima com o William Bonner.
1: Pois é, né?
0: Fala aí, vai quebrar a internet.
1: É a filha deles, né?
0: Vai quebrar a internet.
2: É ela
0: vai
2: com a filha entrevistando o William.
1: É, legal pra caramba.
2: No podcast,
1: isso.
2: Parece. Eu tô bem afim de ver, cara. Irado. Parece que vai ser bem legal.
0: Eu também
2: Mas
0: acho.
2: Eu citei aqui, como a gente passou aí por essa questão do vento, da ventania, da chuva. Eu citei uma jornalista que trabalha no Terceiro Setor, trabalha com comunicação com comunidades, e é um trabalho bem legal também. A gente muitas vezes leva essas referências para a mídia, mas tem muita gente que trabalha aí em assessoria, no Terceiro Setor, que também são profissionais do jornalismo que a gente admira bastante.
1: Maravilha. Não, e é importante o que a Vic falou, porque todo jornalista já ouviu, ué, mas e quando você vai aparecer na televisão? Tem muita gente que na verdade não aparece na televisão e que faz um
0: Exatamente.
1: Trabalho muito legal, né?
0: Exatamente. Temos belos profissionais. Aliás, a gente vai abordar isso aí durante o programa inteiro, com certeza. 97.9988, vamos dar uma olhadinha lá, o que o povo tá falando. Rapidinho. Opa, peraí, só um minutinho. Erro meu. Peraí.
3: Bom dia, galera.
0: Vai.
3: Bom dia, galera.
2: Olha o
3: Tetel de volta aí.
1: Olha o Tetel.
3: Jornalista que eu mais admirava era o Cid Moreira.
0: Opa.
3: E o Sérgio Chapelém.
0: Opa.
3: Grande jornalista da TV Globo.
0: Opa.
3: Bom dia pra todos aí. Vic, um beijo, Vic. Você tá bem, Vic?
2: Tô
3: tá
2: bem.
3: Boa. Vamos fazer, tá bem?
2: Na um abraço
0: aí, galera. Tudo ótimo. Um abraço, Tetel. Tamo
4: Bom
0: junto,
4: dia,
0: irmão.
4: Bom dia, galera. Então, eu cruzo a Cajueiro. Quero valorizar hoje a classe feminina. A Glória Maria que nos deixou, né? Maravilhosa. Mas na atualidade, Sandra Hemberg. Essa maravilhosa, é sensata,
2: Perfeita.
4: Ela fala meigo. É tudo muito, muito assim, muito explicativo. Essa eu amo de paixão. Agora, eu tenho uma vizinha chamada Dona Nice. Essa é a maior de todas.
2: Opa.
4: A maior jornalista que eu conheço, porque ela sabe tudo. Beijos,
0: então.
4: Bom dia.
0: Então.
5: Bom dia, Gabi, bom dia. Vic, bom dia, Fabiano, bom dia, Maca. É a Rose. Primeiramente, vou parabenizar vocês, a Rádio Globo.
0: Obrigado.
5: Que são jornalista, tá? Esse dia de vocês sendo sempre abençoada, entendeu? E eu tenho, assim, uma admiração muito pela Sandra Lindenberg, entendeu?
0: Hoje no Globo.
5: E o William Bonner, que não tá mais, tá? Um bom
0: Entendi.
5: Dia pra vocês, tá? Tudo de bom. E uma boa terça-feira com vocês, tá?
0: Obrigado,
5: amo vocês,
0: meu amor,
5: tá?
0: Obrigado. Aproveitando. Jornal Extra, na Rádio Globo. Hoje é o dia dela, internacional. Olha aí, coisa linda. Parabéns pelo
2: Muito
0: seu dia,
2: obrigada,
0: Mônica Pereira.
2: Meus amores. Eu acho que é o único dia que o jornalista é valorizado.
0: Já falei.
2: Mentira, não falou.
0: O povo fala
2: tão mal da gente, muitas vezes com razão, tá? Nós também erramos, temos Sim. que admitir.
0: Uh-huh.
2: Mas a gente também acerta tanta coisa. O que seria desse país se não existisse o jornalismo sério comprometido?
0: Exatamente.
2: Né? Quantas coisas estariam encobertas que a gente não saberia,
0: Aplausos.
2: Gente?
0: Aplausos.
2: Erramos sim. Admitimos, temos que admitir. Às vezes não o fazemos, mas devemos. Jornalista é ser humano. O jornalismo é feito por gente, não é feito por máquina. Mas também acertamos muita coisa. O Brasil é um outro país hoje, graças às denúncias, muitas denúncias que foram feitas ao longo do tempo.
0: Aí, aulas.
2: Muito
0: aulas,
2: obrigada.
0: Aulas. Parabéns.
2: Democracia, né? Oh, todo
0: Eu
2: dia,
0: acho.
2: Sempre.
0: Ô, Mônica, é o seguinte, hoje é dia... Que dia que é hoje? 8. Hoje é dia 8, né? Temos aqui um jornal extra, que é um jornal de garbo elegante, já está nas bancas do Rio de Janeiro, né? E nas bancas a gente tem ali, Prefeitura do Rio abre prazo para troca de créditos da nota carioca por descontos do IPTU 2027.
2: Não, essa foi
6: foi da semana passada. Mas eu corrijo aqui, não tem problema não, acontece. É. Tá vendo? Olha só, a gente erra às vezes, acontece.
0: Eu peguei o tópico
6: da semana passada. Não, sem problema nenhum, relaxa. Fabiano. É a taxa das blusinhas, que a gente tá dando hoje no jornal que tá nas bancas. Que é o seguinte, semana passada foi aprovado no Congresso Nacional o fim da taxa das blusinhas. As pessoas vão falar assim, ah, mas eu já não tava pagando. De fato, tá? Existe uma medida provisória que o governo retirou a taxa das blusinhas para compras internacionais até 50 dólares. Não tava pagando desde 12 de maio. Mas não estava pagando, Fabiano, via medida provisória. E ela tem uma validade de 120 dias.
0: Uhum.
6: E tem que ser votado no Congresso. Se não for votado, é o que a gente chama de caduca. Perde a validade. Uhum. E aí, na semana passada, eles votaram. Então, acabou a taxa das blusinhas. Então, até 50 dólares você não paga imposto de importação, que é de 20%. Mas continua pagando ICMS, tá, gente? Que é um imposto estadual. Você deixa de pagar o federal, mas continua pagando o ICMS. Tem um impostozinho lá embutido, que dependendo do estado, varia de 17% a 20%. Agora, a gente fez no Extra que tá nas bancas umas simulações para mostrar como é que ficam essas compras. De 50 dólares, de 100, 150, 200 e 250. Aí a gente mostra lá o valor dessa compra, quanto você pagaria agora. Óbvio, com ICMS embutido, mas não o imposto de importação. Ah, mas eu comprei... ainda não recebi. Vale o valor da compra, tá, gente? De quando você comprou. A regra que tá valendo é de quando você comprou. Como foi semana passada, daqui pra frente...
0: De boa, né?
6: De boa. Tudo que você comprar. Agora, a regra é o seguinte. Tem uma avaliação. O governo vai avaliar de tempos em tempos o impacto que isso tem no Brasil. Por quê? A indústria brasileira reclamava muito da concorrência desleal dos sites chineses. Compras muito baratinhas, então as pessoas preferiam comprar fora. Isso tava afetando a indústria nacional.
0: Uhum.
6: O que eles estão dizendo é, vamos... Isso tá no que foi decidido. Vamos avaliar de tempos em tempos como é que fica a arrecadação do Brasil, se cai, se aumenta, como é que fica o emprego, como é que fica a indústria nacional. Então tudo isso vai ser avaliado. Mas agora o que você comprar tem notícia boa, não tá pagando imposto.
0: Tô preocupado agora, tô preocupado porque o que acontece? Vai ficar mais fácil comprar, já sabe que o carrinho vai ficar cheio.
6: Ah, e vocês sabiam, gente, um detalhe. Vocês sabiam que tem site de dopamina? É um site que você coloca no carrinho, mas você não compra. Já ouviram falar
0: tem
6: disso?
0: Isso?
6: Tem.
0: Mentira.
6: Só pra satisfazer o seu ego. Você coloca no carrinho, faz de conta que vai comprar, é um site fake.
0: Uhum.
6: E aquilo te dá uma sensação de prazer. Você vê o carrinho cheio.
0: Posso comprar um carro importado, botar ali?
6: Pode,
0: tá tudo
6: botar
0: certo?
6: No carrinho, nesse site de dopamina, pode tudo.
0: Me passa isso depois.
6: Te passa, é interessante. Mas procura na internet, a gente dá um Google aí que vocês vão.
0: Falando em site, aqui no site do Jornal Extra, a gente vê aqui, ó, margem consignável do INSS sobe e volta a ser 45%.
6: Isso é uma outra MP também, a gente, foi aprovada no Congresso. O que, que aconteceu? O governo tinha reduzido também essa margem. O que é a margem? É o quanto você pode comprometer da sua aposentadoria ou da sua pensão com o pagamento da parcela. Se você ganha R$1.000, você podia comprometer 45. O governo reduziu para 40, só que essa MP, essa não passou, essa caducou.
0: Entendi.
6: Ou seja, perdeu, volta a valer 45. Ela perdeu a validade.
0: Certo.
6: Então, na prática, você volta a pegar mais dinheiro, né? Montante de empréstimo, mas também você passa a pagar uma parcela maior.
0: Com certeza.
6: Então, você restabeleceu o que existia lá no passado. Os 40%, quem pegou o empréstimo, né? Com margem de 40%, esse contrato tá em vigor, tá valendo, tá?
0: Uhum.
6: Mas se você quiser renegociar esse contrato, pegar um pouquinho mais de dinheiro, pode. Mas lembre-se, aumenta a parcela e isso é risco de endividamento.
0: Exato.
6: Então a gente explica tudo isso no site do Extra de hoje.
0: Qual que é mesmo? Qual que
6: é? É fácil, gente. Extra.globo.com.
0: Qual que é? Desculpa?
6: Extra.globo.com.
0: Coisa linda. É por isso que eu falo, você é um espetáculo, você é necessário neste programa.
6: Muito obrigada, você é uma
0: delícia. Quinta-feira estaremos juntos, né?
6: Estaremos, voltarei.
0: Maravilha. Um beijo, Mônica.
6: Beijo.
0: Fica com Deus. Bom, tamo indo pro intervalo, daqui a pouquinho tamo de volta. Segura!
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2: 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Direto pro Centro de Operações da Prefeitura, meu querido Leozinho Vieira já tá na área. Fala comigo, meu querido.
3: Falo sim, meu querido. Tô de olho na movimentação do trânsito para quem tá circulando na saída de Niterói, São Gonçalo, em direção ao Rio, chegada à ponte. O negócio tá pesado para quem tá por Niterói, na saída ali de Charitas, de São Francisco, em direção a Icaraí, chegada ao centro. Motorista que tá ali circulando pela orla de Charitas já encontra já problemas ali na Prefeito Silvio Picanço, até a chegada ali à altura do entroncamento com a Avenida Rui Barbosa, e a chegada aqui tira um Bocaiúva. Para quem está pela Presidente Roosevelt, também tem problemas no acesso ali ao trecho do túnel Raul Veiga. Para quem está circulando pela Roberto Silveira até a Marquês do Paraná, trânsito bem pesado. Para quem está saindo ali de Santa Rosa, Cubango e o trecho de Souza Jardim, trânsito já pesado a partir da altura da estrada de Souza Jardim até a chegada a Doutor Paulo César. Para quem sai de Caraí, dá para ganhar um tempinho pelo trecho da Orla e o trecho da Visconde Rio Branco. Para quem está pela Alameda, problemas entre a descida da Caixa d'Água e a alça de acesso para a ponte. Para quem está vindo de São Gonçalo em direção à ponte, trânsito pesado na BR-101, ali entre Guaxingiba e a chegada ao Jardim Catarina, entre Itaúna e o trecho do Gradinho, motorista perdendo tempo, e também entre a Avenida do Contorno e a alça de acesso à ponte. Para quem está pela RJ-104, problemas entre Santa Luzia e o trecho Tribobó. Quem está optando ali pela Coronel Cerrado, trecho da Doutor Getúlio Vargas, Doutor Pio Borges e Doutor Pociúncula, dá para ganhar um tempinho até o acesso ali a General Castrioto e Benjamin Constant. Na ponte, lentidão entre os acessos e o trecho da subida do Vão Central, tempo de travessia próximo dos 20 minutos neste momento para quem está circulando em direção ao Rio. Para quem está seguindo em direção ao Niterói, tá lisinho, 13 minutos é o tempo de travessia. 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Já, já, eu tô de volta com outro panorama do trânsito. Tá falado, meu querido.
2: Faladíssimo, meu querido.
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4: Por favor, né?
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0: Entendi. Vamos voltar aqui para nossa resenha, que a gente estava trocando uma ideia aqui interessantíssima a respeito do Dia Internacional do Jornalista. Aliás, o áudio mais criativo de hoje tem prêmio, sim. A gente tem um presentão para você que está colado aqui no som da Rádio Globo, não é isso, Vitória? Fique à vontade para você mandar o seu áudio lá no 97.9988. Vamos botar você na fita agora. Qual que é a parada?
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0: Você já vai garantir o seu final de semana aqui com a Rádio Globo. Manda lá, 30 segundos, qual que é o jornalista que você mais gosta ou que você, de repente, tem referência. Porque vai que tu estuda, né? Você tá fazendo jornalismo, aquela coisa toda, de repente você pega um, fala, esse aqui é sinistro. Ou esses, né? Porque é difícil ter um só. 97.9988, mete bronca aí. Pet play.
2: Olha no ar, Luiz, o pescador, compositor, professor. É, jornalista, cara. Pra mim, os melhores eram Cid Moreira e no esporte, Léo Batista.
0: Aí.
2: Mas nos deixou.
0: Aí.
2: Mas eles foram substituídos, né?
0: Uhum.
2: Pelo William Bonner.
0: Certo.
2: Batman Bernardo.
0: Isso.
2: São baitas, baitas. Valeu, Rádio Globo. Bom dia. Beijo
0: bom
2: no
0: dia.
2: Coração. Ótima terça.
0: Valeu. Tamo
3: bom
0: junto.
3: Bom dia a toda a galera da Rádio Globo. Um beijo pra todos vocês. E uma jornalista que eu gosto muito da postura, posicionamento, a maneira como se porta, profissionalismo, é Renata Vasconcelos. Beijão.
1: Adoro.
3: Marcela, governador.
0: Gente, boníssimo.
4: Bom dia, meus amores. Aqui hoje é o dia do jornalismo, né? A jornalista. Então, gostaria de parabenizar a todos vocês, que vocês são também jornalistas e estão aí na rádio, né? Passando informações para nós. E a minha favorita é a Maju.
0: Maju Coutinho.
4: Então, assim, gosto muito dela. Então, ela, para mim, ela é maravilhosa. Meu nome é Usana, sou de Guaratiba. E gostaria de parabenizar a todos os jornalistas do Brasil e do mundo também, né? Um beijo pra vocês, bom dia, meus amores. Amo vocês, estou com vocês todos os dias.
0: Se eu falar Glória Maria, tô jogando errado?
1: Jamais.
0: Glória Maria?
5: Ótimo nome, né?
0: Sinistro,
5: ótimo,
0: né?
5: Ótimo nome.
0: Ótimo nome, né?
5: Se eu falar... Tá na história, ela tá na história.
0: Se eu falar Fernando Vanucci?
5: Também.
0: É um bom nome?
5: Também, ótimo nome.
0: Exatamente. E, rapaz, esses caras aí... Ó...
5: Referências, né?
0: Não é?
5: Referências.
0: Um negócio muito louco.
5: Marcaram época na Globo, né?
0: Sim, com certeza. Eu tô esperando qual é o dia que você vai ser convidado a sair da nossa bancada para brilhar na televisão.
5: Que isso, amigo?
0: Ué.
5: Amigo.
0: Você acha que é um futuro muito distante?
5: Amigo, eu só te digo uma coisa. Vamos todos juntos.
0: É o quê?
5: Vamos todos
1: juntos. Eu achei que ele ia cantar o hino do Vasco. Eu fiquei com
0: vamos
1: medo.
0: Vamos todos cantar o
1: hino. Vamos todos. Eu falei, não vai fazer isso, não.
5: Não. Não é o momento. Daqui a pouco. Daqui a 5 minutinhos a gente vai falar de esporte. Aí eu canto o hino do Vasco. Pode ser.
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2: Vamos ao que interessa?
3: Fluminense!
2: Notícias do Flusão com ele, Leozinho Macaxeiro. Meu, Leozinho, Fluminense, hein? E o Fluminense, hein?
4: Fluminense joga logo mais pela Copa Libertadores da América.
2: Certo.
4: 19h, a bola rola no Maracanã. Fluminense e Platense da Argentina.
2: Platense?
4: Pois é, tricolor que terá um desfalque, tá? Canóbio não joga logo mais, cumpre suspensão após ter sido expulso em jogo das oitavas de final. Kevin Serna é o favorito para ser titular na partida de logo mais. Fluminense que segue com o técnico Marcão. Marcão efetivado pelo menos até o fim do ano como novo técnico tricolor. Boas notícias também o possível retorno do zagueiro Thiago Silva e também do volante Hércules, que foram poupados na partida contra o Vasco da Gama do último fim de semana. Seguinte, Fabiano, olha, a bola rola pro jogo do Fluminense, como eu falei, e tem transmissão aqui do Futebol Globo CBN, beleza? Logo
2: positivo.
4: Mais a galera tá transmitindo esse jogo, você, tricolor, tem que ficar ligadinho aqui com a gente.
2: Você acha que passa?
4: Eu acho que passa. Acho que o Fluminense favorito. Platense, um adversário pouco conhecido na Argentina, tem seus méritos, obviamente, de chegar na Libertadores, mas ainda acho que dá Fluminense, beleza?
2: Vamos aguardar as cenas dos próximos capítulos. 8h27 no Rio.

0: Estamos de volta, senhoras e senhores, está no ar, aqui na Rádio Globo até às 10 da manhã, com a sua participação. Hoje é dia do jornalista, tá? Dia Internacional do Jornalista. Então, para você que tá aí dando aquela moralzinha pro jornalista, fique à vontade para você citar qual você acha mais legal, qual você se inspira, qual você se lembra. Final do prêmio, aliás, final do programa tem prêmio, tá? A gente tem aqui aquele voucherzinho lindo e belo para o áudio mais criativo, para o Patota Bar e Restaurante, tá? Vai tomar um negocinho diferenciado, vai comer um negocinho gostoso, pá, com todo respeito. Então liga, mete ali o seu áudio, 30 segundinhos contando essa história, finalzinho do programa tem resultado, falou?
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0: Léo Vieira, meu querido.
2: Falo sim, meu querido. Tô de olho na movimentação do trânsito na zona sudoeste da cidade. Quem tá circulando ali pelo trecho do Recreio dos Bandeirantes. Ó, situação complicada ali por conta de um ônibus enguiçado ali na altura da estação do BRT Pontal. Está prejudicando a saída do túnel da Grota Funda e já tem já dificuldade a partir da altura da estação Ilha de Guaratiba, ali na Avenida Dom João VI. Mais cedo também tivemos um acidente. Carreta, carro e moto dentro do túnel, ali no túnel da Grota Funda, em direção ao trecho ali do Recreio dos Bandeirantes. O trânsito está bem pesado por lá. Para você que circula pela região, dê preferência ali pela Avenida Arthur Chechão. Panorama é melhor por lá. Para quem está circulando ainda pela América, observa dificuldades ali entre a altura da estação Glaucio Gil do BRT até chegar no terminal do Recreio. Intenções também entre a estação Petra de Itaúna do BRT até o trecho do Bosque da Barra. Para quem está pela Avenida Lúcio Costa, dá para ganhar um tempinho, trânsito lisinho até a chegada ao trecho do Recreio. Por lá, o panorama é melhor. Para quem está pela Ayrton Senna, dificuldades ainda para quem está no caminho em direção à Orla, no trecho da Gardenia Azul, isso causando impactos na saída da linha amarela, desde o trecho da Freguesia. Está afetando também a saída da Avenida do trecho ali da Estrada do Gabinal e também da Edgar Werneck, trânsito bem pesado ali no acesso à Barra. Para você que está tentando acessar o trecho da Ayrton Senna, dê preferência ali pela Avenida Engenheiro Carlos Carvalho. Por lá o panorama é melhor na região. 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Já já eu tô de volta com outro panorama do trânsito. Tá falado, meu querido?
0: Faladíssimo, meu querido.
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0: Dinha chegou aqui. Minha flor, coisa linda, né? Dormiu? Não. Deu uma piscadinha, deixa eu ver. Mas a maquiagem tá inteira. Olha isso. Olha aí, dá o crédito. Quem fez a maquiagem, minha
1: filha? Qualidade, hein?
0: Dá um crédito aí, tá? dá um crédito, cara.
2: É a menina Dani Trigueiros.
0: É minha irmã.
2: Entendeu?
0: Ela é boa mesmo, hein?
2: Eu nem falei pra ela que não daria tempo de eu tirar tudo e tal, mas ela mostrou que 24 horas e tá intacta. Vocês estão aqui, estão de prova.
0: Você passou por chuva e vento e tá de boa.
2: Uhum.
0: Belíssima, belíssima. Olha, belíssima. Vai lá no arroba rádio.globo que você vai dar uma olhadinha no story que ela fez hoje de manhã com a maquiagem intacta ainda do dia de ontem, não é isso? Olha, que momento, hein?
2: É isso aí, pô.
0: Que momento. Mas vou falar aqui dos jornalistas que marcaram uma época que você gosta, que você se amarra. 97.9988. Chega junto aí, vamos trocar essa ideia, bater um papinho pra ver qual é. Quero saber da rapaziada que você gosta. Eu citei aqui do menino, como é o nome dele? Fernando Vanucci.
1: Fernando Vanucci.
0: Exatamente, apresentava o Globo Esporte. Achava sensacional.
3: Bom dia, Rádio Globo. Aqui é Alessandra Moreira, de Nova Iguaçu. O jornalista que eu mais gosto é Pedro Bial. Ele é inteligentíssimo, tem uma vibe super positiva. Ele tem palavras sábias e tá sempre tendo algo a nos ensinar. Valeu, Rádio Globo.
0: Valeu,
2: Valeu.
4: Bom dia, Rádio Globo. Vocês estão bom?
0: Nós estamos ótimo.
4: Então, o meu jornalista preferido, felizmente ele não está mais entre nós hoje, mas é o Ricardo Boechat.
0: Olha aí.
4: Acho que o último trabalho dele foi na Bandeirantes, não é isso?
0: Positivo.
4: Cara.
0: Rádio TV.
4: Era diferenciado.
0: Exatamente.
4: Boechat. Bravo.
0: Trabalhou com ele, Maca?
1: Não.
0: Não?
1: Não, só trabalhei na Band, mas o Boechat já tinha falecido já.
0: Rapaz, eu vou te falar uma parada. Eu me lembro como se fosse ontem desse lance que aconteceu. Eu vou te falar, esse maluco era brabo, hein?
1: Pois é, foi muito de repente, né? Muito o caso dele, né? Ele exatamente. não tava com nenhum problema de saúde, nem coisa parecida.
0: Acidente então, de helicóptero, né?
1: Pois cara? É, cara. Eu acho que isso também acabou pegando muito, né, cara?
0: Exatamente.
2: E arrancou o país inteiro.
1: E era uma figura muito presente no dia a dia do carioca, né?
0: Exato. E aí é que você percebe o tamanho e importância de um cara como o Boechat pra a comunicação em si, né? O cara tinha uma oratória perfeita, um maluco sábio, abria a boca com maestria pra falar qualquer coisa e com embasamento.
1: É, então, aí é que tá o detalhe, né, Fabiano? Hoje em dia tem tanta gente falando as coisas, né, sem conhecimento. Ele não, ele tinha, né?
0: Exato. E detalhe, se você tá ali sentado à mesa com ele, trocando uma ideia, batendo um papinho, e você fala uma groselha e...
1: Passa vergonha, né?
0: Vitória, eu vou te falar um negócio. Menina era sinistro. Da onde você tirou isso? Ouvi muitas vezes. Da onde você tirou isso? Vamos procurar averiguar. E começava a falar, tá? Bom, daqui a pouquinho tem Caiete, né? Vamos trocar essa ideia com a menina Caiete. Sucesso.

0: Estamos de volta, senhoras e senhores, dessa vez com a nossa diva mor, que estava faltando aqui, por gentileza, puxa uma cadeira aqui, meu amor, coisa chamou, linda, chamou, diva, pai. Chamei, meu amor.
1: Bom dia! Lembra disso?
0: Ele dava uma batidinha na perna.
1: Bom dia, Fabiano. Bom dia, Maca. Bom dia, meus ouvintes lindos.
2: Bom dia, Cacá.
1: Tudo bem com vocês?
0: Olha aí. Ai,
1: vi que já tá aí já, gente. Bom dia, meu amorzinho. Achei que você tava descansando com a perninha pra cima, que você andou, né, menino?
0: Nu! Então.
1: Ô, Vic, cada matéria incrível, hein? Hoje tem mais?
3: Hoje não. Hoje é descanso. Sexta-feira a gente tá de volta aí.
1: Ai, o que você achou desses dias?
3: Maravilhoso. Eu tô triste que eu gravei um vídeo pra você, mas eu gravei nos stories. E aí depois eu não consegui salvar, enfim, fechou o aplicativo, aquela coisa.
1: Na
3: Vanessa, a menina Vanessa da Mata, tava cantando aquela música que você adora. Gente, feliz não se incomoda. Aí eu e Thaís Gripe, assim, a música da Caiete. A gente no meio da cidade do rock, assim.
1: Pois você vai ter que gravar outro vídeo pra mim na Cidade do Rock, final de semana, tá? Você que
3: com
1: lute.
3: Certeza.
1: 2 anos de cassino, vocês vão ter que fazer um vídeo lá pra mim.
3: E você tinha que brotar lá, né, minha flor? Diazinho.
1: Se eu te contar a minha vida, final de semana, eu tô saindo sexta, faço cassino. Eu tô com peça sexta, sábado, domingo. Faço a peça, vou pro Rio, saio do cassino, volto pra… Tem peça sábado, domingo, ainda tem gravação depois. Graças a Deus. Eu queria tanto estar aí, gente.
0: Deus abençoe o corre. Deus abençoe o corre.
1: Eu tô em temporada aqui com o espetáculo. Porque a gente tem a maior campanha de popularização do teatro em janeiro. Mas a gente tem que cumprir uma temporada antes, entendeu?
0: Deixa eu te perguntar uma coisa. O Profeta tá junto com você nessa?
1: Não, nessa não. Essa é a minha peça chamada Guarapari.
0: Ah, entendi.
1: Eu e Guilherme Oliveira, que é um dos maiores sucessos da minha carreira. Tem 15 anos em cartaz esse espetáculo.
0: O Profeta nunca mais chegou atrasado, né?
3: Não conta nada pra ele.
1: Mas domingo ele me atazanou. Ele e Silvete Montilla, que é uma drag maravilhosa.
0: É mesmo?
1: A Silvete veio com um espetáculo aqui, eu tava domingo cansada, fiquei em casa. Eles não me ligaram do palco na plateia me passando um trote. A Silvete lembrando o trolalá da MTV.
0: Que legal,
1: meu
0: que
1: amor,
0: legal.
1: Aqui, ó, tem um trechinho aqui, deixa eu passar pra vocês ouvirem. Olha isso, gente.
4: Ó. Essa noite, Juliana Paz, pois não. Juliana Paz, você não tem nada. Você tá onde, Juliana?
5: Eu tô jogada, cheguei em casa agora, deitada, você acredita?
4: Então, não acredito, por isso que você não tá por aqui, né? Sabe quem tá falando?
1: E aí vai, gente.
0: Meu Deus do céu, Caio.
1: E ela, isso no palco, todo mundo ouvindo.
0: Que bonitinho. Entendeu?
1: Aí no final eu tô assim, já que você me colocou, me dá um pix, sei lá, Caio. Vai de tudo.
0: Eu acho que tinha que dar um pix, sim. Ô, Caio, mudando de assunto aqui da água pro vinho, o jornalista que você se amarra, assim, referência, ou que você admira, porque hoje é Dia Internacional do Jornalista.
1: Sim.
0: Diga pra mim.
1: Ai, tem vários, até cruel, mas assim, tem um que foi uma referência pra mim, Cid Moreira.
0: Olha.
1: Porque eu era criança, eu, né, via ali à frente do Jornal Nacional e eu falava assim, gente, a credibilidade que esse homem fala, não importa onde você esteja, à frente de um jornal ou fazendo humor, a credibilidade tem que ser a mesma.
0: Concordo.
1: Então ele meio que... Eu tinha muita referência do Cid Moreira, assim. Amava. E Glória Maria, né, gente? Glória Maria pra mim. Desculpa que era só uma, não tem como deixar a Glória Maria.
0: Fica complicado, eu também imagino. Agora, você ficava bolada com Boa Noite do Cid Moreira?
1: Nossa, eu achava maravilhoso. E a Bíblia, gente? Minha avó sempre ouvindo a Bíblia com ela, a voz do Cid. A gente viajava.
0: Não é, menina?
1: Ah,
0: então eu vou falar pra você
1: aqui.
0: Pessoas
1: que é só um na vida.
0: Bom dia.
1: E quer saber? Aí arrepiei.

0: Muito bem, crianças, tem um resultadozinho de promoção. Atenção, você que deu uma moralzinha no site ou no app da Rádio Globo, foi lá, deu uma moralzinha também com o seu cadastro, foi lá no @radio.globo, fez uma presença, fique à vontade. Tem presente pra quem? Tem presente pra quem?
1: Marcela Glória, final do telefone 55.
0: O que ela tem que fazer?
1: Dá um alôzinho na Gabizinha aí no 97.9988. Tá levando Festa no Arraial Musical.
0: Maravilha. Faz o seguinte, aproveita, manda o seu áudio mais criativo. Tem aqui Patota Bar e Restaurante pra você. Finalzinho do horário vai rolar essa parada. Só preciso que você entre lá, né? E mande o seu áudio criativo pra gente. Hoje é Dia Internacional do Jornalista. Então fique à vontade pra você mandar pra gente qual o jornalista que você se amarra, quem é que você mais gosta, essas coisinhas todas que você já sabe. 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
2: 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E a hora certa.
0: 9:01, a gente vai pro intervalo comercial, paradinha rápida, tamo de volta já. Segura!
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0: Pega logo o acesso vitalício e venha. Eu me lembrei aqui que a gente pode trazer, inclusive, para aqui abrilhantar dessa manhã maravilhosa, chuvosa no Rio de Janeiro, nossa querida diva Mor, que a gente precisa, na verdade, edificar as coisas que acontecem no final de semana, não é verdade? Aliás, viemos de um final de semana prolongado que começou já na sexta-feira e para alguns está terminando por agora, né?
1: Meu amor, especial Rock in Rio que tá dando o que falar,
0: né, Caete?
1: Ixi, babado, confusão and... Gritaria, olha o leque, gritaria.
2: Que essa tudo.
0: Eu tomei um susto aqui agora. Achei que você tinha caído da cadeira. Caramba, não faz isso, cara. Meu coração não aguenta isso, não, cara.
1: Se eu cair, eu não levanto mais, não, moço. Se eu cair, pode chamar.
0: Meu bem, pelo amor de Deus. Não. Falei, gente, cheguei a regalar aqui. Que, como assim? O que aconteceu?
1: Eu já tô pronta aqui, daqui a pouquinho nós vamos invadir uma escola com a BHFM.
2: Que maneiro.
1: Show de talentos com os alunos.
0: Mentira.
1: Então é o Alô BH nas escolas.
0: Mentira,
1: já sério?
0: Que
2: legal.
0: Que maneiro.
1: Com a equipe toda junto, vai ser uma festa.
0: Maravilhoso. Me conta aqui, e aí, vamos edificar?
1: Bora, tô pronta.
0: Maravilha, vamos lá, Viquinha.
2: Bora começar aqui as edificações falando de Rock in Rio, né? Ex-BBB fez desabafo no festival?
1: Sim, meu amor, vamos falar de Tia Milena, quer dizer, Milena. Não Opa. Pode mais usar a Tia Milena, tá? Ela conversou nos bastidores do Rock in Rio, disse que agora ela vai mudar o foco, ela entendeu que agora ela tá um mulherão e que agora é Milena.
0: Olha.
1: Vai aproveitar a fase, não tem mais essa coisa, ai, Tia Milena, não. E ela deixou uma indireta no ar falando que as amizades que, né, que ela tinha dentro da casa do BBB, hoje cada um segue seu caminho e que a verdade vai aparecer. Custe o que custar, uma hora a verdade vai vir à tona e todos vão ficar surpresos.
0: Olha, bom, que momento.
1: Esse foi o desabafo da Tia Milena.
0: Que tá momento, hein?
1: No Rock in Rio, tá? Gente, Rock in Rio tá dando só o que falar. É só babado. Tava meu bonita, Deus. Inclusive.
0: É verdade.
1: Mudou, tá bem bonita.
2: Mas vou te falar, ela passou por mim, eu tava esperando pra subir no stand da Globoplay. Ah. E ela foi super simpática, assim,
1: não,
2: sabe?
1: Ela é muito
2: cumprimentando
1: simpática.
2: Todo mundo, sabe? Bem. Pô, bem legal assim, a vibe dela.
1: E é o
2: dela.
1: Foco também, né, gente? As pessoas também acham, a gente tem que parar de romantizar. Ai, porque você tem uma amizade no Big Brother. É um jogo, você tem aliados. Pode ser que vingue lá fora, pode. Mas depois que você sai também, cada um tem seu corre e sua vida, né?
0: Sim, com certeza.
2: Às vezes
0: tem
2: os compromissos,
1: dá.
2: É.
1: É, às vezes as agendas não batem. Não quer dizer que as pessoas viraram inimigas mortais, não. Mas é isso, que as pessoas que gostam do BBB querem ver todo mundo junto fora da casa. Não dá, meu amor.
2: Nem na vida real é assim.
1: É.
0: Desculpa,
1: né? Os boletos, né? Não esperam, né, gente?
2: Exato.
0: E aí, Maquinha?
3: Cantora se envolve em polêmica.
1: Ai, gente, outra treta que rolou nesse final de semana no Rock in Rio. Estava Vanessa Camargo dançando com os amigos e atrás dela estava Kira Grace Malvino Salvador. Há quem diga que estava lá na hora do B.O., que é a fofoca de bastidor, que a Vanessa estava dançando sensualmente.
0: Ih.
1: A Vanessa Camargo, aquela dança, amor, amor, né? E vai pra baixo e volta, e bate o cabelo, joga. E aí que a Kira Grace teria saído com o Malvino, porque ela ficou incomodada com essa dança.
0: Entendi.
1: Só que isso foi uma fofoca pesada, porque a própria Kira desmentiu. E aqui a gente mostra a verdade. Vamos ouvir o vídeo da Kira falando sobre isso?
4: Eu nunca tiraria o meu marido de um lugar. E a gente até, vamos supor que tivesse tido alguma coisa, eu nunca deixaria com que isso transparecesse para as pessoas, né? A gente se mantém muito sem polêmica, a gente nunca teve nenhuma polêmica na nossa relação, a gente conversa muito e a gente deixa tudo muito privado, assim, tudo que envolve a nossa família. Então, assim, isso não ocorreu, não aconteceu nada com a Vanessa, tá? Então, deixar bem claro aqui, tá tudo certo. E pra quem chegou agora, também queria apresentar o meu trabalho. Eu sou Kira Grace, faixa preta de jiu-jitsu. O meu trabalho é ensinar as crianças e as mulheres
0: Perfeito.
4: Como que elas podem se defender, trabalhar muito a parte da defesa pessoal. Vou botar no próximo Stories um vídeo que eu faço junto com o Malvino sobre esse assunto.
1: E pronto.
0: Perfeita.
1: E caiu
0: perfeita.
1: O pano, já vendeu o peixe dela.
0: Perfeita.
1: E, gente, a gente fica pensando como é a maldade. Às vezes a Vanessa dançando, curtindo o show, não tava nem sabendo de nada. É, tem uma pessoa que tem um olhar, às vezes, maldoso de uma situação e espalha e se vira uma pólvora, né? Como
0: Verdade.
1: Pólvora, né?
0: Verdade.
1: Que a própria Kira veio e desmentiu, ou seja, não aconteceu.
0: Não aconteceu.
1: A própria Kira, entendeu?
0: E é, até porque
1: Coisinhas.
0: Kira é uma pessoa muito centrada, né? Principalmente numa situação como essa, ela não faria nada que desabonasse a conduta, tenho certeza.
1: É, e Vanessa é super do bem, já teve com a gente, né? Muito
0: Exato.
1: Tranquila.
0: Super.
1: Aliás, um beijo pra todo mundo e estamos esperando vocês aqui no Noir, tá?
0: Uhul! Beijo.
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0: Essa musiquinha é bonitinha, né? Principalmente assim, num climinha do jeito que tá aqui, né? Lusco-fusco, aquela coisa toda, tá meio frio, pá, aquela coisa toda. Já sabe como é que é, né?
1: Lusco-fusco é demais.
0: É sensacional, né? Hoje tá aquele dia perfeito.
1: Você tira umas coisas só Jesus na causa.
0: Hoje é aquele dia perfeito pra você colocar o seu hobby, entendeu? Que não é o de seda, porque tá frio. Hoje aqui no Rio de Janeiro tá rolando casaco, tá?
1: Mentira!
0: Verdade.
1: Aqui também tá bem friozinho. A gente acordou com uma chuvinha, uma garoinha, mas já parou. O sol tá querendo sair meio tímido, mas diz que a previsão ainda é de chuva o dia todo.
0: É, aqui também. Mas carioca, tu sabe como é que é o negócio, né? É short, chinelo de dedo e o casaco. Se pá, um bonezinho virado pra trás. Entendeu?
1: Amor!
0: É isso.
1: Amor.
0: Macaxeira andaria assim.
2: Eu cheguei assim na empresa, mas eu não posso entrar de boné. Eu deixei o boné na mochila.
1: Você pode entrar de boné assim. Mas nem de chinelo, Maca. Como é que você fez pra entrar?
0: Não, de tênis. Não, mas aí ele entra de tênis aqui e ele troca, ué. Ele não tem problema nenhum, não. O problema é lá embaixo.
1: Ai, gente. Que vontade de cantar pra ele.
0: É isso. Tem essas coisas, entendeu? Macaxeiro, quando chega aqui, você sabe como é que é as coisas, né? Então, ainda mais chega aquele short grande pra caramba, só tem um palmo, né, Vitória? O povo ali da nossa co-irmã ali fica tenso, né? É um negócio muito difícil.
2: Co-irmã?
0: É, co-irmã.
1: Co-irmã é tudo.
0: É verdade. Bom dia, bom dia! Entendeu? Bom dia.
1: Bora!
0: Vamos lá, Vitória.
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1: Ah, gente, outro babado dentro do Rock in Rio. Fátima Bernardes, super simpática. Chegou a vê-la lá, Vicky?
3: Ah, não cheguei a encontrar com ela não, porque ela tava no dia que o Mola e o Rian estavam fazendo a cobertura. Eu tava de rolê.
1: Ai, ela foi incrível, falou com todo mundo, super agradável. Fátima Bernardes disse que, assim, o podcast, o encontro dela com o William Bonner, né? O podcast dela com a Bia.
0: Ih.
1: Que foi uma coisa incrível, que ela tá muito feliz por ele estar leve, fazendo o que ele ama. Que ele tá numa fase tranquila e que a gente, quem for assistir, quem não viu ainda, vai ver um William Bonner bem diferente, segundo ela, no Rock Rio. E que ele tá feliz, ele não queria fazer os debates esse ano. Já tinha pedido a direção da Globo pra se afastar do JN, foram 40 anos ali. E que agora ele tá mais leve, mais tranquilo, chegou, entregou, saiu por cima, né, gente? A
0: com
1: gente
0: certeza.
1: Entende também que chega uma hora que a pessoa fala assim, olha, eu quero agora respirar outros ares, outros mares, e ela falou que tá muito feliz, apesar deles não estarem juntos, né, cada um seguiu o seu caminho, são grandes amigos, que ela tá muito feliz por ele. É legal quando você tem uma pessoa assim, né, quando você vê uma pessoa falando bem do outro, eu só lembro de Pedro Scooby, não sei porquê, mas enfim.
0: Você também há de convir o seguinte,
1: gente.
0: Né? Você também há de convir o seguinte. O William Bonner, editor-chefe do Jornal Nacional apresentador. Você acha que a responsabilidade dele era pouca? Era não,
1: nossa,
0: né?
1: Era muita coisa. Foram 40 anos, né, gente?
0: Vou te falar uma coisa aqui.
1: Merece dar uma respirada de outros ares mesmo,
0: pois
1: né?
0: Pois é. Num passado não muito distante, aqui no sistema, tentaram trazer ele pra cá, tá?
1: Mentira!
0: É, exatamente. Ele reclusou por conta justamente da logística.
1: Ah,
0: né?
1: Ia ser fantástico.
0: Imagina, dar de cara com ele todo dia aqui de manhã? Eu não tenho nem roupa, irmão. Imagina, mas vamos lá, seguindo.
1: Um desmaio.
2: Você sabe que a gente tá falando hoje sobre jornalista, Caete. Eu queria saber como é que o Fabiano fica sabendo dessas informações.
1: Pois
2: tentaram
1: é,
2: trazer,
1: eu,
2: negociar.
1: É, mas ele conversa com a diretoria, tipo, né?
3: Ele tá na mesa de negociação, né?
2: Vou te falar, é outro nível, né, o Fabiano?
1: Se bobear, ele é que tentou fazer a ponte, amor. Não. Esse vizinho de Neymar, você quer o quê?
3: Não, ele não bota duvido. O passe, ele deixa, bota o passe financeiro.
1: Olha a deixa roda que Fabiano circula, amor. Ele é vizinho de Neymar e vizinho.
0: Meu amor, não duvido, tá? Deixa eu contar uma coisa que é legal pra você. A parte dessa informação que eu sei é a seguinte, é a forma com que ela chegou até mim, entendeu?
1: Ah, então.
0: Ela chegou até mim de uma tal... Mas não foi diferente a forma que ela chegou até mim. É assim, você tá sabendo? Não, não tô sabendo. Chega aqui, senta aqui que eu te conto uma parada. Tu tá sabendo quem? Não tá sabendo? Não. O William Bonner foi chamado pra vir pra cá. Mentira! Sério?
1: Tá passando o corredor errado, viu, Marcos?
2: Tá explicado.
0: Mas por que que ele não veio?
1: Tá andando no corredor errado.
0: Mas por que que ele não veio? Mas por que que ele não veio? Porque uma série de coisas. O cara é editor. Como é que ele vai fazer? Ele vai sair de casa 9 horas da manhã pra estar aqui, pra apresentar programa, aquela coisa toda. Depois ele tem que sair daqui pro Jardim Botânico. Não dá. Falei,
2: ô, Caete.
0: Só isso?
2: Esses corredores que o Fabiano frequenta, eu não quero não, tá? Eu não quero não.
1: Evitar, né, Marca? Eu te tenho. Agora,
0: seguir,
1: sempre arrebenta pro lado mais fraco e a gente é pro lado mais
2: exatamente.
1: Fraco.
2: Exatamente.
0: Vamos seguir.
2: Cantor faz homenagem para ídolo e recebe recado de volta.
1: Sim, gente. João cantou, fez um cover de Rockman. Elton John deu um show, né, gente? Olha que coisa mais incrível foi o show de Elton John no Rock in Rio. E olha só, João fez. Vamos ouvir um trechinho do cover. Postou na rede social. Olha isso.

0: aí Elton John respondeu: muito obrigado por esse cover lindo.
1: Olha isso, que momento,
0: respondeu,
1: hein?
0: Respondeu pajão, meu amor.
1: Já ganhei a vida, já zerei o game e já posso ir embora. Não é? Imagina, Elton John respondendo você?
2: Pô, imagina.
1: Que
2: imagina,
1: isso, brother?
0: Imagina, eu ia cair duro, caraca, gente.
1: Meu irmão, para eu tudo. Vi.
0: Nossa senhora, ele vai lá e com o maior carinho, agradecendo e elogiando o cover. Ah.
1: Ô, Caete.
0: Mas é Jão também, né, gente?
1: É, não é qualquer coisa, não. Deixa eu falar uma coisa pra você, Caete. Troca uma ideia com o Elton, né? Vê se ele pode ficar aqui até semana que vem.
0: Amor,
1: meu
0: o Elton
1: Deus.
0: Dá vontade da gente dar um abraço nele e fala assim: vem comigo, vou tomar um cafezinho no Copacabana, deixa eu te apresentar o pão de queijo. Sim. Agora come e fala nu. Até amanhã.
3: Beijo. Pra ver se o nome dele ainda tá na bio. É que eu tô louco pra mandar mensagem. Oi, amor, tô com

0: 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As últimas informações do trânsito, Léo Vieira, meu querido.
1: Vamos fechar a lojinha, Fafá, tô de olho na movimentação do trânsito para quem está circulando pelo centro da cidade. Ó, quem está pela Presidente Vargas, tem um ônibus enguiçado ali no sentido Candelária, na altura do Terreirão. O trânsito já apresentando problemas para quem está seguindo em direção ali ao trecho da Candelária, chegada a Rio Branco. Observo retenções também pela pista lateral no acesso a Carmo Neto e Benedito Hipólito. Isso já causa congestionamento também na Afonso Cavalcante. Para você que está circulando pelo trecho do centro, dá para ganhar um tempinho entre o Largo do Estácio e o trecho da Frei Caneca, o acesso a Riachuelo, aí sim o motorista vai perder um pouquinho de tempo. Um cruzamento ali com Henrique Baladares, até a chegada ao trecho da Rua dos Inválidos, trânsito de intenso alento pela Rua do Riachuelo em direção à Lapa. Para quem tá seguindo em direção à Praça da Cruz Vermelha, vou observando retenções ali no trecho da Henrique Baladares no momento. Para quem tá pela Via Expressa do Porto, circulando em direção ao trecho do aeroporto Santos Dumont, observa boas condições, bom panorama também no trecho do túnel Prefeito Marcelo Alencar. Para quem tá pelo gasômetro, ônibus enguiçado também ali na altura do Terminal Gentileza, isso causando já um grande congestionamento, afetando inclusive a saída da ponte. Tem retenções no trecho da Grande Curva e da reta do Cais. Para quem tá seguindo em direção ao Rio, o negócio é ter paciência, porque o trânsito já está bem pesado nessa região. Neste momento, o trânsito bem congestionado na saída do Brasil e também da ponte. 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Galera, tô ficando por aqui, já pronto já para botar minha pantufa. Opa. E ficar já recolhido, porque esse frio não tá merecendo a exposição da minha figura, mas amanhã eu tô de volta, hein?
0: Perfeito, perfeito, querido. A exposição da figura tem que ficar guardada em casa. Guardada em casa.
1: Exatamente.
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0: fechamos, né? Fechamos. A última rodada dos áudios de hoje, cara. O áudio mais criativo tem aquele negocinho gostoso do Patota pra você deitar e rolar. Daqui a pouquinho, tá? O áudio mais criativo. Quero saber qual é o seu jornalista preferido. 97.9988.
1: Bom dia, Gabizinha. Bom dia, Léo Marca. Bom dia, Fabiano Mello. Já tomei meu cafezinho.
0: Aê,
1: bom
0: garoto.
1: Dia, Vic Maria, Paulinho Quintino. Então, a minha jornalista favorita, ela não tem grife, ela não tem faculdade, mas é melhor que o William Bonner, Glória Maria. Se chama Dona Neide, minha vizinha fofoqueira. Ela sabe todas as notícias na íntegra.
0: Boa!
1: Ela sabe que a pessoa vai ter um neném antes de estar grávida. Não existe.
0: Oba! Existe?
1: Valeu, Rádio Globo.
0: Se liga, hein, Dona Neide.
2: Bom dia, família Rádio Globo. É Milene de Caxias falando.
3: Olha, Milene.
2: E aí, Vic? Não consegui te encontrar no Rock in Rio.
3: Poxa.
2: Que pena. Mas tá valendo, vi que você se divertiu pra caramba. Sobre a enquete de hoje aí, existem vários jornalistas maravilhosos, mas dentre todos aí que já se foram e que ainda continuam na ativa, eu vou dar o título pra Glória Maria.
0: Aí.
2: Ela foi fantástica.
0: Sinistra.
2: Um ótimo dia pra vocês.
0: Tamo
2: uma terça abençoada pra todos.
0: Valeu.
4: Fala que não é a família Rádio Globo, número 1 do Brasil. Aqui é o Xavier.
0: Fala, fala Xavier.
4: Bom dia. Galera, de repórter, de jornalista, essas paradas eu sou muito ligadão, não. Mas eu tenho... assim, pra parar, pra ver mesmo, assim, e admirar, eu acho que o William Bonner, né? O William Bonner é um grande jornalista, mesmo com as dificuldades que já passou na vida, tá sempre ali na sua postura, acho que ele é um cara super de boa. Tamo junto, número 1.
0: Tamo junto.
5: Bom dia, Rádio Globo. Bom dia, meninas. Bom dia a cada um de vocês.
3: Bom dia, bom dia.
5: Então,
3: bom
5: sobre dia. A enquete do momento, seria sempre inesquecível o ícone Léo Batista e Cid Moreira, com certeza, vai ficar para nossa história. Beijo a todos.
0: Vai ficar difícil para nossa bancada hoje, hein? Vai ficar difícil para nossa bancada hoje, hein?

0: Júlia. Olha aí, que bonitinho.
1: Que o grupo Nosso Sentimento agradece o carinho.
0: Vamos no áudio mais criativo, por gentileza? Vamos. Olha aí, que bonitinho. Você foi lá e deu uma moralzinha? Tá na hora de saber aqui o áudio mais criativo. Vamos saber quem é que vai levar o Dindo do Patota Bar e Restaurante, né? Tô aguardando aqui as cenas dos próximos capítulos. Vai dar tudo certo. Alô?
2: Capo Grande, bom dia, Rádio Globo.
0: Que susto.
2: Meu jornalista preferido e que fez a diferença pra mim, Gil Lopes. A partir dele, houve uma mudança geral no modo de fazer reportagem e realmente fez a diferença. E segundo, Glória Maria mostrou todas as direções do mundo pra gente de forma diferente. E Caco Barcelos, que ainda vem fazendo história e passando conhecimento pros mais jovens.
3: Uau!
2: Beijão, Rádio Globo.
0: Deu aula, hein?
4: É, só citou gigante aí.
0: Meu Deus,
4: cara,
0: qual é o nome do rapaz? Como é o nome do rapaz? Quem é o menino? Quem é o menino?
3: Leonardo Souza, final do telefone 03.
0: O que ele tem que fazer?
4: Boa, xará.
3: Dá um alô aí na Gabizinha, 97.9988, que ela vai mandar o seu voucher do Patota Bar e Restaurante.
0: Sendo assim, senhoras e senhores, muito obrigado.
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0: 4 minutinhos faltando pras 10. Leozinho, um abraço, meu querido. Tamo de volta amanhã, né?
4: Beijo, até amanhã, tá?
0: Muito bem. Vitória... Eu ia falar Vitória Marinho. Não, Vitória Maria. Tudo bem? Amanhã estaremos de volta.
3: Vitória...
0: Rosa
3: tá,
0: Cruz.
3: Tudo bem.
0: É, né? Tá tudo certo, né?
3: Pode ser Vic, Vitória, Rosa Cruz, Maria,
0: tá
3: Marinho. A gente atende.
0: Já atende,
3: ou,
0: né?
3: A gente também atende. Entendeu? É nóis. Até amanhã, tá?
0: Beijo. Fiquem com Deus. Gabi, um beijão, tá? Vem aí, Camilinha. Camilinha vai trocar ideia contigo aqui. Vai começar o Conexão daqui a pouquinho, depois do intervalo comercial. Amanhã, tamo de volta aqui no Som da Rádio Globo. Grande abraço. Tchau.

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0: Bom dia. Vamos nessa, hein? Começando conexão aqui da Rádio Globo, hoje terça-feira e pós Rock in Rio, né? E a gente tá aqui começando o Conexão hoje e eu quero entrevistar duas pessoas que estavam lá no Rock in Rio. Vicky Vitória Cruz.
1: E aí, Camilinha,
0: menino,
1: bom dia.
0: Soldado Ryan.
2: Oi, bom dia.
0: Bom dia, Maca.
2: Fabiano
0: bom
2: tava
0: dia,
2: lá escondido,
0: Gabizinha.
2: Hein?
0: Fabiano também tava lá?
2: Você tava escondido.
1: Na área VIP, na área VIP. Ah, amiga.
0: É mesmo?
2: Ele
0: tava lá?
2: E o Elton, mano Elton. Conhece o Elton?
0: Conheço,
2: Elton,
0: claro.
2: Tom.
0: Ele falou que não ia, mas acabou indo,
2: Elton.
0: Né? Ele é assim, né?
1: Ele é assim.
2: Ele é, tem dinheiro.
0: Bate bola rapidinho com vocês que estavam no Rock in Rio. Ah. Melhor edição do Rock in Rio que você já foi.
1: É sempre atual.
0: É sempre atual, claro.
2: A atual e a próxima.
0: E você?
2: A próxima.
0: A próxima.
2: É, vai ser sempre mais especial do que essa.
0: A melhor comida do Rock in Rio?
2: A melhor comida?
1: Da sala de imprensa.
2: Da sala de imprensa, que é de graça. Hey, a gente come à vontade, 0800 no amor.
1: Ai, bonzão.
0: É, que mais? Uma pessoa super especial que vocês viram no Rock in Rio?
1: Rian Lobo.
2: A Vicky.
0: Para, gente, vai.
2: Ah, a gente viu muita
1: gente. Não, mas ó, vou te falar.
2: Pô, Vicky, eu conheci, viu o Péricles, pô.
1: Eu conheci o Rian pessoalmente na última edição do Rock in Rio. E eu já acompanhava o trabalho dele. Então foi muito legal, dessa vez, estar no backstage do Rock in Rio. Mas estar como colega de trabalho dele, produzindo junto com ele. Porque já era uma pessoa que eu admirava, que eu conhecia no Rock in Rio. E que hoje eu posso trabalhar junto no Rock in Rio. Então, assim, é uma... Ficou muito grata, sabe?
0: Que
1: muito
0: maneiro,
1: feliz.
0: Que maneiro.
2: É. Foi maneiro dividir com você e com o Mola também, né? O Mola,
1: exato,
2: também conheci no Rock in Rio. Eles estavam em outras mixagens e agora estão no nosso time aqui.
0: Eu adorei o outro.
2: Graças
0: mixagens.
2: A Deus.
1: Eu já fiz... Esse é o meu terceiro Rock in Rio com o Mola.
2: É.
1: Eu não sei trabalhar no Rock in Rio sem estar trabalhando
2: sem
1: com
2: Mola.
1: O Mola. Meu brother já, meu irmão.
2: É muito doido,
0: e
2: tá?
0: Agora, pra fechar, o melhor show que vocês viram nessa edição?
1: Elton John.
0: Você,
2: Neil.
0: Ah, que maneiro.
2: Gosto
0: é
2: muito.
0: Isso. E final de semana que vem, vocês vão estar lá de novo, cobrindo tudo aqui pra Rádio Globo, né?
1: Sim, senhora. Estaremos lá sexta, sábado e domingo.
2: Com a graça de Deus.
0: Agora sim, bora começar o Conexão, Maca! Vamos falar sobre o que hoje?
3: Camila, é o seguinte, qual é o assunto da internet nesse momento, hein?
0: Rock in Rio?
3: Não, na verdade é a trend dos anos 80.
0: Ah,
3: não sei se você já fez.
0: Sabendo,
3: já fez.
0: Sabendo.
3: Tá ligado?
0: Não, você sabe que eu não participo muito de trends.
3: Sério?
0: Né?
3: Pois é. Eu sei o seguinte, a gente tem alguém aqui que vivenciou os anos 80 com muita qualidade, que é o Fabiano, né?
0: Ah, então ele deu dicas pra
3: gente trazer.
0: É o vovô garoto?
3: É o nosso vovô garoto. Ele deu dicas e a gente vai falar desse assunto daqui a pouco, beleza?
2: Ô, delícia.
0: Combinado, hein?

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2: Bora lá, agora sim a gente vai começar o Conexão aqui na Rádio Globo, mas antes deixa eu dar um recadinho rapidão aqui. 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Vamos nessa, Maca. Hoje a gente vai falar sobre a trend do momento. A galera tá ficando com a cara dos anos 80, né?
3: Exatamente.
2: Eu tô ligada. Eu não participo, mas eu tô ligada.
3: Não, tem que estar atento ao que tá acontecendo na internet.
2: Lógico,
3: não
2: sempre.
3: Tem jeito. É a trend dos anos 80, que tá tomou conta das redes sociais.
2: Eu vi, inclusive, com o nosso amigo Zeca.
3: Ah,
2: ele
3: é verdade.
2: Ele fez.
3: Zeca Lima,
2: ficou
3: Zeca
2: bonitinho.
3: Na parada.
4: Não sei pra que ele fez a trend, se ele já era nascido nos anos 80.
3: É
4: só pegar
3: Fabiano.
4: Uma foto daquela época.
3: É
4: Fabiano, nos anos 80, já tinha 32.
2: Eu vou mandar esse áudio pra ele, tá certo?
4: Te amo, Zeca, que saudade de você, meu amigo.
3: Ai.
2: Vamos pegar no dedo duro esse áudio.
3: Eu sei o seguinte, colocou muita gente nesse clima de nostalgia, né? Porque mexe no cabelo, nas roupas, enfim, tudo inspirado em uma época que muita gente guarda com carinho. E aí eu quero saber o seguinte, ô Camila, se você pudesse trazer uma coisa dos anos 80 de volta, o que seria? 97.9988. Pode ser, sei lá, alguma coisa que estava na moda na época. Um programa de TV, sei lá, um jeito de viver, enfim, uma música. Uhum. Eu traria de volta a seleção brasileira. Porque a seleção de hoje em dia tá uma porcaria. Dos anos 80 ia ser muito melhor.
4: Eu traria de volta a infância. As pessoas brincando na rua e trocando ideia, brincando com, né, com brinquedos de verdade.
3: Era outra parada,
4: sem
3: né?
4: tecnologia. Eu voltaria com essa parte aí, acho que maneira demais.
2: E daqui a pouco eu falo o que, que eu vou trazer de volta dos anos 80. E você, que tá ouvindo a gente agora aqui na Rádio Globo, 97.9988, o que você traria dos anos 80 de volta? Conta pra gente.
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0: e Carol Viazinha aqui na Rádio Globo, 10h24. Vamos que vamos! Eu quero ouvir essa galera hoje falando sobre trends, falando sobre os anos 80. Bora lá ouvir essa galera? Daqui a pouco eu falo.
1: Bora.
0: Sobre o que eu vou trazer de volta.
2: Vamos ouvir o povo então.
3: Bom dia, Rádio Globo, Vitor Leonardo de Menezes Lopes. O que eu traria de volta então nos anos 80 era a segurança, a tranquilidade de você poder ir em qualquer lugar.
1: Pode pá, mano.
3: Ir, voltar, andar a pé, não ter problema de ser assaltado. Anos 80 era muito bom pra você poder curtir, né? Ia pros lugares, bebia, voltava doidão e sabia que ia chegar em casa tranquilo. Hoje em dia tá mais perigoso. Eu trazia a segurança e a tranquilidade. Beijo do preto.
4: Fala, perfeito, tropa. Beijo. Da número 1 do Brasil, Rádio Globo.
0: Esse não é o Xavier.
4: Aqui é o Xavier, bora, moleque, bora, Camila.
0: Bora.
4: Galera, se eu pudesse trazer algo dos anos 80 pra cá, pra 2026, sabe o que que é? A tranquilidade de viver sem a internet, como era bom. Brincar na rua, fazer coisas que a internet hoje cancelou. Tamo junto, número 1.
5: Bom dia, Rádio Globo. Bom dia, Leonardo Jacarepaguá. Então, o que eu traria de volta dos anos 80 seria a educação. O povo era muito mais educado. Passava na rua, se cumprimentava todo mundo. Bom dia, boa tarde, boa noite. Bença pai, bença mãe. Hoje, o povo de hoje em dia está muito mal educado. As crianças estão muito mal educadas. Traria a educação de volta.
0: Boa.
6: Bom dia aí, a equipe da Rádio Globo.
0: Bom dia.
6: Me chamo Cláudio, morador aqui de Barra de Pina.
0: Oi, Cláudio.
6: Sobre a enquete de hoje, eu traria de volta dos anos 70 a calça pantalona, que eu usei muito na minha época, lá no Grêmio de Realengo, Cassino Bangu.
0: Pode falar de volta. Clube.
6: Poxa, era muito bom. E as calças eram tudo boa, né, com aquela boca de sino. Grande recordação. Grande abraço pra todos vocês aí.
1: Valeu.
0: Mas as mulheres estão usando essa calça pantalona.
7: Tá, tá na moda
0: também
7: ainda?
0: É, eu não vi com os homens ainda, mas mulher tá usando.
1: Fabiano, semana passada, tava usando.
7: Ah, verdade. Tava sim, verdade.
1: Lembrando da época lá dos anos 80.
7: É bem a época dele, cara. É a época dele. É a época que ele tinha lá seus 35, 36 anos.
0: Ah, tu sabe o que eu traria de volta dos anos 80? Na verdade, não. Eu vou bem pelo que o ouvinte falou. Não é que eu traria de volta. Eu cancelaria para essa geração nossa agora. Internet, gente, redes sociais. Redes sociais, não dá, não dá. É importante, não tem como viver sem, né? A gente, é como os motoristas de aplicativo, não tem como voltar, né? Mas olha, as redes sociais, as pessoas dão opinião sobre tudo. Nossa, às vezes é muito cansativo, sabe? Viver nesse mundo tão conectado. Eu acho que quando a gente não era tão conectado, talvez as coisas fossem mais... Tinha a sua opinião, claro. Mas pelo menos você não dava.
7: É verdade, é verdade. É? A internet, eu acho que...
0: Colocou uma
7: quem viveu...
0: Parece que uma necessidade.
7: Sim, quem viveu os anos 80 e 90, acho que viveu uma outra época de planeta mesmo, né? De outra realidade, que vivia de uma forma mais natural, né?
0: Maca, de verdade, eu acho que a gente não precisa ter opinião pra tudo.
7: Sim.
0: Não precisa ter opinião pra tudo. Mas aqui na Rádio Globo, a gente quer saber. O que você traria de volta? 97.9988.

0: Rádio Globo, fechando a primeira parte aqui do Conexão. A gente vai juntinhos até o meio-dia, tá? Bora! Participa com a gente aí no 97.000-9988. Fala pra gente o que, que você traria de volta dos anos 80. A gente quer saber, a enquete do dia é a nossa resenha aqui do Conexão, hein? 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Breve intervalo, daqui a pouco a gente volta com muito mais sons aqui na Rádio Globo. Agora 10h32.
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8: O Vasco da Gama entra em campo nesta terça-feira às 7h contra o Santa Fé em Bogotá, na Colômbia. É o primeiro de dois duelos pelas quartas de final da Copa Sul-Americana. Depois de perder o clássico contra o Fluminense no último sábado pelo Campeonato Brasileiro, a equipe agora foca suas atenções na competição continental. Para este confronto, o técnico Pedro Emanuel não contará com alguns jogadores considerados titulares. Cuesta, Andrés Gómez e Adson foram poupados da viagem. Thiago Mendes está suspenso e Colídio não foi inscrito na competição. Uma provável escalação do Cruz Maltino para este confronto deve ter Léo Jardim no gol com Puma Rodrigues, Saldívia, Robert, Renan e Lucas Piton, Sosa ou Barros, Ramon Riquelme e Rojas, Marina Destroça, Nuno Moreira e Bruno Duarte. O jogo da volta está marcado para a próxima terça-feira, dia 14, às 19h, com mando do Vasco da Gama. Quem se classificar enfrenta o São Paulo ou Boca Juniors da Argentina nas semifinais.
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1: Essa é uma homenagem à minha diva, à minha amiga. 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

0: com o quê? Pura adrenalina. Sabe, sabe criança quando fica assim, vai pra frente ou pra trás na cadeira e aí cai? Aconteceu.
1: Eu acabei de cair.
0: Aconteceu. Soldado Ryan acabou de cair aqui no estúdio. A gente vai puxar nas câmeras depois.
2: Que isso,
0: pra
2: cara?
0: Pra postar, né?
3: Tá tudo bem, né, soldado? Tá tudo bem por aí.
2: Dois
3: tá
2: bem, arranhões, né? Nas costas. Daqui a pouco tem que ir embora,
3: Deus,
2: galera.
3: Tem que me ajuda.
2: Vou ter que pegar o dia hoje. Vou ter que pegar o dia hoje.
3: Mas dá susto na gente aqui, por favor, soldado.
0: Tá, não, tô tranquilo. Eu só ouvi o grito da Gabi.
2: Ah, ela nem é escandalosa, né, cara?
0: Não, não. A gente... Ouvinte, com certeza, tá ouvindo o grito dela daqui.
2: Assim que a gente vê quem é amigo, tá, Camila? Quando a gente cai e precisa de uma mão pra levantar...
0: Ela só grita.
2: Vem a Gabi, pra te botar pra mais pra baixo ainda. Tá certo, Gabi. Eu vou anotar.
0: Se ela não ri, não grita, eu não ia nem saber que você caiu. Foi ela que deu dedo duro.
2: Exatamente, eu tava quietinho no chão ali. Opa, ninguém vai ver. Aí ela... Falei, show, valeu.
0: Eu tava quietinha ali no chão. Bora, Maca, bora ouvir essa galera.
4: Bom dia, seus lindos.
1: Bom dia.
4: Poxa, eu traria de volta dos anos 80 ao baile do Olaria, que era o baile comandado pelo Pedrinho. Cara, era muito top, gente. Quem foi,
2: vou lembrando.
4: Não esquece.
0: Quem foi, foi.
4: E minhas amigas de infância, Valesca, Simoninha, Bibu, minha irmã, Fatinha. Nossa, era o top. A minha rua era a sensação de Olaria, Avenida Caramba. Professor Plínio Bastos.
1: Aí, ó.
4: Era o melhor dos anos 80. E eu traria toda essa galera de volta. Um beijo aí pra vocês, uma semana abençoada. Que é a Alessandra de Olaria.
5: Bom dia, bom dia, família Globo. Bom dia, Maca, meu parceiro. Bom dia, Camilinha Gomes. Vamos pra cima, hein? Que tinha que voltar dos anos 80, 90. O que chute pra nós andar nessa lama braba aí.
0: Que chute.
5: Só o que chute mesmo. Ô, motorista, tá na pista, eu tô de volta. Manda um alô pro meu parceiro William aí, VTR H205. Ô, perigoso.
0: Beijo,
6: Rádio
0: motorista.
6: Globo, bom dia. Meu nome é Paulo Henrique do Estácio. O que eu traria dos anos 80 é bola de gude, pião, brincadeira na rua, pular corda, salada mista. Hoje em dia não tem mais isso, infelizmente. Bom dia a todos.
0: Aí teria que trazer a infância também de volta, né?
3: É, bom demais. A criançada de hoje em dia podia brincar com essas paradas, né, cara?
0: É.
3: Eu fico vendo o celular e tal.
2: Parar pra pensar, a culpa é nossa, né? Que a gente não cultivou essa parada, né?
7: Bom dia, meus amores da minha rádio, que eu já ouvi na minha vida.
0: Olha.
7: É, sobre a enquete de hoje,
0: que honra.
7: Eu traria... Aqui é a Marinette de Belfor Roxo, ela me esquecendo. Eu traria o respeito que os netos têm pelos avós, pelos mais velhos. Hoje eles falam de qualquer maneira, xingam e não tem respeito. Então eu traria isso de volta. Beijo, eu amo vocês.
2: Também, meu amor.
0: Marinete, mas vou te falar que no interior esse respeito continua bem legal, viu? Quando você vai pro interior, assim, cidadezinhas interioranas, é diferente. É que na cidade grande é outra cultura, né?
3: É outro ritmo de vida,
0: é outro,
3: né?
0: Ritmo.
2: Todo mundo muito acelerado.
0: Exato, e aí acaba com essas brincadeiras que a gente tanto amava nos anos 80. Eu não sou dos anos 80, não, tá? Só pra saber. Rian?

0: cura, bora lá. Resultadinho de promoção saindo por aqui. 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Daqui a pouco a gente volta com mais sons aqui.
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0: Rádio Globo 11.2.

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0: Faz barulho aí, galera.
1: Eu tô te vendo também.
0: Tô te vendo, hein?
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0: Agora 11h19 aqui na Rádio Globo, bora lá ouvir essa galera aqui no Conexão hoje falando sobre os anos 80, o que você gostaria, o que você traria de volta, bora ouvir.
4: Bom dia Rádio Globo, Eduardo, tudo bom?
0: Bom dia. Bom,
4: o que eu traria dos anos 80 pra atual data? Eu traria as festas de garagem, eram tão legais, assim, a famosa festa hi-fi, né? As meninas levavam um prato de doce ou salgado e os homens levavam uma bebida. E era tão legal, né? E aí tinha a dança da vassoura, né? Onde os casais dançavam, né? E aí tinha uma pessoa que ficava com a vassoura na mão e entregava pra esse casal. E pode ter certeza, Camilinha, se tu tivesse nessa época dançando, eu entregaria essa vassoura pro cara que estivesse dançando com você, só pra eu poder ter o privilégio de tirar você pra uma dança.
0: Olha! Beijão a todos aí, fiquem com Deus. Legal!
5: Oiê, bom dia.
0: Ai, fiquei vermelha.
5: Oiê, bom dia. Marcelé aqui de Caxias.
0: Bom dia.
5: Com certeza eu traria a infância, as brincadeiras de infância. Nossa, a gente brincava na lama, brincava nas águas de chuva, tomava banho nos tubos da Sedai da época que estourava.
6: Faz isso hoje pra tu ver.
5: Nossa, eu e a minha irmã eram duas capetas. Com minhas folhas de limão verde, meu Deus do céu, pintava, subia nos pés de manga. Nossa, gente, com certeza traria essa liberdade. Os anticorpos eram 10 mil vezes mais poderosos do que
0: verdade,
5: os de hoje.
0: Verdade, verdade.
5: Com certeza, turma, traria minha infância.
6: Boa.
7: Bom dia, Camilinha.
0: Bom dia.
7: Quase eu trazeria de volta educação, respeito, segurança. Tiraria a internet, que a internet veio para acabar com as nossas crianças. E é isso aí. Tamo junto. Paulista, motorista de aplicativo.
6: Valeu, Paulistinha.
0: Valeu, Paulista. É, tem muitas coisas que hoje a gente sente saudade naquela época, mas também tem muitas coisas legais hoje em dia também, né? Que naquela época não tinha. Inclusive a internet. A internet também é uma delas, né? Essa forma da gente se comunicar, é tudo mais fácil, né? Você lembra dos 3 segundos? Tinha aqui no Rio de Janeiro, 3 segundos, que você ligava pra alguém do seu celular e falava: onde você tá? E desligava, daí não cobrava.
6: Eu não lembro disso, não.
0: Você não lembra dos 3 segundos? Ah, cara, não é da época de vocês. Vai ter algum ouvinte aqui que tá ouvindo a gente agora. Sim, isso tinha muito em Minas. É, a gente colocava crédito no celular e era muito caro, né?
6: Aham.
0: Não era anos 80, não, anos 2000. E aí a gente ligava pro outro e falava: onde você tá? E aí desligava, não cobrava. E depois, aí a pessoa respondia: eu tô no Bar do Broa. É sério, anos 2000, tá? É da sua época já, soldado.
6: Não.

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0: um textão. Bora lá, bora ouvir essa galera. Ah, foi mal, Gabi. Te peguei desprevenida. Foi mal.
1: Bom dia, galera da Rádio Rua. Bom dia, soldado.
2: Teteu, Teteu, Teteu. Teteu, Teteu.
3: Ó, o Teteu aí, ó. O Teteu.
1: É o Teteu que tá falando.
3: Camila, aí, Teteu.
1: Saudado.
0: Sabemos que é você, Teteu.
1: Lembrança de criança. Olha só, tá Jarequinho. Jarequinho. Era uma pipa feita de um caderno ou de um livro. Uma folha de caderno, uma folha de livro. Entendeu? Pior campeão, bola de gude.
2: Calma,
1: tempo bom. Pula corda. Pula corda era muito bom, meu amigo. Brincar de. Esqueci o nome agora. Um bom dia pra todo mundo aí. É lembrança boa dos anos 80.
2: Tem saudade da tua memória também, né, Teteu? Que já não tá funcionando mais.
1: Um bom dia pra todos aí.
3: Valeu, Teteu.
0: Saudade
1: bom dia, Gabi.
0: Beijo, Teteu.
1: Ótima semana pra você, minha linda. Fica com Deus. Um beijão.
0: Beijo, beijo.
4: Bom dia, geral, pra... Bom dia, geral da Rádio Globo. Aí quem fala é Anderson do Lins.
2: Opa!
4: O que eu moraria era o pique-esconde, bolinho de gude, peão.
0: Pique-esconde, né?
4: Época que a gente vivia. Hoje em dia é só celular, insegurança, montão de bobeira. Acabou, acabou, acabou a infância do povo.
5: Aqui o Evaldo de Duque de Caxias. Bom dia.
0: Oi, Evaldo.
5: Meus amigos, eu treinei de volta dos anos 80.
2: Bom dia.
5: Todos os meus amigos da quinta série. Mas daquele formato, da inocência, das brincadeiras, a vida é inexplicável. Quando criança, sonhamos em ser adulto. E quando chegamos na fase adulta, sonhamos em ser criança.
0: É verdade.
5: Bom dia, Rádio Globo.
2: Bom dia.
6: Bom dia, Tropa da Globo. Flávio Mônica está baixo. Camila, sua linda.
2: Estou
6: de serviço hoje, cara. Estou de serviço. Então, traria algumas coisas assim. Né? Traria o time do Vasco de volta. Com certeza, em 80, a fase era bem melhor do que essa que a gente está vivendo. Traria tranquilidade. E podia sentar na calçada, brincar na rua até tarde, sem ter essa insegurança que temos hoje em dia. E traria algum programa de televisão também. Gostava muito do Sabadão Sertanejo, que passava no Canal 11. Não lembro se eu tô enganado ou não, mas é dessa época esse programa, Sabadão Sertanejo. Traria esses três itens para os tempos atuais. Forte abraço a todos aí.
0: Valeu, Flávio. Ah, já que você falou no Vasco, ô soldado Ryan, qual a época do Vasco que você traria de volta?
2: 98, 97.
0: 98, 97?
2: 97 a 2000, ali tava bom, tava satisfeito.
0: Ganhou Libertadores?
2: Ganhou Libertadores, ganhou Brasileiro, ganhou Mercosul. Quase ganhou o Mundial, né? Obrigado de mundo aí, agradecer também.
0: 98 e o ano de 97.
2: 97 a 2000, 97 a 2000. Ganhou quase tudo.
0: E o Maca, qual ano você traria de volta do Botafogo?
2: Não tem
0: Botafogo?
2: Muito não, né?
0: 2024!
3: É, olha só. Tem pouco tempo, né?
0: Tem pouco tempo, né?
2: Tá vivo
0: então,
2: na memória.
3: Vai voltar.
2: Ou não.
0: Vai sim, pô. Tô

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0: passa para as últimas participações de hoje aqui do Conexão. Galera falando sobre os anos 80, o que que traria de volta? Bora ouvir.
1: Bora.
2: Ele é da Rádio Globo, aqui é de Marco Antônio, Rio de Janeiro.
1: Fala,
2: uma coisa que eu traria de volta, com certeza, seria a infância que eu tive com meus avós. Certeza. Dona Glória e Zé Rodrigues. Velhinhos maravilhosos. Morro de saudade daqueles velhos. Uma infância maravilhosa junto com meus primos, meus tios, meus amigos. Muito bom.
0: Época boa, né?
2: Sítio dela.
3: Bom dia, tempo. Meus amores, bom dia, Rosana aqui de Guaratiba.
0: Bom dia.
3: Eu voltaria para os anos 80, na época em que eu ia para a casa da minha avó, que eu era criança, juntávamos os primos, pegávamos todas as almofadas da casa dela, levávamos pro pé de jamelão, jogávamos embaixo e de lá nós pulávamos. A minha avó ficava louca, nessa época não tinha internet, pouca televisão, então nós nos divertíamos muito em primos e era muito, muito bom. Que saudade dessa época e principalmente da minha vozinha. Beijo para vocês.
1: Sim. Beijo.
4: Beijo.
5: Bom dia. Bom dia, Rádio Globo, saudações vascaína.
1: Aí, pô, tamo junto.
5: Eu queria que voltasse aos desenhos antigamente.
0: Só tem vascaína,
5: era muito bom. Agora, esses de hoje em dia não vale nada. Tamo junto, bom dia pra vocês aí.
0: Bom
1: dia. Valeu, Vascão.
6: Bom dia, pessoal da Globo. Esse áudio aqui é pra Camila. Camilinha, é o seguinte, eu lembro também desse negócio dos 3 segundos na ligação, nas ligações. Viu? E tinha também um negócio muito interessante, que era um torpedo, que você escrevia lá um código, acho que era asterisco 9090, se não me engano, já faz muito tempo. Mas ele enviava uma mensagem pra pessoa, dizendo assim, ah, preciso falar com você, me liga. Era um texto assim, era uma mensagem automática. Ele
0: de
6: mesmo
0: graça,
6: enviava.
0: Né?
6: Tinha direito a 10 por dia. Aí, salvava também.
0: Não,
6: salvava
0: sério,
6: a gente
0: sério.
6: Também, tá? Quando tava sem crédito. E podia estar sem crédito. O melhor era isso, a linha tava sem crédito nenhum. Você botava aquele código ali, botava o código,

0: número da pessoa. Exato. E ele enviava. Era bem maneiro também.
1: É 90,
0: salvava
1: 90
0: gente legal.
1: Mesmo.
0: Só a questão dos trechos. Taran, taran, sem... taran, taran,
2: cara, era muito maneiro. Era muito
3: chamada
2: maneiro.
3: Local a cobrar.
1: Após o sinal, deixa. É, ligava muito a cobrar pros outros, tá? Muito, muito, muito. Ó, Camila, antes da gente se despedir, lembrar que daqui a pouco tem aí o Rebobina, que começa ao meio-dia. Isso. Tá lá no nosso site e no nosso app também, Rádio Globo, né?
2: É isso, é isso.
1: Aqui a gente vai ter a propaganda eleitoral gratuita e obrigatória, né?
3: Opa!
1: Mas lá no nosso site continua com a música, com a Camila. Olha aí, ó.
2: Última musiquinha pra gente fechar. Bora, e vem aí o horário eleitoral gratuito obrigatório.

0: convidão. E foi assim que nós fechamos o Conexão de hoje, que volta amanhã a partir das 10 da manhã aqui na Rádio Globo. Beijo, Maca. Beijo, Soldado Ryan.
1: Beijo, beijo.
0: Até
1: beijo,
0: amanhã, beijo, gente. Beijo. Programa amanhã, tá? Bom demais. E amanhã a gente tá de volta.
1: É nóis.
0: E agradecendo sempre todo mundo que participou, você que chegou juntão aí no 97.9988. Obrigada. Vamos que vamos. 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Tá vindo aí a propaganda eleitoral gratuita e a gente volta em seguida. Mas ó, a gente continua ao vivaço lá no radioglobo.com.br e também pelo nosso app com Rebobina. Daqui a pouco a gente volta. Beijo!
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0: Rádio Globo, 11:56.
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0: tarde de terça-feira pra você ligado aqui na Rádio Globo. Vamos nessa, tá começando o Rebobina, tá na hora da gente recordar. Vem com a gente. Dá um gás nesse volume aí, aumenta, vai, aumenta.
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0: Começamos, hein? 12:04.

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0: fechando o Rebobina de hoje, que volta amanhã a partir do meio-dia aqui na Rádio Globo, na rádio que vibra com você.
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0: Rádio Globo, meio-dia e 58.
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0: Ele tá de volta, hein? O homem voltou.
5: Eu voltei pra falar daqueles insetos chatos pra caramba que estão empesteando a nossa cidade. O cupim, olha o cupim! Cupim voador! É o seguinte, falar também do Mengão, hein? Indicado a melhor clube do mundo na Bola de Ouro 2026. E também uma possível reconciliação entre um casal de famosos. Tudo agora no Hashtag Globo. Vou contar fofoca, hein?
0: Quero saber.
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5: Hashtag Globo. Hashtag insetos chatos, muito chatos. Os moradores aí do Rio de Janeiro, de diversos pontos, estão registrando uma grande quantidade de cupins voadores, né? Tá ligado, né? Aqueles mosquitinhos da luz.
0: Conheço como bem.
5: Eles são popularmente conhecidos nos últimos dias. Conhecidos aí, né? É por aleluias ou siriris. Você sabia disso?
0: Não sabia que era
5: Eu
0: aleluia.
5: Eu também não, cara. Os insetos costumam aparecer aí em revoadas, né? Principalmente durante a primavera e o verão, mas já começaram a ser vistos em agosto, né? Atraídos pelas luzes das nossas casas, dos postes.
0: Sítio tem demais, tá?
5: Sítio tem muito, mas, pô, aqui na cidade, cara, isso é muito chato, cara.
0: Aqui não é comum, não. Aqui não é comum, não, né?
5: É, pô, dá uma olhada, assim, é porque, às vezes, você não sai de casa de noite, mas se tu deixar a tua luz da sala, começa a vir um monte desses bichinhos chatos aí. São os cupins voadores, ou aleluias, ou siriris. É siriri, hein?
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5: Hashtag indicado. O Flamengo está entre os indicados a melhor clube do mundo na Bola de Ouro 2026. Campeão da Libertadores e do Brasileirão do ano passado, o time carioca está disputando a honraria com gigantes europeus como Bayern de Munique, Arsenal e PSG, além também do Bodo, né? Bom, a cerimônia de premiação é no dia 26 de outubro.
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5: Hashtag tá na rede. Será que vem reconciliação por aí? A Paula Aires, ex-mulher do Matheus Aleixo, né, da dupla com Cauã, publicou uma foto em que aparece produzida em Brasília, mesma cidade onde a dupla realizou a gravação de um novo projeto. O registro não passou despercebido pelos seguidores, pelos fãs, né, que logo começaram a especular. Gravação de Matheus e Cauã, a ex-mulher do Matheus lá, na mesma cidade, não moram ali, será?
0: Será?
5: É,
0: será?
5: É um forte sinal, né?
0: Tomara, né?
5: É.
0: Viva o amor.
5: Que eles sejam felizes para sempre.
0: Com toda certeza. Valeu, soldado.
5: Volta,
0: né? Beijo.
5: Até amanhã.

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6: O Flamengo terá um reforço de plata para o jogo contra o Del Valle nesta quinta, 9:30 da noite, pelas quartas de final da Libertadores da América, no Estádio Olímpico Atahualpa, em Quito. O equatoriano está de volta após uma negociação fracassada com o Dínamo de Moscou. Os empresários ainda tentaram um novo clube, mas sem sucesso nos últimos dias. Assim, o atacante foi reintegrado e fica à disposição. Cebolinha e Lohan não viajaram com o time. O primeiro foi liberado pelo clube e o segundo foi inserido no time sub-20 para a disputa do Carioca. A tendência é o prata da casa perder espaço com as chegadas de Valência e Joaquim Freitas, que foram inscritos na Libertadores da América e estrearam na vitória sobre o Remo por 1-0 no último domingo pelo Brasileiro.
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0: Vamos que vamos, tá na hora de 45 minutos. minutos de música sem intervalo aqui na Rádio Globo. Vamos nessa, começando. Participa com a gente aí da sequência premiada no mês de setembro. Tá demais, hein? É você, mais uma acompanhante do navio Encontro do Samba.

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0: nosso pique novo, cara.
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0: Thiago Soares aqui na Rádio Globo, fechando 45 minutos de música diretaço sem intervalo comercial. Agora vai lá, ó, no radioglobo.com.br, manda a tua sequência que eu tenho certeza que você anotou. Pode ser pelo app também. Você anotando três músicas na sequência ou três artistas, você pode faturar, sabe o quê? Você mais um acompanhante no navio Encontro do Samba, com tudo pago pela Rádio Globo. E olha, vai ter Zeca Pagodinho, Alcione, Jorge Aragão, Péricles, Seu Jorge, Xande de Pilares, Arlindinho, Turma do Pagode, Pretinho da Serrinha e muito mais. Então participa, não perde tempo não. Breve intervalo, daqui a pouco a gente volta. Fica aí.
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fala com a necessidade. Vai, bebê, fala. Henry Freitas aqui na Rádio Globo. Olha, estouradaça em todo o Brasil, hein? E aqui na Rádio Globo não é diferente. Me fala qual é a necessidade. Gente, curtiu também Gustavo Lins pra ser feliz. 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Tô indo nessa, a gente volta a se falar amanhã a partir das 10 da manhã aqui na Rádio Que Vibra Contigo. Ótima tarde, valeu demais pela companhia. Amanhã a gente se fala, beijo!

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7: 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Muito boa tarde pra você, por aqui o Mola. Vamos nessa na Rádio Globo? Começando 45 minutos de música diretaço. Aí, ó, tá afim de curtir o navio do encontro do samba com tudo pago? Então anota a sequência premiada aí, são 3 musiquinhas. Já entra lá no radioglobo.com.br pra saber como participar. Bora começar, vai.
0: Mais

0: Maravilha, maravilha, fechando 45 minutos de música diretaço daquele jeitão que a gente gosta, né? Tá aí Acesso Vitalício, Grupo Astral, Diego e Vitor Hugo. A gente vai pro break, daqui a pouquinho tem mais, mas se liga nessa aqui, hein? 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
1: 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E a hora certa.
2: Rádio Globo, 2:03.
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0: Muito boa tarde pra você, soldado Ryan. Se recuperou totalmente do Rock in Rio e vamos nessa, né?
6: Estamos 50% melhor. Seguinte, meu parceiro, falar de Força Municipal, do Fluminense também, Libertadores hoje, né? Jogo importante. Uhum. E do Bruno Galhaço. Tudo agora no Hashtag Globo.
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6: Hashtag Força Municipal. A ação do policiamento preventivo da Força Municipal vai ser ampliada aí para Santa Cruz no próximo domingo, viu? Esse anúncio foi feito hoje pela manhã pelo prefeito Eduardo Cavalieri, né? E pelo secretário de Segurança Urbana, o Breno Carnevale. Até o fim do ano, a meta da prefeitura é estar presente com um efetivo em 22 regiões da cidade.
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6: Hashtag Libertadores. Fluminense e Platense abrem a disputa das quartas de final da Conmebol Libertadores hoje, às 19h, no Maracanã. Será o primeiro duelo aí entre as equipes na história, né? O Fluminense chega embalado aí, invicto sob o comando de Marcão. Desde que assumiu a equipe, o treinador tem 3 vitórias e 2 empates. A última contra o Vasco pelo Brasileirão no sábado.
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6: tá na rede. O ator Bruno Galhaço vai expandir a atuação no mercado imobiliário com o lançamento do Vistas de Membeca, no Paraíba do Sul. Rapaz, projetado aí pelo... Projetada pelo arquiteto Duda Porto, a primeira fase do empreendimento conta com 36 terrenos de 2 mil a 7 mil metros quadrados. Tá avaliado em 20 milhões de reais. Tá bom
0: barato,
6: pra você?
0: Tá barato,
6: a gente sabe,
0: né?
6: Que ele tem vários empreendimentos, sim, inclusive, sim. Em Noronha também, né?
0: Também, em Teresópolis também. Noronha ele gosta muito, né?
6: É, exatamente. Rapaz, é tudo bom.
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0: Parabéns, Eliane de Oliveira, final do telefone 02. Manda um WhatsApp pra gente aí, vai lá, 21 97.000 9988, 21 97.000 9988, WhatsApp da Rádio Globo, e saiba como retirar seu prêmio, tá? Classificação livre, vai curtir festa no Arraial ou musical. 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Tá chegando, é nós.
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1: Muito boa tarde pra você que tá ligado aqui na Rádio Globo. Vamos nessa, começando mais uma edição do É Nóis nessa terça-feira maravilhosa, dia 8 de setembro. Tá aí, ó, começando o mês. Já tá acabando o mês, né?
2: Tá passando mais rápido do que agosto,
1: né? Não, agosto é uma tristeza, é um desgosto, né, que o pessoal fala, né?
2: Se você parar pra pensar, já estamos no dia 8, né?
1: Rapaz, passa muito rápido.
2: Chega o dia 5 do próximo mês.
1: Já pra poder, já foi tudo? Já chorou?
2: Tô enrolado.
1: É mesmo?
2: Festa de um ano da neném, tu vai ver. Vai chegar a tua parte.
1: Rapaz, a festinha tava boa, comi demais lá, meu Deus do céu. Muito bom, crepezinho gostoso demais. Ô, soldado Ryan, vamos de rede social pra gente começar o É Nóis de hoje, cara?
2: Bora, @radio.globo, tem promoção exclusiva, tem conteúdo maneiro, tem toda a cobertura do Rock in Rio, dos
1: ontem
2: programas.
1: As mulheres da Rádio Globo tiraram onda, tá?
2: Muita coisa. Tem
1: cobertura
2: entrevista com Péricles, tem entrevista com Belo.
1: E o Péricles mandando Michael Jackson? Fala pra mim.
2: Ah, tira onda.
1: Fala pra mim.
2: Referência, né? Referência.
1: Péricles
2: esteve aqui com a gente recentemente.
1: É verdade,
2: mano. Vai lá conferir,
1: bem,
2: hein? @radio.globo. Eu sou o @RianLobo10. Rian com Y. E você?
1: Mola, tá ligado. M-O-L-L-A, tá ligado. Não tem mistério. Só colocar lá. E a mãezona, né?
2: Isso, @radio.globo. A01.
1: Maravilha. É isso aí. Soldado Ryan, vamos com a bela canção. A gente volta já com o tema de hoje. Quer dar um spoiler do tema ainda não?
2: Memória. Relembrar as coisas.
1: Tá boa tua memória, hein, irmão?
2: Tá funcionando.
1: Tu gastava...
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0: Nosso idoso favorito, né, nosso soldado Ryan?
1: Sou eu. Bora,
0: você meu mesmo. Tá quebrado aí, tá com dor nas costas, cara?
1: Não, é arma na lombar.
0: Na lombar?
1: Na lombar.
0: Andou muito no Rock in Rio, né, filhão?
1: Meu parceiro, sexta-feira Rock in Rio, sábado festinha de um ano da filha, domingo Rock in Rio. Aí ontem ainda vim pra cá, então a gente...
0: Já não... passou dos 30.
1: Já passei dos 30.
0: Aí vai arrebentando tudo,
1: né? A alimentação
0: né,
1: não é das melhores, não tô dormindo, não tô... Nada
0: tá bem,
1: mais.
0: Tá bem, né?
1: Tá bem, graças a Deus.
0: Mas o negócio aqui é não de arrasta, de resto tá
1: bom. A voz tem que estar boa, a voz tem que estar funcionando.
0: Ô, soldado Ryan, eu postei uma foto agora naquela trendzinha, cara, dos anos 80. Muito engraçado aquilo, né, cara?
1: É bom demais, né?
0: É muito bom.
1: A gente lembra... Sim, eu não lembro de nada, né?
0: Anos 80 também
1: eu
0: não.
1: Eu nem tava aqui.
0: Eu nasci em 90.
1: Mas eu confesso que eu comecei a lembrar da minha infância, mano. Da minha juventude ali nos anos 2000.
0: É porque traz uma nostalgia, né? Porque sempre quando a gente mexe com lembrança, assim, né?
1: Isso é maneiro demais quando a gente pode relembrar, principalmente a nossa infância, né?
0: Uhum.
1: E esse é o desafio de hoje pra você ligado aqui na Rádio Globo, ligado no É Nós. Essa trend aí dos anos 80, galera com cabelão, pochete, casaco mais largo, colorido. Enfim, a inteligência artificial ajudando a gente a relembrar as modas e as tendências daquela época. E a gente tem um desafio pra você também. Bom, independente se você nasceu nos anos 80, 90, 70, sei lá. Eu quero que você lembre de um objeto que era febre na sua infância.
0: Eu lembro de um. Posso falar?
1: Fala.
0: Tamagotchi.
1: Eu lembro de Tazo, mano.
0: Tazo.
1: Lembra do Tazo? Vinha no
0: Você pegou Tamagotchi, não, né?
1: Aham, pouquinho.
0: Você
1: gostava muito, você não achava sem graça, mano.
0: São 3 anos. Você é 3 anos mais novo que eu. Ou 4 anos mais novo que eu.
1: Nasceu o quê? 94?
0: Nasci em 90. Não, 4 anos,
1: é. Eu sou 94.
0: Dá uma diferença. 4 anos em 97. Dá diferença.
1: Exato, dá diferença.
0: Então eu peguei o ápice do Tamagotchi ali, que você fica cuidando do bichinho virtual. Minha mãe ficava com uma raiva, que tava todo mundo com aquilo na bolsa, que era proibido no colégio. Tazo foi legal também.
1: Se
0: a gente começar a falar aqui, deixa a galera falar. Deixa a
1: cartão
0: galera
1: telefônico pra galera mais antiga.
0: A galera colecionava cartão telefônico.
1: Exatamente.
0: Né? Galera nova, sabe o que é isso?
1: Sabe nada, pô? Tá doido? Orelhão, nem
0: orelhão
1: existe mais.
0: Não,
1: né?
0: Nem
1: tiraram
0: existe.
1: Tudo, né? Oi, até hoje não. Tiraram.
0: A gente ligava a cobrar só pra falar de uma palavrinha, né?
1: Isso.
0: Aí ligava de novo. Lembra disso?
1: Bom, quero saber de você. Lembranças. Lembra aí de um objeto que marcou a tua infância, na tua geração? Fala assim, cara, eu sou fulano de tal, moro em Paciência, sou dos anos 90 e o que eu mais lembro era, sei lá, do Tamagotchi, por exemplo.
0: Do cinto.
1: É. 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

0: bom demais, né, soldado Ryan? Fala pra mim, irmão.
1: Top, top, top, top.
0: Vamos relembrar, então, o tema de hoje, né, cara? O tema de hoje, a gente tá vendo essa trend que tá rolando dos anos 80, que você postou a foto lá hoje com a Camila, com o Maca, não foi? No,
1: isso,
0: na Rádio Globo.
1: Isso, galera do Conexão. É, anos 80, né, tá na moda sair essa trendzinha aí, essa vibe de anos 80, a galera relembrando aí como era, né, e a gente conhecendo como ficaria, né, naquela época dos anos 80, muda cabelo, muda roupa, muda bigode, muda tudo,
0: muda,
1: né?
0: Tudo, né? Mas tem um casaco roxo que tá todo mundo postando que eu queria um pra mim.
1: É, irado, irado. Até o que saiu em mim hoje lá no...
0: Exatamente, exatamente.
1: Na minha foto lá, ficou irado, mano.
0: Maneiríssimo.
1: Começar a procurar ele aqui,
0: a galera
1: ainda tem.
0: Existe, tá? Ele existe perdido
1: existe,
0: aí,
1: com
0: tá?
1: Com certeza.
0: 97.9988 vai participando com a gente pra lembrar que objeto da sua infância que você lembra bastante. Daqui a pouco quem entra ao vivo com a gente aqui não é nós. Soldado Ryan, vamos falar da cidade do Rio de Janeiro. O que que tá pegando, cara?
1: Bora, já a cidade do Rio voltou ao estágio 1, né? Às 6:30 da manhã de hoje, por causa do... Hoje não tem Rock in Rio, né? Então
0: hoje
1: a gente sabe que quando não tem Rock in Rio, o trânsito fica um pouco mais tranquilo.
0: Sim.
1: A prefeitura já desmobilizou todo aquele esquema que é montado pro festival, né? Que realmente mobiliza muita atenção aí e muitos profissionais da prefeitura, a atuação no trânsito, o tempo também influenciando bastante.
0: Sim.
1: Aqui no Rio de Janeiro. Galera que passa ali, que precisa passar pelo Parque Olímpico, pode passar de boa, tá? Já tá reaberto,
0: tá de boa.
1: Tudo certinho. Lembrando que sexta-feira tem um festival e aí volta a fechar novamente. Então atenção aí, a partir de sexta-feira tudo fechado no normal, sexta, sábado e domingo, mas até lá você vai passar pelo Parque Olímpico, pode passar tranquilo.
0: Tá de boa,
1: tudo
0: tá fluindo,
1: aberto.
0: Né? É, exato. Teve um streamer que deu mole, tá, cara? Teve o dedo amputado, tentou invadir, né, o Rock in Rio, fica ali no Parque Olímpico ali, tentou invadir, o nome dele é Adalto Rodrigues, conhecido como Lodecar, acho que é assim que fala, né?
1: Ah, é um
0: deve
1: bobão.
0: Ser, né? Lodecar. Ele fazia transmissão ao vivo quando pulou numa grade cerca lá do Rock in Rio e, cara, ficou com o anelar preso lá no, na cerca, lá na estrutura. O caso ocorreu na madrugada de sábado, quando acabava o primeiro dia do Rock in Rio. Ele gravava com um amigo pra uma plataforma online.
1: TikTok.
0: No momento que ele pulou a grade, o anel ficou preso lá. Ficou com o anel preso e perdeu o dedo.
1: Ainda bem que ele não perdeu
0: ele
1: o anel,
0: não.
1: Né?
0: Não,
1: ele
0: não.
1: Mas sabe o que tem pra falar pra ele?
0: Ah.
1: Bem feito, mano.
0: É?
1: Com todo
0: acho.
1: Com todo respeito. Ele tinha um ingresso na mão, queria fazer um videozinho pro TikTok pra dizer, consegui pular o muro. E aí ficou com o dedo preso.
0: No anel.
1: Pô,
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0: aí, né, cara? Soldado Ryan, vamos relembrar o tempo de hoje. Quero saber da galera que tá lembrando de um objeto da infância hoje, né, cara?
1: Bora, tem muita gente áudio, respondendo, tá? Memória afetiva sempre bomba por aqui, a gente vai ouvir agora, hein?
0: Vamos lá, 97.9988, balança e lança, meu querido.
2: Boa tarde, Mola. Boa tarde, Soldado Ryan. Cara, eu vou falar uma coisa que lembra de vocês, não vão lembrar. Eu colecionava tampinha de garrafa dos Trapalhões.
0: Isso aí, não lembro.
2: Depois comecei a colecionar figurinha do Chiclete Block, que era quando saiu o filme O Rei Leão.
0: Então isso eu lembro.
2: Boinha de gude. Valeu, até o Paulista, motorista de aplicativo.
0: Valeu, Paulista. Ó, lembrou de umas boas, mas dos Trapalhões. Bolinha de gude, joguei muito, tá?
1: Bom demais, maneiríssimo.
0: Muito gabúlica.
1: Eu tinha muita bolinha de gude, muito.
0: Mas eu era horroroso, né?
1: Não,
0: eu
1: também não era bom, não, mas eu tinha.
0: É, mas eu era muito ruim.
3: Fala, saudado, monstro. Ei, meu mano, Maca. Aí, é o Fernandinho, seu taluzinho de São Gonçalo. Meu amigo, eu sou dos anos 80, entendeu? Um brinquedo que até hoje, se eu puder, eu faço um pra mim de novo, que eu tinha maior carinho por ele, guardava a 7 chaves, era um patinete netzinho de madeira que a gente fazia artesanalmente, entendeu? Maneiro. Poxa, Maca, saudado lá, um monstro. Poxa, era o meu, era a minha febre,
0: esse patinete.
3: Valeu, Rádio Globo, valeu, é nóis. Valeu. Vocês são os melhores.
0: Tamo junto. Ó, valeu. Um abraço, Maca. Eu sou Mola, tá, irmão? Mas tamo junto. É, mas eu já, na patinete já fui mais Nutella já, já fui patinetinho mais montadinho já.
1: Já veio só desdobra, só, né?
0: Já aquele dobrar pra quebrar a mochila, Nutella. Aquele foi mais Nutellinha, né?
4: Boa tarde, galerinha da Rádio Globo.
0: Opa.
4: Aqui é a Luciana, sou Saracuruna.
0: Saracuruna.
4: O brinquedo que eu gostava de brincar na minha infância era o bat-bag.
0: Bat-bag?
4: Com a mão toda machucada, toda roxa.
0: Agora é cancelado o bat-bag.
4: Mas eu gostava. E o bichinho virtual também.
0: Ah, o Tamagotchi.
4: Tempos bons. Tamagotchi. Beijo.
0: É o bat-bag, você pegou o bat-bag, né?
1: Ela, sim, eu já brincava com você. Também nunca fui bom naquilo.
0: Não, isso era bom, isso era bom.
1: Porra, não conseguia, não. Ela mandou foto, mano. Eu tenho bat-bag até hoje.
0: Tem bat-bag até hoje? Hoje em dia não pode mais bat-bag, né? Porque machuca a criançada, né?
1: Ah.
5: Boa tarde, pessoal da Globo. É nóis. Tirando do Complexo da Maré na Voz.
0: Opa, maravilha.
5: Olha, vou ser sincero pra vocês. Sou do final da década de 90. Década de 90 tinha Mega Drive,
0: Mega
5: Play
0: Drive.
5: 1, Peão.
0: Peão, joguei
5: Tempos
0: Peão.
5: Acho que não voltam mais.
0: Joguei Peão.
5: Forte abraço a todos.
0: Forte abraço, doido. Beijo pra você. Ó, o Peão, joguei Peão. Jogou Peão? Jogou
1: não,
0: Peão?
1: Também não.
0: Não, mas teve uma época do Peão nos anos, no comecinho, no finalzinho dos anos 90, teve a época de novo. Voltou o Peão nessa época.
1: A minha época é do Peão tatuado.
0: Peão tatuado? Ih, tu gosta, né?
1: Não.
0: Tu gosta muito, né? Ah, moleque, daquele jeitão.
1: Bora vir mais um, bora vir mais um. Dá tempo,
6: dá tempo. Boa tarde, Tatiana aqui de Cordoville. O que eu sinto falta, que eu colecionei muito, foi papel de carta. Gente, era muito bom.
0: Papel
6: tinha
0: pasta
6: de papel de carta, a gente trocava papel de carta. Ai, que infância boa, né?
0: É umas coleções, assim, muito, muito da época, né, cara?
1: Sim. Ah, hoje em dia ninguém nem mais escreve, né?
0: Não escreve. Eu vou te falar, outro dia eu fui escrever um documento. Ficou ruim de eu escrever, tá? Porque tu desacostuma legal, cara. A letra ficou horrível, né?
1: Faz parte.
0: Na época do colégio ia ser uma complicação
1: tecnologia,
0: danada.
1: Tecnologia, amigo.
0: Ó, 97.9988, daqui a pouquinho vai lançar mais ou vai lançar mais agora aí?
1: Já, daqui a pouquinho.
0: Então, beleza. Vai participando, a gente quer saber de você. O que, que lembra você nos anos 90, um objeto que marcou sua infância? 90, 80, 70, 60? Fala pra gente aí, né não, soldado?
1: É isso, vambora.
0: É isso. 60 tá tranquilaço também, pode participar, tá bom? Vamos nessa pro break?
1: Bora.
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0: Bom demais, bom demais, soldado Ryan. Vamos falar das coisas mais comentadas do dia, né, cara? O que a galera mais tá comentando nas redes sociais, irmão?
1: Essa Trends, que é o nosso tema de hoje do É Nós, dos anos 80, né? E também o show do Elton John.
0: Ah, é, que ele falou com o Gilberto Gil, falou que é uma lenda, né?
1: Exatamente, tirou onda, né, cara? Tipo, maneiro demais. O Jão fez uma homenagem também, tipo, um formato de cover, né?
0: Uh-huh.
1: E ele respondeu, então, assim, muito legal que ele tem essa identificação com o Brasil, né?
0: Muito bom.
1: Todo mundo elogiando bastante o show aí de Elton John. E maravilha. O Rock in Rio também, que tá muito bom, tá muito
0: e
1: legal.
0: E por que tá rolando essa trend dos anos 80? Você tem...
1: coisa de internet, cara. Coisa de internet.
0: Foi, né? Foi, né?
1: Isso. Todo mundo tá jeitão, fazendo, né? E todo mundo continua fazendo. E
0: você faz o que todo mundo faz, né?
1: É, eu sou o bicho.
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0: Vamos falar de futebol, né?
1: Setembro tem muito esporte também aqui na Rádio Globo, rapaz. Fluminense e Platense hoje às 19h. Jogo de Libertadores, jogo importante pro Fluminense, né? Primeiro duelo entre essas duas equipes aí, nunca se enfrentaram na vida, Fluminense vindo de um momento bom, né? O Independiente Santa Fé recebe o Vasco na Colômbia para o jogo da Sul-Americana, também primeiro jogo aí da fase de quartas de final da Sul-Americana. O Vasco vai com alguns desfalques para lá, mas enfim, vai tentar buscar esse resultado e trazer a classificação aqui pro Rio de Janeiro, quem sabe, né?
0: É verdade, maravilha.
1: Tudo às 19h, hein? Fica ligado aqui no Futebol Globo CBN.
0: Show de bola. Vamos com a bela canção, então?
1: Bora!
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0: bom demais, soldado Ryan. Valeu, irmão. Tamo junto aí, tá, cara? Vamos seguir aqui. Ô, soldado, a galera participando aí, 97.9988. Temos áudio, irmão?
1: Bastante, cara. Balança. Bastante gente falando aí.
0: Balança daquele jeito.
2: Boa tarde, é nóis.
0: Boa tarde.
2: Eu me lembro que eu usava o tipo de cabelo do menudo.
0: Aí, viu?
2: Coisa horrível, cara.
0: É, mãe tem as fotos assim.
2: Eu olho as fotos assim, eu vejo, era muito feio.
0: Mano, na época era maneiro, pô.
2: Beijos.
1: Era moda, né? Era moda, não tinha que fazer.
3: Boa tarde, galera da Rádio Globo.
1: Boa.
3: Daniel do Recreio.
0: Fala, Daniel.
3: Cara, um brinquedo que marcou ali foi o ioiô.
0: Ioiô, bom.
3: Da Coca-Cola.
0: Da Coca-Cola.
3: Porra, saía Coca-Cola, Sprite, Fanta.
0: Ficava com a ponta do dedo roxo.
3: Ioiô era bom. Valeu, galera.
0: Valeu,
3: é nóis.
0: Mano, é nóis. Tamo junto. E quando estourava a corda, tu jogava ioiô, taf, estourava o ioiô no chão.
1: Não se vê mais hoje ioiô, né?
0: Não vê, cara. É, tem época,
1: não vê,
0: né?
1: Nada, né?
0: Vai e volta, né, a moda.
1: Literalmente.
4: É. Boa tarde, Rádio Globo.
0: Boa tarde.
4: Aqui é o Cláudio, Padre. Opa. Miguel. Poxa, recordar e viver. Copo do Thundercat, colecionar.
0: Rapaz,
4: copo do Thundercat. É muito bom, né?
0: Thundercat é muito bom.
4: Bola de gude. Naquela época, pipa, agora não dá mais, não.
0: A pipa agora tá.
4: Valeu,
0: mais
4: meu amigo. Tamo junto.
0: Tamo. Valeu, junto, irmão. Eu não peguei essa época do copo do Thundercat, não, mas Thundercat eu tô ligado. Já vi assistir o desenho já, mas assisti depois, né?
5: Boa tarde, Rádio Globo. Primeira vez participando.
0: Aí sim.
5: Eu não nasci nos anos 80, mas curti muita coisa nos anos 80. Uma coisa que era febre na minha época era o bambolê.
0: Bambolê, oh, sim, que tinha o bambolê da Carla Pérez.
1: Tinha sucesso, né, cara?
0: Era bambolê. Aquele bambolê que desmontava.
1: Olha como era simples brincar antigamente.
0: Exatamente, né?
1: Era um simples bambolê, mas era divertido, né?
0: Era o bambolê,
1: galera.
0: Do bambolê do Gugu.
1: Pô, que isso, cara. Hoje tá muito Nutella, mano.
6: Alô, galera da Rádio Globo.
1: Opa.
6: Boa tarde. Aqui é quem fala é Roberto.
0: Fala, irmão.
6: Eu sou de Nilópolis e sou dos anos 60.
1: Terra boa.
6: E a brincadeira que eu gostava muito era jogar bola de gude.
0: Aí, bom.
6: A infância gostosa. É nóis.
0: Saudável, né, irmão? É nóis.
1: Não
0: tamo
1: volta
0: junto.
1: Mais.
0: Não volta mais. Nunca vi. Não vejo a molecada jogando bola de gude, não sabe nem as
1: sabe
0: regras.
1: Sabe o que é, cara?
0: Sabe nem as regras.
1: Sabe nem o que é.
0: Porque tem um manual de bola de gude, né? Você tá ligado,
1: pô,
0: né? Tem
1: caps,
0: tem um monte de coisa de bola de gude. Eu nem lembro
1: regra,
0: mais.
1: Né? Não é várzea, não, rapaz.
0: Não,
1: é
0: tem regra pra caramba, não. Tá?
1: Ligado,
0: tá
1: ligado?
7: Fala, rapaziada da Rádio Globo. Fala, Guilherme de Lopes.
0: Fala,
7: cara, eu sou da década de 90.
0: Também, também.
7: Que eu lembro que eu colecionava, cara, era Gelouco e os tazos que vinha nos biscoitos.
1: Mesma coisa, cara, que maneiro. Isso aí eu ainda cheguei a pegar também esse finalzinho do Gelouco.
0: Eu tenho Gelouco até hoje. Eu tenho
1: até
0: lá,
1: hoje?
0: Tenho,
1: mano.
0: Tenho esses coisinhas todos guardados. Eu tenho tudo.
1: Tu é nerd, né?
0: Eu sou, eu gosto, né? Cara. Eu não tenho a coleção completa, mas eu tenho bastante Gelouco. Porque o Kinder Ovo, por exemplo, tinha muita coisa, né? Você gosta de Kinder Ovo, não gosta?
1: Hoje não dá mais pra comprar, tá R$15.
0: R$15, né, cara? É,
1: tá,
0: não tem
1: doido?
0: Mais coleção, não.
1: É quase uma dúzia de ovo pra fritar em casa.
0: Ó, continua participando, 97.9988. Estava R$3, devia ser caro pra caramba, R$3 na época, tá?
1: Sim, exato.
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0: Parabéns, Ana Santos! Final do telefone 06, mandou benzaço, levou pra casa um kit Frison Cosméticos ligado à sua beleza, mandou benzaço demais, tá? Mais informações sobre o Frison, segue lá, arroba Frison Cosméticos no Insta, fechou? Mandou bem, Ana Santos? Manda lá a mensagem, tá? 97.9988, tirou essa onda. Já pro break, daqui a pouquinho tem mais É Nóis. 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
9: Vamos pra rua com ela, muito boa tarde pra você, Milena Viana, fala pra mim o que que tá rolando no trânsito do Rio de Janeiro.
10: Fala, Mola, muito boa tarde pra você, pra todo mundo que tá ligado aqui na Rádio Globo. Destaque agora sobre a Avenida Brasil. Agora há pouco teve um acidente no sentido Zona Oeste, na pista central, na altura do Caju, entre utilitário e moto. Ainda tô observando dificuldades pro motorista no trecho, pela pista lateral. O trânsito foi melhor nessa tarde, no sentido centro, fluxo intenso na passagem por Bom Sucesso, mas o motorista não encontra dificuldades até a chegada ao viaduto do gasômetro. 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Daqui a pouco eu volto, Mola.
9: Valeu, Milena, até já, hein?

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Agora, eu quero pedir um favor pra vocês. Muito importante. Pra cantar bem alto comigo, a música que mudou demais a minha vida.

0: maravilha, seu é nóis, né? Só música boa, fala a verdade aqui. Um dia, um adeus. E vamos chegar naquele momento de trocar uma ideia com ela, Fabi Travagin. Bora? Muito boa tarde pra você, Fabi Travagin, tudo bem?
1: Boa tarde, Mola, tudo certinho. E você?
0: Tudo tranquilo também, Fabi. A gente vai trocar aquela ideia hoje no nosso queridíssimo É da Sua Conta. E a gente tem sobre dúvidas, por exemplo, eu que sou pessoa física, né? 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
0: É verdade, cara. 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
1: Vamos primeiro trocar uma ideia com a nossa queridíssima Carol. Bem-vindo, meu amor, tudo bem? Peraí, eu abri teu microfone. É o 3, né? O soldado.
2: Carol Zé Marcos tá com.
1: Lá,
2: com
1: pode falar, já foi. Já
2: paradas
1: foi,
2: aí, rapaz.
3: Peraí, gente, eu já tô no ar,
1: Agora tô. Te adiantou, é isso.
3: Boa tarde, galera do É Nóis. Boa tarde, Mola.
1: Boa tarde,
2: meu amor. Como é que tá?
3: Ai, peraí. Até. Boa tarde, Ryan.
2: Respira, porque tem muita fofoca boa vindo.
1: Hoje tá vindo, tá? Eu não escutei a fofoca, tava focado, mas tem coisa boa.
3: Sempre tem coisa boa, né, gente?
2: Falaram coisa de Anitta que a gente já sabia aqui uns 15 dias.
3: Ah, mais de 15 dias, né?
1: Muito mais,
3: ó. Desde o dia 18 de agosto.
2: É verdade, né? Coisa linda, 20 dias já.
3: É isso. Agora, vamos lá, gente. Cara, negócio de casos de família. Não tinha programa aí que tinha casos de família?
2: Tinha,
3: então, gente.
2: Tinha.
3: Casos de família lá na família do jogador Hulk do Fluminense, né?
1: E daquele da sobrinha, que negócio
3: todo, né? Gente, então, mais uma vez é isso, né? O que que acontece? Quando aconteceu aquele kikiki todo, né? Uhum. Ele separou da Irângelo, eles se separaram depois de 12 anos, eu acho, se não me engano, de casamento. E ele casou com a sobrinha, etc e tal. Parte da família ficou do lado da Irã, parte da família ficou do lado da Camila, que é a sobrinha e a atual esposa do Hulk. Bom, uma dessas pessoas que ficou do lado da Irã é o Yugnir. Gente, me perdoe, não sei se é Yugnir. Enfim, é um influenciador. É, marido da Mirella, Janes, enfim, é uma gente que pra mim ainda não, entendeu? Eu não tenho muita proximidade. É, e aí, o que acontece? Esse rapaz, ele ficou do lado da tia.
1: Uhum.
3: Inclusive, foi pras redes sociais e deu a sua opinião, né? Engajou, falou e tal, não. Aqui, o que acontece? Camila, ficaram anos aí sem se falar, ele não falava com a irmã e do lado sempre da tia, tá? Ok? Beleza. Vamos registrar isso. Bom, o que acontece? Camila fez aniversário agora, há poucos dias, e ele postou lá nos stories uma homenagem que ele fez pra irmã. Mandou uma cesta de café da manhã e fez toda uma declaração de amor, dizendo, né? Bom, resumo da ópera, dizendo que amor de irmão, né? Não acaba, não pode ser, e etc. E papapá, papapá, papapá. Bom, esse moço lembra que ele foi pro Legendários? Que ele separava e casava, separava e casava da Mirella? Subiu um monte, foi pro Legendários, parece que agora tá tudo certo. E aí, né, eu imagino eu, né, que lá no Legendários também tenha vindo essa coisa do perdão à irmã, né? Por que não? Bom, resultado, a Irã foi lá e cortou relações. Pelo menos virtualmente, tá? Que ela já parou de seguir o rapaz. E é isso, né, gente? Porque assim, vamos combinar também que você tem que tomar algumas atitudes ali. Mas, ou seja, anos depois, a história volta a pegar fogo e tá lá no Extra Online pra quem quiser ver. Tá? Pra quem quiser ler e se inteirar dessa situação. Porque assim, é uma coisa assim, pra você entender, sabe? Assim, tipo, como é que é o nome daquele negócio? PowerPoint, tá? É isso, gente. E tem uma outra coisa, voltando a falar de carnaval. Amanhã, Retratos da Vida vai sair aí com uma nova musa, que a Grande Rio vai anunciar. Provavelmente as musas também serão anunciadas, né? O novo quadro de musas também será anunciado na final do samba. Normalmente é assim que acontece. Né, todas elas vão lá, se reúnem, etc e tal. Sempre foi assim, a menos que tenha mudado alguma coisa esse ano. Mas vai ter uma nova musa na Grande Rio. E eu já digo pra vocês uma coisa. Vai dar bafafá.
1: É mesmo?
3: Vai dar bafafá. Aguardem. Assim, amanhã, quando sair, eu já sei, já prevejo um bafafá.
1: Ih, maravilha.
3: Então assim, amanhã na Retratos da Vida, lá no Extra, tá? Corre pra banca, compra seu jornalzinho. E também acesso ao Extra Online. E a gente volta na quinta-feira, véspera de recomeço de Rock in Rio. Você vai de novo? Quem vai daqui?
2: Semana que vem eu tô lá de volta.
3: Que dia que você tá?
2: Domingo.
3: Eu tô na sexta e no sábado. Vamos rezar pra não chover, né, gente?
1: É verdade.
3: É isso. Aquele beijo.
2: Beijo.
1: Beijo. Ô, soldado Ryan, vamos com os ouvintes?
2: Bora.
1: Ó, a galera tá participando hoje, relembrando aí um objeto, né, que marcou a infância. Marcou uma época boa, né? Bora ouvir?
4: Fala, rapaziada da Rádio Globo, boa tarde. Quem tá falando que é o Cabelo Pipa de Niterói.
1: Fala, irmão.
4: Cabelo Pipa? Porque eu sinto saudade.
2: Que isso, moleque?
4: Na verdade, não é saudade, porque eu brinco até hoje.
2: Que subia.
4: Mas antigamente era ver o céu cheio, lotado de pipa nas férias. Olha, isso daí não tem preço, irmão. Era muito maneiro, muito maneiro. Mas até hoje a gente vai brincando um pouquinho. Não é como antigamente, mas a gente vai brincando um pouquinho.
1: É,
4: tamo junto, Rádio Globo.
2: Para, tu ainda solta pipa,
1: não,
2: tu?
1: Não, soltava pipa, pô. Dezão, pô. Tá maluco?
2: Mete essa, não mete essa.
1: Tá maluco?
5: Boa tarde, Rádio Globo. Brincadeira da minha infância, Gelouco.
1: Gelouco bom.
5: E Mini Crack.
1: Mini Crack é um cabeçudinho, galera. Né? Ih, o Rian se amarra nesse Mini Crack, mano.
2: Eu tinha mesmo vários, tá?
1: Então, vários cabeçudinhos, maneirinho.
6: Fala, galera, Rádio Globo, boa tarde.
2: Boa.
6: Então, sou da década de 2000.
1: Aham.
6: Que eu mais sinto falta dessa época. Era quando eu andava de carrinho de rolimã.
1: E carrinho de rolimã de
6: jogava bolinha de bude.
1: Bom.
6: Fim de rapaziada, a molecada não quer mais isso, não.
1: Quer ela saber de nada.
6: Forte abraço pra vocês aí. Manda um alô pro Júnior aí, meu irmão.
1: Valeu, irmão.
2: Valeu, Júnior. Tamo junto aí.
1: E carrinho de rolimã, meu pai era mecânico, lanterneiro. Ele fez um carrinho de rolimã todo de ferro. Maneiríssimo.
2: Pô, aí sim.
1: Tirava onda lá na rua, lá com todo mundo. Né? Não, todo mundo dançando aquele carrinho lá, era doideira.
2: É.
1: Gostava também. Você chegou a descer no carrinho também, assim? Descer não, ferro, não, assim, não, nada disso, não, não. Vamos com a bela canção, a gente vai rapidinho. A gente vai pro break agora.
2: Bora pro break, daqui a pouco.
1: Então, manda uma horinha. Manda uma horinha pra gente, manda.
2: Aham. 4h32, Rádio Globo.
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11: O da Gama entra em campo nesta terça-feira às 7 horas da noite contra o Santa Fé em Bogotá, na Colômbia. É o primeiro de dois duelos pelas quartas de final da Copa Sul-Americana. Depois de perder o clássico contra o Fluminense no último sábado pelo Campeonato Brasileiro, a equipe agora foca suas atenções na competição continental. Para este confronto, o técnico Pedro Emanuel não contará com alguns jogadores considerados titulares. Cuesta, Andrés Gómez e Adson foram poupados da viagem. Thiago Mendes está suspenso e Colídio não foi inscrito na competição. Uma provável escalação do Cruz Maltino para este confronto deve ter Léo Jardim no gol com Puma Rodrigues, Saldívia, Robert Renan e Lucas Piton, Sosa ou Barros, Ramon Riquelme e Rojas, Marina Indestruça, Nuno Moreira e Bruno Duarte. O jogo da volta está marcado para a próxima terça-feira, dia 14, às 7 da noite, com mando do Vasco da Gama. Quem se classificar enfrenta o São Paulo ou Boca Juniors da Argentina nas semifinais.
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1: Aquele momento que a gente gosta, né, soldado Ryan?
2: A gente adora, meu garoto. E a gente quer saber de você o seguinte: tá valendo hoje um prêmio misterioso. Me diz um cantor, atenção, me diz um cantor que nunca cantou neste grupo. Me diz um cantor, um vocalista que nunca cantou neste grupo.
1: É.
2: Diferente.
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1: É isso mesmo, né?
2: É isso mesmo, tá fácil, não tá?
1: Pô, tá ridículo, né?
2: É, então, é pra galera ganhar prêmio aqui na Rádio Globo, né,
1: e meu teve parceiro? Gente que falou que é do grupo, né? Certeza que teve gente
2: sempre
1: que falou.
2: Tem a galera que não presta atenção na pergunta, né? Teve gente falando o nosso Marcelo Pires.
1: Sim.
2: Teve gente falando Belo, não tem jeito, né?
1: É.
2: Bom, mas a pergunta era quem não cantou, quem nunca cantou... Qualquer outro.
1: Chorão,
2: todo mundo
1: coisa.
2: Menos o Belo.
1: Entendi,
2: né?
1: Entendi.
2: E aí a nossa amiga Renata de Souza faturou aí um voucher de R$100 do Patota Bar e Restaurante.
1: Que maravilha.
2: Ela disse Alexandre Pires. Tá certo, realmente.
1: Ele acertou.
2: Era de outro grupo, né?
1: Exatamente.
2: Ele fez carreira solo também. No Soweto ele não participou. Fechou?
1: É isso, fechou então.
2: Vambora.
1: Vai embora, vai agora?
2: É, vambora.
1: O Brinquinho, né? Já nosso... tá aqui, já chamando já, né?
2: O Brinquinho já tá aqui posicionado,
1: ele
2: aqui
1: fica,
2: dando play,
1: irmão,
2: aqui na
1: fica
2: parada.
1: Fica nervoso. Bota o pendrive ali, já fica, meu irmão. O negócio de botar pendrive pra ele é complicado.
2: Tá agoniado, tá agoniado.
1: É, entendeu? O pendrive tá bombando, tá?
2: Ele tá aprendendo a mexer ali na
1: parada. Ah, tá aprendendo a mexer no CDJ. É que é uma lenda, né?
2: Yeah,
1: uma lenda. Ô, Soldado Drive, vamos de rede social?
2: Bora, @radio.globo, @RyanLobo10.
1: @Mola tá ligado.
2: E previsão do tempo, chuva pra semana toda,
1: aí.
2: Não tem muito mistério
1: aí,
2: não, garotão.
1: Aí, Brinquinho.
2: É, Brinquinho, vai chover.
1: Que tristeza.
2: Eu não errei nenhum do Rock in Rio, né?
1: Não errou não,
2: isso choveu
1: legal.
2: Ninguém fala, mas tá tudo bem.
1: É, mas tudo bom.
2: A vida
1: informações
2: vai cobrar.
1: Soldado Ryan, né?
2: Sistema Alerta Rio.
1: Maravilha.
2: Aí, garoto. Bora, Brinquinho,
1: vamos embora, então, vamos lá?
2: Bora.
1: Então manda uma horinha pra gente depois do Jurubeba, vai.
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2: Rádio Globo 4:59.
1: Horário de Brasília.
3: Parabéns, Renata Gomes. Final do telefone 29. 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
1: Está chegando aí o baile Bela Globo. Bora!
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0: Fala, Milena Vena, fala pra mim qual é a boa.
1: Bora lá, agora com destaque sobre a zona norte da cidade, em torno do Maracanã. O motorista já enfrenta dificuldades na Avenida Repelé em direção ao Grande Mestre, observando reflexos na Praça da Bandeira. Sufoco que o motorista tá nesse momento por conta dos bloqueios para a partida de mais tarde entre Fluminense e Platense pela Taça Libertadores da América. Então, atenção redobrada para todo mundo, porque já começaram os bloqueios. É o caso da Avenida Maracanã, que está bloqueada já no sentido centro, entre a Rua São Francisco Xavier e a Rua Mata Machado. Agora começou a valer também o bloqueio na Avenida Repelé no sentido centro, a partir da Rua São Francisco Xavier até a altura do Museu do Índio. Nesse momento, melhores condições pela Rua Visconde de Niterói, fluxo apenas mais intenso em direção ao Grande Meier, na altura da Mangueira, mas sem grandes dificuldades para o motorista. Quem sai da Grande Tijuca em direção ao centro, melhores condições pela Rua Conde Bonfim para acessar mais à frente a Doc Lobo. 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Daqui a pouquinho eu tô de volta, Mola.
0: Valeu, Milena, até já, hein?
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1: E vamos nessa, terçou daquele jeitão, começando mais uma edição do Baile da Globo com ele, DJ Brinquinho, o Brabo.
2: Opa, opa, opa, opa, muito boa tarde pra você, Mola, meu querido. Hoje é segunda-feira, rapaz! Não é isso? Segunda-feira?
1: É isso, não, terça, né?
2: Não, terça, é terça,
1: né?
2: Ou segunda?
1: Terça-feira, né, meu jovem?
2: Já terça.
1: Né? E terça-feira. E quero falar, isso, se a gente fosse dos anos 80, DJ Brinquinho, tá lá no Instagram.
2: Corre lá agora.
1: Isso.
2: Vai lá no Instagram agora, ou do Mola, tá ligado, que é com isso. Dois L's, DJ Brinquinho, isso. Ou Rádio.Globo, você vai ver lá como seria o baile da Globo nos anos 80.
1: Aí sim, eu fiquei bonito, tá?
2: É.
1: Fiquei bonitão,
2: eu tô parecendo o Steve B.
1: Tá, meu.
2: Corre lá que você vai ver.
1: Ô, Steve Brinquinho, a gente vai começar agora?
2: Agora?
1: É? Vambora. Vai lançar? Então é balança, nossa, meu querido.
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0: brabo, né?
1: Opa! DJ. Somos nós.
0: Ah, é?
1: No clima dos anos 80.
0: No clima dos anos 80. Ficou boa a foto, hein, cara?
1: Que maneira, né?
0: Usaria aquela roupa ali tranquilamente, tá?
1: Normal. Hoje em dia a galera já usa normal.
0: Já usa normal, é. Mas aí o negócio com o shape ali ficou legal também, né? Que fiquei magrinho.
1: Ficou... É, e o cabeleiro?
0: Cabeleiro.
1: Vai ter aquela mullet.
0: Mullet, mullet. Tem que já crescer, né? Eu já tive mullet já.
1: Já, né?
0: Já tive. Agora não tem mais cabelo pra isso, não. Tá devagar, tá devagar.
1: Eu vou nem...
0: Nem falar nada.
1: É pra comentar, não?
0: Não,
1: não, não. Não, melhor não, né?
0: Melhor seguir o baile. Como é que foi pra gente achar, DJ?
1: Vai lá, quer ver a foto lá, eu e Mola, lá nos anos 80. Baile da Globo dos anos 80, vai lá no arroba DJ Brinquinho, arroba Mola tá ligado com dois L's.
0: Isso.
1: E arroba rádio.globo. Esta imagem está nos três Instagrams.
0: Maravilha,
1: então
0: DJ.
1: Você entra comentando num, vai aparecer no outro. Se você comentar no outro, vai aparecer no outro.
0: Se quiser te chamar pra tocar no som, cara, pra galera que tem número de verdade, né? Galera que é DJ de verdade, né, DJ?
1: Eu sei, eu não entendo mais.
0: É,
1: eu
0: mais,
1: né? Tem muita gente também que não tá entendendo, mas já vamos lá.
0: É, mas a gente vai.
1: Vai lá. Tá lá as informações todinhas lá pra você no Instagram, arroba DJ Brinquinho, qualquer rede social, vai lá, corre que você vai ver todas as informações. Pra me seguir, pra levar pro seu evento, casamento, 15 anos.
0: Eu não toco essa funk, né?
1: Não, anos 80, 90, 2000.
0: Aí sim, aí sim. Lembrando que quinta-feira tem um TBT, né?
1: Tem TBT,
0: isso aí. Essa trend tinha que ter rolado na quinta.
1: Na quinta.
0: Que a gente ia arrebentar.
1: Mas a gente faz outra foto, quinta.
0: Faz outra aqui.
1: Isso, mas outro estilo.
0: Então combinado, anos 90.
1: Isso,
0: a gente
1: faz 90, é isso aí, anos 90. Aí vai criar trend dos anos 90.
0: Exatamente, fechou então, DJ. Vamos pro break rapidão?
1: Vambora.
0: Então lança a horinha pra gente aí.
1: 5h35 no Rio.
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2: 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E vamos pra rua com ela, fala Milena Viano, o que tá rolando no trânsito do Rio de Janeiro?
9: Vamos, Mola, porque o motorista que está em direção ao Grande Meier está passando um sufoco, um aperto nesse momento, está observando dificuldades. Na Avenida Repelé, trânsito lento na altura do Maracanã, reflexos na Praça da Bandeira, também a Avenida Presidente Vargas, a partir da Central do Brasil, a Avenida Francisco Bicalho também apresenta retenção em toda a extensão, reflexos inclusive chegando no viaduto do gasômetro. Portanto, muita paciência para o motorista, porque a alternativa aqui seria a Rua Visconde de Niterói, também já está observando dificuldades nos dois sentidos nesse momento, principalmente na passagem pela Mangueira e no acesso à Rua Nanere, acesso também pela Avenida Bartolomeu de Gusmão, com dificuldades. Portanto, evite a região, evite circular de carro, prefira o transporte público. Esse trânsito mais congestionado é por conta das interdições para o jogo do Fluminense mais tarde pela Copa Libertadores da América, então atenção redobrada para todo mundo. 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Daqui a pouquinho eu tô de volta, Mola.
2: Valeu, Milena, até já, hein?
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0: Vasco final, não. O que aconteceu?
1: Vamos explicar.
0: Então
1: daqui a pouco tem Vascão, meu garoto. Tem Vascão. Esse time me deixa... Tá tudo certo. Vambora, né? Tá encaixando. Uma hora vai encaixar, firme.
0: Sim, irmão. Tá aí,
1: e aí quando
0: tempo,
1: encaixa,
0: mais de
1: 15 fica...
0: anos nessa tentativa.
1: Não,
0: né?
1: Mas vamos lá. Daqui a pouco o pombo vem, rapaz. O pombo vem voando.
0: Tem que vir, né, irmão?
1: Só não pode fazer merda, né? O pombo, quando resolve fazer merda, aí...
0: Você nem vê, né? Vem direto, né? Já foi, né?
1: Olha aqui, a gente manda um forte abraço aqui pro Alan, meu personal, rapaz. Personal, que tu sabe que eu tô malhando, né? Corre lá no meu Instagram, você vê eu malhando, coisa e tal. O personal tá ouvindo nós, né? Pra dar moral. Alô, Alan, tamo junto, meu parceiro. Mandar um alô também aqui pro Rob. Robson Araújo tá ouvindo a gente. O Alex Bolinha também tá ligado no Baile.
0: Alô, Bolinha. Bravo.
1: Tá ligado no Baile da Globo. Cíntia Souza também tá ouvindo a gente. A MC Rebeca também tá ligada no Baile da Globo. Rapaz, de bagulho, todo mundo ouvindo o Baile da Globo. É isso que importa,
0: assim,
1: rapaz.
0: Que é bom, né, DJ? Como é que faz pra galera te achar também, mandar mensagem pra você, te contratar pra eventos?
1: Arroba DJ Brinquinho. Em todas as redes sociais, DJ Brinquinho com QUI.
0: Maravilha. Pix tem desconto, né?
1: É, garoto. Aprender, né, moleque? Olha aqui. Vai também no Mola, tá ligado com
0: isso,
1: dois L's.
0: Pode chegar lá.
1: E vai também no Rádio.Globo.
0: E aproveita e comenta na nossa foto nos 80 lá, né?
1: Isso.
0: Baile da Globo anos 80, não é isso?
1: Qual é a sua música dos anos 80?
0: Anos 80 eu não era nascido. Eu nasci em 90. Vai tomando essa aí pra tu. De leves.
1: Opa, cara.
0: De leves.
1: Vou embora então.
0: De leves. Fala a hora. Valeu, pra gente. Toma aí. Vai, lança a horinha aí. Vai, coisa. lança.
1: Esse cara não tinha nem nascido. 6:04 no Rio.
0: Fazer o quê, né, meu consagrado? 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Daqui a pouquinho tem um Top Hits.
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0: Rádio Globo 6:05.
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0: Fala, Melena, diz pra mim o que tá rolando no trânsito do Rio de Janeiro.
4: Vamos lá, uma paciência pro motorista que tá pela linha amarela. Tô observando dificuldades em direção à Barra da Tijuca, na altura do Engenho de Dentro, reflexos no acesso pela linha vermelha e também a Avenida Brasil. O trânsito piorou bastante nessa noite de terça-feira. No sentido fundão, tô observando boas condições pela autoestrada Grajaú-Jacarepaguá, pistas livres pro motorista nos dois sentidos nessa noite mesmo. O panorama tô observando pelo alto da Boa Vista. 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Daqui a pouquinho eu tô de volta, Mola.
0: Valeu, Milena, até já, hein?
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21: E muito boa noite pra você que tá ligado aqui na Rádio Globo. Vamos nessa? Esse é o Top Hits, hein? Suas cinco músicas mais queridinhas por você. Então chega lá no @radio.globo. Naquela moral também, @mola, tá ligado? E pode aumentar o som. Vamos pra quinta posição de hoje com Marvila Ayla. Fechou? 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
3: Posição 1.
4: Essa é uma homenagem à minha diva, à minha amiga. Pedi autorização, era pra cantar essa música.

0: Maravilha, fechando na primeira posição de hoje do Top Hits, Xande Pilares, Ainda Bem. Ó, pra você que quer uma boa, se liga nessa, tá? 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
1: Muito boa noite pra você, soldado Ryan. Fala pra mim as últimas informações do hashtag aí, irmão.
2: Bora a mola, meu parceiro, falar de uma mancha ali na enseada de Botafogo, falar que daqui a pouquinho a bola vai rolar na Sul-Americana e na Libertadores e também de Avenida Brasil 2. Enfim, a Globo confirmou. Bora, tá no ar o hashtag Globo.
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2: Hashtag mancha em Botafogo. O Instituto Estadual do Ambiente, o INEA, e a Marinha enviaram equipes à enseada de Botafogo para verificar manchas de óleo identificadas ali no início da tarde de hoje no espelho d'água, viu? Esse material foi flagrado pela equipe do RJ1, né? Da TV Globo, em imagens aéreas. Pelo menos 3 pontos com presença de óleo podem ser vistos ali. Um deles bem próximo à faixa de areia. Um perigo, né? Para a população que usa ali a enseada de Botafogo e tudo mais. Mas agora o INEA vai ter que fazer uma vistoria.
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2: Hashtag a bola vai rolar. Dois jogos envolvendo dois times cariocas em competições internacionais, né? O Fluminense pega o Platense pela Libertadores da América, primeiro jogo das quartas de final, jogo aqui no Rio de Janeiro. Maracanã contra o time argentino, a bola rola às 7 da noite. E no mesmo horário, o Vasco enfrenta o Independiente Santa Fé da Colômbia, lá na Colômbia, tá? E aí o jogo também às 7 da noite, só que pela Sul-Americana, né? E você fica por dentro desses dois jogões aqui. Bons jogos, tá? Bons jogos envolvendo dois times que se enfrentaram no fim de semana. O Fluminense levou a melhor no clássico. E agora a gente acompanha tudo pelas competições internacionais, aqui no Futebol Globo CBN, tá?
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2: Hashtag tá na rede. Após meses de especulação, a TV Globo finalmente oficializou, confirmou que a Avenida Brasil vai continuar, tá? A emissora surpreendeu o público aí nas redes sociais ao anunciar a sequência da novela para janeiro de 2027, na faixa das 9, né? Substituindo Quem Ama Cuida. Então, sucesso à vista, né? Não tem jeito.
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2: Mola, vou ficando por aqui, meu parceiro.
4: Irmão.
2: Volto amanhã aqui na programação da Rádio Globo. Valeu?
4: Combinado.
2: Um abraço pra você, pra geral. Tchau.
4: Valeu.
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1: Muito boa noite pra você, Milena Viana. Faça aí as últimas informações de trânsito do Rio de Janeiro.
6: Vamos, Mola, agora atualizando a movimentação na RJ-104. O motorista que está em direção a Itaboraí encontra dificuldades na altura do viaduto de Maria Paula. Estou observando reflexos no acesso pela Alameda São Boaventura a partir do Horto do Fonseca. Trânsito bem complicado nesse trecho. O motorista que segue para o Rio de Janeiro encontra trânsito bem intenso na altura do Colo Bandê. Pela BR-101, estou observando boas condições em direção ao Rio de Janeiro, mas no sentido Itaboraí, o motorista também perde um pouco mais de tempo na passagem pela Covanca, então atenção nesse trecho pro motorista. 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Beijo, Mola, amanhã eu tô de volta.
1: Valeu, Milena, até amanhã, hein?
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Tô na área junto com você na abertura do Futebol Globo CBN. Horas e 37 minutos. Hoje é dia de mata-mata da Libertadores da América.

0: em ritmo de Rock in Rio que você vem junto com a gente na Casa do Futebol Carioca, porque daqui a pouco, 19h, o Maracanã vai abrir as portas para o primeiro jogo das quartas de final da Libertadores da América. Depois de despachar o Rivadavia, o tricolor tem outro argentino pela frente em busca do tão sonhado bicampeonato. Você vem com a gente com ele, que vai narrar 90 minutos desse jogão. Só aqui você encontra o artilheiro do nosso timaço. Ao lado dele, análise de quem conta e manda pra você. E todas as informações com a nossa guerreira do Futebol Globo CBN. Eu tô aqui na Central da Bola, dando F5 em mais um dia de muito futebol nessa terça-feira. Mercadão da Bola, janela só fecha dia 11. E você, vem fazer a transmissão junto com a gente. Tá liberado pra você soltar a voz do nosso WhatsApp pelo número 21 97.9988. Qual vai ser o placar hoje à noite? Quem vai ser o cara que vai brilhar na noite dessa terça-feira na Libertadores da América? A gente aperta o play no Futebol Globo CBN, todo mundo junto e misturado, porque aqui em ano de eleição, espaço é democrático para torcer e até secar. Se você tá no web, o chat do YouTube tá liberado pelo nosso canal youtube.com/CBN. Tô aqui conectado, já vendo a atividade da galera no chat do YouTube, no Twitter, o X. É só mandar a tua opinião com a hashtag FuteGloboCBN, assim como no nosso Instagram, @FutebolGloboCBN. No app da Globo ou da CBN, você também manda mensagem no Fale com o apresentador, no Fale com o âncora. Então se liga, no digital, 6h40, tudo pronto, com a coordenação do nosso Casimiro. Cada um tem aquele que merece e aquele que pode. O nosso é o João Aquino. Na mesa de áudio, a categoria dele, o peso de ouro, e bota peso nisso, hein? Jorge Presuntinho. Lá na Central Técnica tá nosso companheiro Yuri Sá e os operadores de externa. Não é nepotismo não, tá? Fica tranquilo. Mas é o Alan Roque e o Fernando Roque. E em São Paulo, tá lá o 013, André Sanches, chefe de equipe aqui do Esporte do Sistema Globo de Rádio. Aumenta esse volume do som, porque tá começando agora, noite de liberta, o Enquanto a Bola Não Rola.
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0: dia de casa cheia, dia de Libertadores da América. Nesse clima, as primeiras informações de Fluminense Platense. Jogo inédito. Boa noite, Thalita Giltzi.
1: Muito boa noite, Renan Moura e todo mundo que tá ligado aqui no Enquanto a Bola Não Rola. Invicto, sob o comando do técnico Marcão, o Fluminense busca manter o bom momento e, mais do que isso, fazer valer o mando de campo hoje aqui no Maracanã para criar uma vantagem em cima do Platense, já pensando no jogo da volta. Pro confronto desta noite, o treinador conta com um retorno importantíssimo pensando nessa missão. O retorno do capitão Thiago Silva. Zagueiro volta e forma a dupla de zaga titular no duelo desta noite ao lado de Midian. Sim, Midian, porque Thiago Silva volta, mas Ignacio desfalca a equipe tricolor por conta de dores na coxa esquerda. Além do retorno do monstro, Marcão também conta com a volta de Hércules, mas esse começa no banco de reservas. No ataque, mais uma alteração. Sai Canóbio e entra Kevin Serna. Ele formará o trio ao lado de Soteldo e também do camisa 7 Hulk. Do lado do Platense, a fase é bem ruim, Renanzinho. A equipe argentina venceu apenas 2 dos últimos 11 jogos. Apesar disso, é um momento melhor do que antes, porque sob o comando do técnico ex-Fortaleza Martin Palermo, a equipe tem mostrado um rendimento melhor e até em busca desses melhores resultados se reforçou na segunda janela. Chegaram Nico Lopes, ex-nacional do Uruguai, Luciano Jiménez e Sepúlveda. No entanto, o principal dos três, Luciano Jiménez, é ausência por conta de uma luxação no ombro. É importante pontuar. Platense tem 9 gols marcados na Libertadores da América de 2026 e 5 deles foram marcados de cabeça. Ou seja, o Fluminense precisa ter e muita atenção na bola aérea para a partida desta noite também, já pensando no jogo da volta, Renanzinho.
0: Beleza, valeu Tatá, o perigo vem lá pelo alto, hein, Chico Aiello. Fluminense modificado para esse jogo contra o Platense. E quem é Platense? É para ter medo ou não é para ter medo? O tal do medinho, Chico Aiello, boa noite.
2: Boa noite Renan, boa noite galera tricolor ligada aqui no Futebol Globo CBN. Não é para ter medo, não é para ter medo, é para respeitar. É para olhar, não é para ter esse medinho todo do Platense, não. É para respeitar, mas nada de medinho. Nada de medinho. Respeita, é verdade. E outra coisa, Fluminense precisa demais saber fazer o resultado hoje aqui. Hoje é o primeiro jogo, e o segundo jogo acontece semana que vem lá dentro da Argentina. Fluminense é mais time que o Platense, tem melhores jogadores. A fase do tricolor é melhor, como bem disse a Thalita, né? O time argentino não está vivendo um bom momento no campeonato local, e o Fluminense não. O Fluminense do Marcão está muito bem, não só na Libertadores da América, garantiu classificação agora para essas quartas de final, e também no Campeonato Brasileiro. O Fluminense está dentro do G4 da competição. Mas o jogo de hoje pede muita atenção. Não pode achar que vai ganhar o jogo de qualquer maneira ou ganhar o jogo rapidamente. Não. Tem 90 minutos para isso. O Fluminense vai ser o time que vai ficar com a bola, que vai agredir, entre aspas, o adversário. E muito cuidado. Justamente isso. Nessa bola aérea, o time argentino é muito bom na bola levantada na área, na bola aérea ofensiva e, sobretudo, no jogo reativo. Vai ser um time que vai jogar todo ele fechado no campo defensivo e explorando o contra-ataque. Ou seja, Fluminense é mais time, Fluminense é melhor, mas precisa ter certos cuidados no jogo de hoje, Renanzinho.
0: Beleza, Chico Aiello, 6 horas e 45 minutos em 15 minutos. A bola rola no Maracanã para Fluminense Platense. E eu tô de olho, porque hoje tem esse jogo, mas amanhã duas partidas mexem com as quartas de final da Libertadores da América. 7 da noite no Bank Park tem Palmeiras e LDU. E às 9:30 da noite lá na Argentina tem Estudiantes e Corinthians. E na quinta-feira, Estádio Olímpico de Atahualpa, em Quito, 2.850 metros acima do nível do mar, tem Independiente Del Valle e Flamengo. Transmissão também do Futebol Globo CBN. 6h46, contagem regressiva. Já já tem Fluminense e Platense. Você voltando para casa e acompanhando tudo da nossa transmissão. Mande mensagem, 21 é o código, 97.9988. O apoio tricolor, a galera que também tá secando. Manda mensagem pra cá. Outras informações do duelo, outras informações do Fusão. Volta você, Tatá.
1: De volta, Renan, porque o Fluminense completa hoje 100 jogos na Libertadores da América. A equipe que tá em busca do bicampeonato e pra isso precisa passar pelo Platense nas quartas de final. E pra isso, o Marcão conta muito com um banco de reservas. Isso porque em 4 dos 5 jogos com o treinador, o banco mudou o jogo. A única partida que um atleta sacado do banco não fez diferença, não teve participação direta em gol, foi contra o Atlético Paranaense. E aí, dos jogadores utilizados, Kevin Serna foi o que mais fez diferença. Mudou o jogo em 3 das 4 partidas que saiu do banco. Nos jogos contra o Palmeiras, ele fez o gol de empate. Contra o Rivadavia, foi dele o gol que acabou ficando ali no 1-1 para a equipe do Fluminense. E contra o Remo, foi dele o gol da virada. E aí, talvez por isso hoje, comece entre os titulares na vaga de Agustin Canobbio. Além de tudo isso, vale atenção em relação aos cartões. Guga, Nonato, Hércules e Lúcio Acosta estão pendurados e se receberem amarelo estão fora do confronto que acontece na próxima terça-feira lá na Argentina. Renan.
0: Beleza, valeu, Tatá. Vem pra cá que o Futebol Globo CBN tá naquele climinha de Libertadores da América. No nosso quintal de rivalidade, polêmica, catimba, alçapão, altitude, foguetório e a energia que faz da nossa competição continental torneio mais emblemático do futebol mundial em busca da glória eterna. Tá liberado pra você ficar ligado com a gente até às 10 da noite. Eu sei que você fica na dúvida, você pega o controle, vai no streaming, não acha, vai na TV fechada, também não encontrou, né? Ah, botou no número, no canal, também não achou. Deixa eu te falar uma coisa, vem pra cá, no 98,1, 92,5, em toda a nossa multiplataforma digital, que você sempre vai encontrar Libertadores da América e o Flusão em campo hoje, daqui a pouco contra o Platense. Uma rápida pausa na volta, em definitivo, direto do Maracanã com o Hugo Lago, o artilheiro da emoção. É jogo de Libertadores da América, quartas de final. Futebol Clube CBN, pode ligar, liga, liga sempre, porque aqui tem jogo.
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0: Aquele abraço para você ligado no Futebol Globo CBN. Nesta terça-feira, hoje é dia 8 de setembro e aqui no Maracanã, a bola vai rolar já já, a Libertadores da América é o objetivo do Flu e hoje começa a caminhada rumo à semifinal. No primeiro confronto por essa fase quartas de final, o Fluminense vai buscar o primeiro resultado positivo, apoiado, empurrado por essa torcida que já faz festa aqui no Maracanã. O time tricolor que vem de ótima vitória no clássico sobre o Vasco, que vem de um excelente momento no Campeonato Brasileiro, agora é foco total na Libertadores. Fluminense e Platense é a próxima atração para você ligado, ligada aqui no Futebol Globo CBN. Eu tô nessa para transmitir esse jogo com Francisco Aiello, com a Thalita Giutti, com Renan Moura, todo mundo com você aqui no Futebol Globo CBN. 6:55, faltando 5 minutinhos para a bola rolar aqui no Maraca. Eu confirmo que tá na hora do pontapé inicial na nossa conexão com você, meu amigo, minha amiga, todo mundo ligado, ligada aqui no Futebol Globo CBN, acompanhando a partir de agora na voz da Thalita Giutti, como as equipes vão entrar em campo. Ela vai escalar o Flu, o Platense, o time de arbitragem no Futebol Globo CBN. Aqui tem jogo.
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0: meio campo com 8, Martinelli 16, Nonato e 10, Paulo Henrique Ganso. O trio de ataque é com 30, Soteldo 90, Kevin Serna e 7, Hulk. No banco de reservas, o técnico Marcão tem 27, Pitaluga, 46, Júlio Fidelis, 21, Igor Cabelo, 22, Freitas, 13, Guilherme Arana, 35, Hércules, 94, Otávio, 32, Lúcio Acosta, 28, Riquelme Felipe, 11, Savarino, 19, Castilho e 14. O artilheiro de 2023 da conquista da glória eterna, Germancano. O Platense de Martim Palermo, escalado com 30, Cozene no gol, na lateral direita 4, Lagos, zaga com 13, o capitão Vasques e 31, ex-Botafogo, Vitor Cuesta, fechando o setor defensivo, na lateral esquerdo, camisa 3, Silva, meio campo com 26, Ferreira, 24, Barrios e 7, Maineiro. O trio de ataque é com 16, Tonha, 43, Retamar e 79, Sepúlveda. No banco de reservas, 22, Sumavil, 5, Gomes, 10, Apiola, 11, Lopes, 15, Amarfil, 18, Merlin, 21, Lote, 25, Saborido, 33, Galto, 34, Mendia, 38, Ingentron e 99, Lencina.
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0: Quartas de final da Libertadores da América, duelo no palco do futebol no Maracanã, Fluminense e Platense. A arbitragem é toda do Uruguai, apita Andrés Matonte, ele é auxiliado por Horácio Ferreira e Andrés Nievas. Nuva! De olho em tudo, presunto, Andrés Cunha.
2: Ai, coisa boa, então sorria.
3: Aqui no Maracanã, o árbitro apitou e já temos bola rolando. Com a saída do Platense, que busca jogada na bola lançada lá para a entrada da grande área, chega resvalando de cabeça, tirando na zaga tricolor. Agora é Thiago Silva, bola aqui que ainda no campo de defesa do Flu. Ganso não teve domínio, a bola ajeitada de cabeça, aparece agora pelo lado direito. É o time do Platense buscando jogada para dentro da grande área, lado direito a proteção feita pelo Midian. A bola acabando direto pela linha de fundo, é só tiro de meta. Era na proteção feita ali pelo jogador do time do Platense, buscando jogada para cima da marcação, era o Sepúlveda. E a bola saiu em tiro de meta. Aqui comigo, Francisco Aiello. Boa noite, Chico.
4: Boa noite, Hugo. Um abraço pra galera tricolor. Atmosfera muito positiva. O Fluminense tem que fazer o resultado hoje aqui e jogar com uma certa tranquilidade semana que vem na Argentina, mas com muita atenção, com muito cuidado, sem ser afobado.
3: Com o time do Fluminense buscando jogada, agora é Martinelli, intermediária de defesa, ele busca jogada, aparece no lançamento, pelo lado esquerdo, Soteldo, ajeita no pé direito, vai pra cima da marcação, na jogada agora tentando pra cima do primeiro, passou pelo segundo, não, chegou o corte na defesa do Platense, chegou tirando tudo, o Lagos pelo lado direito, descolando o lançamento, era pelo lado direito, a infiltração do Maineiro, não deu na primeira, proteção do Midian, segura na jogada, agora campo de defesa, Thiago Silva, olha pro campo de defesa, ainda com Guga, mais pelo lado direito, tem o posicionamento dele, centralizado Thiago Silva, tem com a bola dominada no pé direito, ameaça descolar o lançamento, conseguiu o passe rasteiro, ainda com Midian pedindo René ainda pelo lado esquerdo e refutou na primeira, agora sim, chuta mais uma vez buscando a jogada, era com Martinelli, Hulk na bola dividida, agora tentou na primeira, conseguiu a recuperação do time do Platense pelo lado direito, Lagos, segura a jogada no lançamento, René antecipa, chega tirando tudo, a bola se perde pela linha lateral, é arremesso pro time do Platense, bater pelo lado direito, era a tentativa de chegar tirando ali o Retamar, não deu na primeira, agora volta pra cobrança do arremesso lateral, Lagos não tem pressa, o time do Platense tá ali tentando desacelerar o jogo, este empate, qualquer outro resultado que não seja derrota aqui no Maracanã, é interessante pro Platense, olha, resvalada de cabeça na primeira jogada, agora fez o domínio, René não conseguiu na primeira, voltou na proteção, aparece no meio, Barrios, ele faz o toque mais atrás, se livra do primeiro marcador, era o Lagos, na primeira não deu, chegou tirando tudo, Soteldo rachou pra cima do Maineiro, segura a jogada agora na ponta direita, proteção feita a Midian, consegue fazer o giro pra cima do Lagos, jogada tá valendo tudo na primeira, não, na sequência, o árbitro pegou uma falta. falta. O Sepúlveda ainda ia entrando na grande área, mas a falta foi marcada no lance anterior, Thalita.
0: É, na jogada ali com o Midian, né, que ele faz a proteção ali com o corpo, o jogador do Platense puxa ele pela camisa, os jogadores da equipe argentina ficaram reclamando de uma falta anterior, mas o juizão não vai marcar com qualquer contato não, Hugo.
3: Segura a jogada agora, vem o time do Fluminense tentando sair do campo de defesa na primeira, bota a bola na frente pelo lado esquerdo, tentando ali, o René sozinho, não deu, voltou agora, no toque feito, Nonato, empurra pro Guga, busca a jogada agora pra cima da marcação de limpo, primeiro marcador, entregando no campo defensivo, faz ali a proteção, Thiago Silva agora mais pelo lado direito, Ganso apertado pela marcação, levou um empurrão ali do Maineiro, a bola se oferece novamente com Ganso, pé direito na bola, fez ali a proteção na canhota, tabelou com o Thiago Silva, a bola volta novamente com o Nonato, abrindo pelo lado direito, novamente com o time do Fluminense tendo a posse dela no campo de defesa, segura, recua, jogada,
5: começou,
3: passa pelo Thiago Silva chegando, com o goleiro Fábio dominando na grande área, informação, alô João Maquino.
5: Boa noite Hugo, bola rolando em Bogotá na Colômbia para Santa Fé e Vasco, quartas de final da Copa Sul-Americana.
3: Estamos acompanhando também com o João Aquino, de olho em tudo que acontecer lá no El Campín, com o Vascão em campo enfrentando Santa Fé. Aqui no Maracanã, o Fluminense tem a posse de bola, 3 minutos, quase 4 deste primeiro tempo. Thiago Silva gesticula bastante, manda a bola para o campo de ataque, tenta a tabela, busca a jogada novamente, ainda com o time do Fluminense tentando pelo lado direito, mas o árbitro está pegando uma falta ali no círculo central, em cima do Martinelli. O time do Platense está chegando, hein, Tatá?
0: Tá sim, o Martinelli foi receber ali, teve uma chegada do jogador argentino ali nas costas do camisa 8 do Fluminense, caiu o juizão, marcou a falta ali no círculo central, o gol
3: marcada e já cobrada, Thiago Silva com Midian, a bola tocada agora com o Soteldo pelo lado esquerdo, vira a jogada agora novamente com Midian pedindo, Thiago Silva aperta a saída de bola do time do Fluminense, a equipe do Platense aberto o lance pelo lado direito, tapa do Martinelli agora com Ganso no pé canhoto, achando novamente Martinelli na meia direita, olha pra dentro ali da defesa do time do Platense, buscando jogada na infiltração, time do Fluminense pelo lado direito, toque do Martinelli, seria na ponta, era pra tentativa da chegada ali do Serna, primeira jogada o time do Platense levou a melhor, na sequência o Fluminense recuperou, mas teve falta e o árbitro da partida parou para marcar, é a favor do time do Platense, lá pelo lado esquerdo, já tô vendo o Silva pronto para cobrar, vai para cobrança de falta ali o time do Platense sem pressa, temos quase 5 minutos de bola rolando neste primeiro tempo, tô vendo a bola ajeitada agora no campo de defesa, ele demora para cobrar, pé esquerdo na bola, manda a bola pro campo de ataque na tentativa agora da resvalada de cabeça, chega, mata no peito, Thiago Silva com categoria, empurra mais atrás pelo lado direito com Guga, descolando o lançamento, Ganso fez o corta-luz, bonita jogada, a bola chega no Hulk, tentou, na bola dividida, Serna acabou tocando por último, deu azar, ela saiu pela linha lateral, é arremesso, com o time do Fluminense cedendo arremesso lateral pro time do Platense. Qual é o detalhe aí, Elo?
4: Me surpreende demais a postura do time argentino, tá? Nada de linhas baixas, nada de jogar em campo defensivo, chamando o Fluminense, nada disso. Marca a saída de bola, coloca vários jogadores no campo ofensivo, tô surpreso com isso.
3: Resvala na cabeçada, buscando jogada dentro da grande área, o time do Platense não conseguiu ali a sequência do lance, melhor pra tirada agora do time do Fluminense, se oferece com o Hulk, ele não fez o domínio, tenta tirar de qualquer maneira, era o Silva, bola tocada agora no campo de ataque do time do Platense, busca jogada pra cima da marcação, reclama de falta ali o Retamar, o árbitro diz que não houve, a bola recuada para um goleiro Fábio, ele dá o tapa na direita, aperta na saída de bola o Maineiro, a bola com o Guga fazendo o lançamento, busca com Ganso, toque de letra, lindo lance, Nonato, Serna tentou a devolução pro Nonato, mas a bola acabou indo direto pela linha lateral, e arremesso do time do Platense cobrar. Fala aí, Alô.
4: Sabe qual é a sensação? Que Martim Palermo viu o jogo de sábado, tá, gente? Quando, é. quando o Vasco subiu a marcação e o Fluminense teve uma dificuldade absurda para sair jogando.
3: Provavelmente ele tá tentando espelhar aquilo que aconteceu no clássico do último sábado. Platense com a bola, buscando jogar, dando lançamento pelo lado esquerdo na bola dividida, consegue Thiago Silva na categoria do Thiago Silva. Aí a galera gosta e a gente também, né, Thalita?
0: É muito bom ver bom jogador em campo, né, Hugo? Com tranquilidade do Thiago Silva ali para dar um lençol no jogador do Platense e segurar a posse ali pro Fluminense pelo lado direito.
3: Toda a experiência e qualidade a serviço do Fluminense aí com o Thiago Silva, que baita zagueiro, uma pena que tá na reta final da carreira, provavelmente vai fazer aí mais esse restante de temporada, talvez 2027, ele não confirmou, né? Mas está na reta final da trajetória profissional dele, né, Tatá?
0: É isso, ele chegou a falar no vestiário, né? Em um dos bastidores do Fluminense foi possível observar isso, que ele disse que essa pode ser a sua última Libertadores, então até por conta disso pediu para que os companheiros se dedicassem ao máximo para quem sabe, o bi da Libertadores, ele tá aqui em campo com o Fluminense para conquistar esse título importante, Hugo.
3: Já pensou, Thiago Silva, campeão da Libertadores com o Flu? É o que essa galera tricolor quer. Ele que é campeão da Liga dos Campeões, entraria para um hall seletíssimo de jogadores que conquistaram a Libertadores e a Champions League. Mas o Flu tá tentando agora com o Martinelli. Na bola tocada com o Soteldo, mais atrás é com o Ganso. Ele abre jogada na altura da intermediária com o Nonato. Traz pro pé direito, vê Guga na tentativa da infiltração. Protege, toca na esquerda. Ainda pela ponta canhota tem Soteldo na bola dominada. Ele tenta a tabela agora com o Renan, da devolução de primeira. Chega a zaga do Platense tirando. Mata no peito, mata no chão, jogada com o Maineiro, tentou o lançamento, ainda pelo lado direito, a zaga do Fluminense com o Midian apenas acompanha, tentou ali pressionar o retamar, a bola saiu em arremesso lateral, o Fluminense já cobrou rápido com o Midian, tabelando com o Fábio, recebe novamente o camisa 29 tricolor aos 8 minutos deste primeiro tempo, 8 primeira etapa, bola tocada interior da grande área, agora mais ali no campo de defesa, na intermediária com o Thiago Silva, Nonato aparece na altura ali do círculo central para fazer ali a gingada na frente da marcação, devolveu novamente a Thiago Silva, ele fica com a bola dominada, fazendo novo passe para Nonato, escorregou, mas conseguiu descolar o lançamento. Lago chegou, não dominou na cabeçada, agora é melhor pro Soteldo no drible, tentou, pediu a falta, o árbitro disse que não houve, melhor pro time do Platense, chegar tirando pelo time do Platense, é o time argentino com a posse de bola agora perdendo, ela volta com o Serna na tabela agora com o Nonato, recebe o Serna novamente, jingou na frente de dois marcadores, deixando bola na meia canhota com o Ganso, no pé canhoto ele olha para dentro da grande área, não tinha ninguém, preferiu enviar a jogada agora na tentativa pelo lado esquerdo com o Soteldo, levou na linha de fundo, cruzamento, pé canhoto na bola, não saiu o goleiro, chega o zagueirão Cuesta, tirando tudo lá de dentro, a bola vai embora pela linha lateral e arremesso pro time do Flu cobrar. Fluminense no ataque, buscando jogada agora mais uma vez, agora com o Midian, segura a jogada, ele pelo lado esquerdo, achando o posicionamento do Ganso, recomeça tudo com o Midian, Thiago Silva tá dando opção, gesticula bastante, orienta o posicionamento dos companheiros no campo de defesa. 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
3: Esquerda de defesa, o Fluminense vê a bola sair, vai cobrar o arremesso lateral com o último toque do jogador Retamar, vai ali o Ganso pedindo também, tá com ela o Midian, bola volta com o René, vai gesticulando, manda todo mundo pra lá, todo mundo pra cá, gira a jogada, tentativa agora do time do Platense de pressionar a saída de bola do time do Flu, mata no peito o Hulk, tentou, deu as costas pra marcação, caiu, pediu a falta, o árbitro disse que não, retomada agora com o Vasquez, fazendo o lançamento, Retamar pela ponta direita, descolou o cruzamento lá na segunda trave, a bola passa por todo mundo, vai saindo pela linha de fundo, não saiu, tentou ali, fez a curva na verdade, desvio na zaga do Flu pelo lado direito, a bola saiu em arremesso lateral, o time do Platense vai bater pelo lado esquerdo e eu confirmo a hora certa, são 7:10. Ligado no nosso timaço, você confere agora o tempo e o placar do jogo. Passados 10 no primeiro tempo, 35 para o intervalo. E no placar do Futebol Globo CBN, Copa Libertadores da América. É o primeiro confronto válido pelas quartas de final da competição aqui no Maraca. Confere aí. 0-0. Já eu quero com o João aqui informações sobre o jogo do Vasco. Fluminense no ataque pelo lado direito. Serna jingou na grande área. Não conseguiu ajeitar para a finalização. A zaga interveio. A posse de bola ainda pela ponta direita com o time do Fluminense. Ganso ameaçou o cruzamento. A bola passou pelo Guga sobrando com o Martinelli. Pedindo jogada pelo lado esquerdo agora do campo de ataque. É com o Soteldo perto do bico da grande área. No meio de dois jogadores ele consegue infiltração. Caiu. A galera pediu a falta. Mas o árbitro não deu em Thalita.
0: Não, o árbitro viu o lance normal. O Soteldo passou, tentou passar entre dois jogadores. Até consegue passar ali com a bola. Mas na hora que ele vai tentar passar, acaba tropeçando ali e cai, mas o juizão não viu absolutamente nada, o gol.
3: Bola rolando pela Libertadores, bola rolando também pela Copa Sul-Americana. Quando vem o time do Fluminense, olha o Serna, descola o cruzamento, a bola bate na zaga e sai o goleiro Cozani para defender. Bola rolando pela Copa Sul-Americana, estádio El Campín em Bogotá. Vasco em campo, tempo e placar, alô João Aquino.
5: 10 minutos do primeiro tempo e o Santa Fé tem um gol anulado. O gol seria de Scarpetta, o zagueiro. Portanto, segue Santa Fé 0, Vasco também 0.
3: Aqui no Maracanã, 11 minutos e meio de bola rolando no primeiro tempo, a bola tocada, chega de cabeça, resvalando, a defesa do Fluminense tirou meio que esquisito, agora voltou com o Nonato entregando, a Soteldo pelo lado esquerdo, ele se mandando a velocidade, no toque, no pique, agora com o René, aparecendo infiltrado na meia canhota, devolveu mais atrás, Soteldo no pé direito, ele tenta uma jogada ali, meio que acrobática tocando, agora com o Nonato, aparecendo no círculo central, vai com o Martinelli, descolando o lançamento para Paulo Henrique Ganso, a bola volta com o René, aparecendo na meia, ele fez a inversão, pelo lado direito, tem Kevin Serna pedindo a jogada, ele bota na frente, tentando a metros, está corrida com a marcação do jogador, que era o Silva. Cuesta também está tentando pelo lado esquerdo, tabelando com o Guga pelo direita. Ganso deixou no toque curto para Martinelli, intermediária de ataque, tem tirando a jogada agora de primeira no Nato, aparecendo pelo lado esquerdo na ponta, é com o Soteldo, para cima da marcação, ele tenta pedalada, levou na linha de fundo, cruzamento, pega em outro segundo atrás, vai sair o primeiro gol do jogo, chega a zaga, tirando Silva, foi quem tocou. Nelson Cuesta, ex-zagueiro do Botafogo, do Internacional, desviou e essa bola saiu em escanteio. Ele vai dar o tiro de meta, ele vai dar o escanteio, hein, Thalita?
0: Escanteio lá pelo lado direito, uma boa jogada individual do Soteldo pela esquerda, foi ali de fundo, a bola tinha endereço, era o Serna que fechava lá pelo lado direito, e o Cuesta manda a bola pela linha de fundo, escanteio lá pela direita, jogador do Ful tá posicionado, mas antes, uma discussão ali entre o Soteldo, o árbitro e também o jogador do Platense, Hugo.
3: Prepara para a cobrança do escanteio, é o time do Fluminense querendo o primeiro gol do jogo, 13 minutos quase neste primeiro tempo, vem bola para a grande área, o Ful tá pressionando, o Ful tá querendo o primeiro gol, a defesa do Platense montada, o árbitro vai autorizar a cobrança do escanteio, Paulo Henrique Ganso com a bola, ele tentou levantamento para dentro da grande área, subiu o goleiro, Cosani foi lá para defender, Francisco Aiello, 13 minutos do primeiro tempo, por enquanto 0-0.
4: E o Fluminense com dificuldade, tá? Porque eu não imaginava, para mim surpresa, o comportamento tático do time argentino, marcando alto, dificultando a saída de bola do Fluminense. Fluminense com muita dificuldade para quebrar essa primeira linha, a exemplo do que aconteceu no jogo de sábado, diante do Vasco. Então até aqui, não é um jogo todo na mão do Fluminense não, tá? O jogo tá igual.
3: Um abraço, olha o cantor Diego Neves aqui, ó, cantor Diego Neves com a gente.
7: Opa!
3: Ele tá ouvindo aqui, é, ele e o Serginho. Alô, Serginho! É Serginho que tá ouvindo? É isso aí. Valeu, cantor Diego Neves com a gente aí, acompanhando essa transmissão, mas hoje ele tá torcendo pro Flu, ele é vascaíno, mas hoje ele tá torcendo pro Flu, porque senão, negócio dentro de casa vai pegar, já teve rivalidade no último sábado, esse clássico entre Vasco e Fluminense, movimenta a residência, com certeza. Alô, Diego Neves, alô, Serginho, essa dupla é boa. Olha o time do Platense buscando jogada agora na infiltrada, pelo lado esquerdo buscando jogada com Silva, ele deixa mais atrás, o time do Platense buscando jogada agora no campo ofensivo, na primeira fez a retirada, na tentativa da bola dividida, leva melhor agora Kevin Serna pelo time do Flu, entregando mais atrás, Martinelli vai girando a jogada, Ganso devolveu ao Martinelli, pressionado por dois jogadores, ele conseguiu ali um bom giro para cima da marcação, Hulk, participando um pouco do jogo até aqui, quase 15 minutos deste primeiro tempo, a bola volta a ser dominada, chegou ali na carga o Martinelli, a falta aconteceu. 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
3: Pelo lado esquerdo, defesa do time do Platense empurrando jogada agora no recuo, goleiro Cosani chega atirando, faz o levantamento, Lagos dominou lá fora. Soteldo chegou ali rachando tudo, mas essa bola já tinha saído pela linha de lado. 15, eu confirmo 15 minutos do primeiro tempo. E no estádio El Campín, a bola tá rolando pela Copa Sul-Americana. O Vasco em campo. Tempo e placar, alô João Aquino.
5: No estádio El Campín, em Bogotá, 14 minutos desse primeiro tempo e o placar segue igual. Vasco 0, Santa Fé também 0.
3: Aqui no Maracanã, a bola vem pelo lado direito agora no ataque do Fluminense com o Guga deixando mais atrás, e Nonato com a posse dela, gesticula bastante, o time do Platense baixa as linhas, busca jogada agora mais uma vez agora com o time do Fluminense com a bola dominada com o René, também gesticulando na movimentação, o time do Flu querendo achar o espaço, Midian domina a bola pelo lado direito, aparece agora Nonato para fazer a recolhida, fazendo passe também para Guga, no meio de dois jogadores ele tenta a tabela, aparece Kevin Serna na movimentação, recomeça tudo com o Thiago Silva, pede jogada do Midian, bola passa por ele, chega na esquerda agora com o René, 16 minutos do primeiro tempo, por enquanto aqui no Maracanã tá 0-0, força no passe, René perde a posse de bola, agora é posse do time do Platense, buscando jogada com Ferreira, recuando pro goleiro Cosani, tira o perigo do campo de defesa, manda a bola lá pro setor ofensivo, chega o René na tentativa de cortar de cabeça, a bola acabou sobrando para ele mesmo, fazendo o lançamento para Soteldo, a bola não saiu, tá valendo tudo, recupera ali o time do Platense, a bola aparecendo agora no meio do campo, aparece o Ferreira também, descolando o lançamento, é com o Maineiro, pela ponta direita ele passou, tenta a jogada pela ponta, mais infiltrado, linha de fundo, cruzamento do Retamar, acabou desviando no meio do caminho, sobrando com o Maineiro pela ponta direita, ele gira, tá na marcação tentando a roubada pelo time do Fluminense, o jogador que é o Midian, a primeira não deu, a bola volta, ainda com o time do Platense, é Maineiro fazendo o levantamento, lá pelo lado esquerdo olha o recuo de cabeça do jogador Serna, a bola chega nas mãos do goleiro Fábio, que vai lá e faz a defesa, são quase 17 minutos do primeiro tempo, Fábio sai jogando curto ali com o Thiago Silva, dentro da grande área, a bola volta Martinelli, protegendo pelo time do Fluminense, empurrando agora pelo lado esquerdo com o René, segura a jogada, mais mais no miolo defensivo. Tapa de primeira do Thiago Silva com Midian. O time do Platense não faz pressão na saída de bola do time do Fluminense. Vai aos poucos baixando as linhas para tentar segurar tudo lá atrás, para não deixar o Fluminense chegar de forma perigosa. O tricolor, campeão da Libertadores em 2023, trabalhando bola no sistema defensivo agora com o Thiago Silva, fazendo toque novamente. Lançamento no campo de ataque. Hulk aparecendo um pouco no jogo, acabou meio que sem querer, dando passe mais atrás com Midian. 17,5, primeiro tempo. Volta a jogada na altura da meia. Aparece Paulo Henrique Ganso, dando toque de esquerda, ainda com Midian. Categoria no passe. Midian leva para o pé canhoto, descola o lançamento da esquerda. A bola chega lá pelo lado direito, tentando de cabeça o Kevin Serna. Bola na entrada da grande área. Recuado de cabeça do Cuesta para o goleiro Cozani defender. Qual é o detalhe aí, Alô?
4: Olha aqui, ó, na hora que o Platense baixa as linhas, o Fluminense, no início da construção de jogada, tem que ser mais rápido, né, gente? E outra coisa, os jogadores do ataque, jogadores do meio campo, precisam se movimentar para dar opção, porque se ficar parado, aceitando a marcação, não vai receber a bola.
3: No campo de ataque, segura a jogada agora, Retamar pelo time do Platense, de longe mandou a bomba de pé direito, a bola quica na frente do Fábio, que defendeu sem rebote. Chute difícil, apesar de ter sido de longe, hein, Thalita?
0: É porque ela pegou um efeito antes de chegar ali no Fábio, numa jogada que o Midian afasta de cabeça, a bola fica com o Retamar pelo lado esquerdo, uma finalização de longa distância para a defesa do goleirão Fábio. Gol.
3: 18 minutos e meio, primeiro tempo de jogo aqui no Maracanã, nada de gol por enquanto, tá 0-0. Aparece pelo lado esquerdo no campo de defesa agora Paulo Henrique Ganso, achando o Nonato, posicionado no círculo central, leva pro pé direito, novamente com Ganso, pela meia canhota, conduz a marcação, vai se mandando, ele pede pra entrada ali do René, a bola voltou com o Martinelli, botou na frente na tentativa da correria, caiu o Hulk ali na entrada da grande área, tava fora do lance, mas o árbitro disse que não houve nada, agora tá ali com o goleiro Cozani, que vai lá pra fazer a defesa, aos quase 19 minutos de jogo, vai ali fazendo a vantagem o árbitro da partida, enquanto repõe a bola em jogo, o goleirão do time do Platense manda a bola pro setor ofensivo, corta na cabeçada o Thiago Silva, a bola chega novamente para recolhida agora do Maineiro, pede pelo lado esquerdo, ainda no campo defensivo tem a posse de bola pelo time do Platense. O Barrios fazendo abertura novamente pelo lado esquerdo, é Silva, deixa com Cuesta novamente no campo de ataque, tabela o time do Platense, busca a jogada agora no meio com Maineiro, na tentativa do lançamento pela ponta direita, Lagos foi na infiltração, dominou no bico da chuteira direita, chega ali na cobertura, na marcação, a bola bate no sorteio, não saiu, sobrou com Lago, chapa direita, cruzamento para dentro da grande área, da bola tocada novamente, chegou o René na adiantada, chega o Thiago Silva tirando tudo, o árbitro tá dando, é o escanteio, hein, Thalita?
0: É, numa troca de passe ali pelo lado direito, entre o Lagos e o outro jogador, o Sepúlveda, dentro da grande área, o Thiago Silva que acabou afastando a bola, um recuo meio estranho ali do René, pelo lado direito é escanteio para a equipe do Platense, tem que ter atenção na bola aérea, 9 gols na Libertadores, 5 de cabeça, o gol.
3: Em bola para a grande área, escanteio para o time do Platense, a bola vai ser erguida, está pronto para cobrar ali pelo time do Platense, é o Tony para cobrança, pé esquerdo na bola, levantamento na primeira trave, chega a zaga do Flu tirando. 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
3: Jogada do time do Fluminense, passe para o Hulk, Nonato, vai invadir a grande área, é o primeiro gol do jogo, chutou e placou.

do bicampeonato da Libertadores, o time de guerreiros, o Fluminense escalado com o paredão, Fábio no gol, na lateral direita, 23, Guga, dupla de zaga com 3, o monstro e capitão Thiago Silva, e 29, Nidjan, na lateral esquerda, fechando o setor defensivo, camisa 6,

0: defesa do Platense, aberta, escancarada. O Hulk dominou a bola pelo lado esquerdo do campo de defesa, viu a ultrapassagem do camisa 16, que ganhou a grande área, viu a goleira, o goleiro Cozani sair e tocou rasteiro. Bola fundo das redes, é o primeiro gol do jogo aqui no Maracanã, 21. Eu consigo 21 do primeiro tempo. Nonato coloca o Fluminense em vantagem, abre o caminho para um confronto que pode, quem sabe, classificar o Fluminense. Depois do jogo de volta, chegar à semifinal da Libertadores, tá aberto o placar, tá enlouquecida a galera tricolor aqui no Maraca. 21, primeiro tempo, Nonato de pé direito, abre o marcador. Fluminense 1, Platense 0.
1: No centésimo jogo do Fluminense na Libertadores da América, o gol de número 146 da equipe tricolor na competição. Jogada rápida do Fluminense para não dar tempo da defesa do Platense se colocar para conseguir atacar, porque tinha um escanteio para a equipe argentina e aí o Flusão sai rápido. O Fábio aciona bem pelo lado esquerdo o Hulk, que consegue sair muito bem da marcação e dar um passe no buraco da defesa do Platense. O Nonato domina sem a marcação de ninguém. Não dribla o goleiro, é verdade, mas finaliza entre as pernas do jogador e a bola vai morrer lá no fundo da rede. Nonato abre o placar, Flusão 1, Platense 0.
0: 22 minutos de jogo, tá na frente o Flu, fala Yelo.
2: Pois é, e aproveitou, né? Todo o espaço, a bola estava nos pés dos jogadores do Platense, roubada de bola, Soteldo, Hulk, passo perfeito e a conclusão do Nonato foi muito boa.
0: Fluminense no ataque, Fluminense em vantagem no placar, olha a bola tocada agora novamente, Paulo Henrique Ganso na bola aberta pelo lado direito, deixando jogada mais atrás com o Thiago Silva, gesticula, gira a jogada da direita, a bola chega na canhota, Flusão em vantagem, o Fluminense buscando classificação, semana que vem fora de casa, vai tentar confirmar essa vaga na semifinal da Libertadores, chega tirando a bola do pé do Hulk, a bola tocada agora novamente na tabela pelo lado direito, o campo de defesa do time do Platense, recebe o lance agora, o jogador que é o Lagos, fazendo a empurrada de jogada lá na frente, aparece o Maineiro no meio dos jogadores do time do Fluminense, tentou a tabela, voltou no campo de defesa, novamente o toque com Barrios, Ferreira pedindo mais atrás, a bola tocada lá na frente, campo de ataque, tentou o corta-luz o Retamar, dando em bola, a bola acabou saindo pela linha de lado, mas a arbitragem está marcando o arremesso lateral pro time do Platense, ele está mandando os técnicos voltarem, não, agora está dando o arremesso lateral, ou vai dar a parada técnica? Parada técnica então. Parada para reidratação, parada técnica, sei lá. Tá parado o jogo, Chico Aiello, confusão e vantagem.
2: Pois é, e a vantagem foi construída numa hora, né, que a bola estava com os jogadores do Platense. Fluminense, de certa maneira, estava até incomodado no jogo. Não conseguia jogar com fluência, não conseguia fazer o jogo dele acontecer. Eu ia até dizer o seguinte, esse tipo de postura do time argentino é ruim pro Serna, tá? É ruim pro Serna. O Serna é um jogador de correria, um jogador de velocidade. E na hora que o Platense baixa as linhas, é preciso um jogador que quebre essas linhas, que quebre a marcação. E o Serna não tem essa característica. O Canóbio tem. E outro que tem também, é pelo lado esquerdo aqui, é o Soteldo. Então assim, de certa maneira, o Fluminense estava sofrendo no jogo. Não era um jogo confortável para o Fluminense. Só que esse gol do Nonato pode mudar completamente a cara. Se bem que, o objetivo do time argentino é sair vivo daqui. Vivo significa, se perder, perder por uma diferença mínima. Já está 1-0 o Fluminense. Não sei até que ponto agora o Platense vai sair mais para o jogo para tentar empatar. Porque se fizer isso, fica bom para o Flu.
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0: E eu confirmo a hora certa, são 7h25. Ligado no nosso timaço, você confere agora o tempo e o placar do jogo. Passados 25 no primeiro tempo, 20 para o intervalo e no placar do Futebol Globo CBN, Copa Libertadores da América, o primeiro jogo válido pelas quartas de final da competição, aqui no Maracanã, confere aí. 1, Nonato, 0. Colômbia, Copa Sul-Americana, a bola tá rolando, Vascão em campo, Vasco e Santa Fé, tempo e placar, alô João Aquino.
4: Nesse momento 24 minutos desse primeiro tempo e o placar segue igual no estádio El Campín, Vasco 0, Santa Fé também 0.
5: Central.
6: Em um jogo em que a Inter de Milão ajudou bastante com dois presentaços, o Real Madrid estreou com vitória na Champions League nessa edição. 2-1 para cima dos italianos no Santiago Bernabéu. Mbappé e Valverde marcaram para os donos da casa e o brasileiro Carlos Augusto descontou.
0: Ponta esquerda, agora com o Soteldo, buscando jogada pelo lado canhoto, tentando toque mais atrás com Paulo Henrique Ganso, o passe na altura da intermediária, Nonato, ele já fez um, toca curto com Guga, o time do Fluminense trabalhando bola no setor ofensivo, a bola mal tocada, não chegou no Cerna, chega na retomada, posse de bola, Silva acabou ficando sem ela no giro, perdeu a posse dela, é arremesso pro time do Platense cobrar, pelo lado esquerdo, 26 minutos de bola rolando no primeiro tempo, 26 primeiro tempo, fusão de boa em vantagem, 1-0, gol do Nonato, numa ótima jogada do Hulk, que deu um passe primoroso pro Nonato chegar cara a cara com o goleiro Cozani fazendo o primeiro gol do jogo. O Platense tenta a jogada agora pelo lado esquerdo, buscando com o Tony. Ele olha para a grande área, não deu para cruzar, a bola desviada. Bate por último no Midian, sai pela linha lateral. É arremesso com o time do Platense, pronto para cobrar pelo lado esquerdo. Na movimentação, chega o Silva pertinho da jogada também. Tem na grande área ali o Sepúlveda. A bola vai ser lançada, pronto para bater o arremesso lateral. Silva já tentando jogada pela ponta esquerda. Na tabela, volta, gira com o Tony, deixando mais atrás. Silva de pé esquerdo tentou cruzar. Afasta, René, olha, o Sepúlveda estava chegando ali meio que num carrinho pronto para empatar em Thalita.
1: Forte do René ali também por baixo num carrinho, foi providencial para impedir a finalização do jogador do Platense ali na altura da marca do pênalti, o gol.
0: Segura a jogada, aparece o Barrios pelo lado direito livre, a bola tocada com o Lagos, ele deslocou no meio, aparece, leva pro pé esquerdo, acabou dividindo melhor pro time do Fluminense, sai da jogada o Hulk, a bola aparece agora com o Soteldo, ele se manda na velocidade, é no toque, Fluminense no ataque, chega por baixo Lagos, cortando, só bola, contra-ataque pro time do Platense, agora pelo lado direito, buscando o lance com o Retamar, olhou pra grande área, na movimentação, se Sepúlveda, ele preferiu o chute direto, a bola bate na cabeça do Midian, vai quicando no campo de defesa do time do Fluminense, Guga evita a saída pela linha de fundo, vai conseguindo ficar com ela, o Flusão tendo vantagem no placar, abrindo nesse momento aí o caminho para chegar à semifinal da Copa Libertadores da América. Bola tocada entre a marca do pênalti e a entrada da grande área, sai jogando Martinelli pelo lado esquerdo com o René, ele se manda no toque, no pique, já tirou de dois marcadores, acabou de meio que se atrapalhando no domínio, conseguiu uma boa inversão pelo lado direito, é com Ganso, descola o lançamento, entrada da grande área, seria pro Hulk, chegou a antecipação do Cuesta, tirando pelo time do Platense, 28 primeiro tempo. A tabela aconteceu, Sepúlveda tocando pelo lado esquerdo, aparece para fazer a retomada, não consegue atirar agora Paulo Henrique Ganso, a posse de bola é do time do Platense, chega agora do meio Barrios fazendo um lançamento muito forte, era pro Maineiro, só que a bola acabou indo direto pela linha de fundo, é tiro de meta. Alô Francisco Aiello.
2: O jogo tá bom pro Flu, hein? O time do Platense não baixou as linhas, não tá assim, vamos segurar só 1-0, não. Saiu pro jogo, continua atacando, tá se expondo, tá tendo espaço, se caprichar, o segundo sai, o gol.
0: Também tô nessa, tô acreditando, quase 29 minutos deste primeiro tempo, quase 29 da primeira etapa, tá dando Flu 1-0. Qual é o detalhe, Thalita Giudice?
1: Sabe com quem eu falei hoje?
0: Com quem você falou hoje?
1: Anderson Roque.
0: Anderson Roque?
1: É.
0: Já ouvi falar, mentira. Você é parceiro demais.
1: Aí falei que você ia estar narrando o jogo hoje. Aí falou, pô, agora eu tô até tranquilo, com o Gulago, o Flusão não perde jamais.
0: Ele veio com o pai dele pro Maracanã?
1: Não sei.
0: O pai dele tá bolado desde a Copa do Mundo. Tá desde a Copa do Mundo. Ficou mal acostumado com a qualidade dos jogos. Aí depois, quando voltou, enfim, pra cá. Alô, Roque! Grande irmão, querido irmão. Ó, é sexta, mano?
1: Sexta.
0: Ah, beleza. Confirmação no ar. Falta pela direita com Guga. Segura a jogada agora com Paulo Henrique Ganso perto da linha lateral do campo. Ele empurra lá no campo de defesa com Thiago Silva fazendo a bola dominada. Recebe o Nonato, gira, vê pelo lado direito. Agora o posicionamento do Ganso. Tem pelo lado esquerdo o René. A tabela com Martinelli. Recebe o Ganso. Larga de pé esquerdo agora. A jogada com Cerna pelo lado direito do campo de ataque. Ele deu traço para cima da marcação. Entrada da grande área com o Hulk em devolução. Com Cerna. Um passe meio esquisito. Ele consegue o toque de letra. Nonato acha pelo lado canhoto da meia ainda com René. Ameaçou o passe da canhota, preferiu, centralizado com Martinelli, Ganso, trouxe pro pé esquerdo, o lançamento é pro Hulk, na grande área, posição legal, pé esquerdo, chutou e placou! Gol! Do Fluminense, Hulk! Uma troca de passes tranquila, envolvente, o Ganso, com toda a categoria, toda visão de jogo, enxergou o Hulk livre na direita da grande área. Ele só teve o trabalho de ajeitar e com o pé esquerdo rolar rasteiro para o fundo da rede, aumentando a vantagem. É o segundo gol tricolor aqui no Maraca. O caminho para a semifinal está cada vez mais bem confirmado, Hulk. 31 minutos do primeiro tempo, 31 primeira etapa com a camisa 7. Faz o segundo gol tricolor. 2-0. Alô, Thalita Gitti.
1: Pra estrear na artilharia da Libertadores, mas esse já é o sexto gol do Hulk na temporada 26 com o Fluminense. A equipe tricolor ficou trocando passes, rasteiros, na frente da grande área. E aí o Ganso dominou ali mais pelo lado direito e viu um buraco, um espaço suficiente para um passe rasteiro. Vindo das costas da defesa, o Hulk invade a grande área, domina e chuta rasteiro na saída do goleirão para ampliar o placar e fazer Fluminense 2, Platense 0, mas está sendo checado possível impedimento, Gão.
0: Bom, estamos aqui aguardando, né? O Hulk estava livre na direita da grande área. Não sei se é em posição irregular ou não, mas o gol está validado. Flusão com 2-0 do Hulk. E eu confirmo a hora certa, 7:32. Ligado no nosso timaço, você confere agora o tempo e o placar do jogo. Faltando 13 para o intervalo e no placar do Futebol Globo CBN Copa Libertadores da América. É o primeiro confronto válido pelas quartas de final da competição aqui no Maraca. Confere aí. 2, Nonato e Hulk. 0. Na Colômbia, Copa Sul-Americana, a bola tá rolando, Vascão em campo, tempo e placar. Alô, João Aquino.
4: No estádio El Campín, em Bogotá, na Colômbia, 31 minutos do primeiro tempo e o placar segue igual. Vasco 0, Santa Fé também 0.
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0: Aqui no Maraca, Chico Aiello, a vantagem do Fluminense é maior e o caminho para a semifinal está sendo muito, muito bem construído, hein, Chico?
2: Pois é, e muito mérito do Fluminense e demérito do Platense, tá? Mais uma vez aqui, olha lá, Hugo.
0: Pela ponta canhota, o time do Platense ataca, buscando jogada agora no cruzamento para dentro da grande área do Tonha. A bola bate no zagueiro do Flu, vai sobrando pelo lado esquerdo. René chega atirando, fala Aiello.
2: O Platense está facilitando a vida do Fluminense. Facilitando a vida do Fluminense. Não imaginava que o time fosse jogar tão exposto assim, tão aberto, dando espaço. Fluminense com qualidade, trocando passes, já fez 2 gols. E se a equipe argentina continuar jogando desse jeito, dá para dizer que o Fluminense encaminha demais a classificação dele hoje aqui.
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0: 34 quase neste primeiro tempo. Fluminense vai cobrar o tiro de meta. A galera tricolor fazendo a festa aqui no Maraca. Vamos ouvir a festa do Flu aqui nas arquibancadas. É a torcida do Flu levantando, tentando empurrar energia positiva para dentro do campo, mandando esse time, quem sabe, na semana que vem para a semifinal da Libertadores. O Fluminense quer a vaga, o Fluminense está com uma boa vantagem até aqui. Chega a tentativa agora da proteção, o time do Platense com Lagos, entrada da grande área, deixando mais atrás. A bola tocada novamente com o posicionamento do Retamar, tentou um chute de longe, a bola desvia na zaga do Flu, sai em escanteio. É para o Platense bater pela direita. Alô, Thalita Jutsi.
1: Estúdio ali no Martinelli, foi pela linha de fundo, mas muito alto, não dava nem para o Fábio tentar evitar a saída pelo lado direito. Escanteio para o Platense cobrar.
0: Escanteio vai ser cobrado, 2 jogadores ali nas imediações da jogada, um deles é o Retamar, o Tonhi também tá por ali. A bola vem pela grande área, a bola vai ser levantada. Alô, defesa do Flu, todo mundo atento por aí. Maniero tenta ali a jogada, ele vai fazer o levantamento, entrada da pequena área, cortou a zaga, Thiago Silva chegou tirando. Maniero ainda tá posicionado aqui pelo lado direito, sai do impedimento, busca a jogada agora lá pelo lado esquerdo, o time do Platense. 35 minutos passados neste primeiro tempo, Flusão de boa, vencendo 2-0, Nonato abriu o placar, Hulk fez o segundo, uma assistência e um gol. Hulk tá no jogo, já eu quero a opinião do Aiello. Chega tirada agora da defesa do time do Fluminense, sobrando pro Hulk, campo de defesa na altura da intermediária, 2 jogadores do Platense. O árbitro vai pegar a falta, hein? No pé de apoio do Hulk, Thalita.
1: É, ele tentou girar ali, chegaram 3 jogadores do Platense para tentar roubar a bola, até conseguiram, mas com falta ainda no campo de defesa pro Fluminense cobrar.
0: aos poucos o time do Fluminense e o Hulk vão se encontrando, né, Chico?
2: Pois é, só que eu vejo assim, ainda um problema em relação ao posicionamento do Hulk dentro de campo, cara. Ele jogando de costas pro gol tem dificuldade. Em vários momentos a bola bate no pé dele e foge. Ele tem dificuldade no domínio. Sábado foi muito assim, né? E hoje já aconteceu algumas vezes. Quando ele vai para um lado do campo, as coisas saem melhor para ele.
0: Quase 36 deste primeiro tempo, quase 36 primeira etapa. 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
0: Lado esquerdo, Platense ataca, segura a jogada agora na tentativa da tabela, era com Tonho, e mais atrás aparece para fazer a dominada o Ferreira, pede pela direita, Lagos ali no meio de dois jogadores, mais atrás ainda pela meia, aparece para recolher a jogada pelo time do Platense, é o Barrios fazendo a bola girar, Cuesta com a bola dominada no pé esquerdo, empurra o lance mais uma vez, agora Vasquez tocando novamente no campo de defesa, agora com o posicionamento do Barrios, descolando o lançamento na meia esquerda, fica com ela dominado o Silva, como ela acabou sendo lançada, só que com desvio saiu, o time do Platense vai bater o arremesso lateral, é pela canhota, 36 e meio do primeiro tempo, Fluminense vencendo 2-0, Nonato abriu o placar, Hulk fez o segundo e o Flu tá de boa indo, por enquanto com boa vantagem para o segundo confronto, para tentar a classificação para semifinal da Copa Libertadores da América. Busca jogada agora na cobrança do arremesso lateral, é o time do Platense, pelo lado esquerdo Silva, já vendo a movimentação, manda a bola lá para frente, segura Retamar, buscando o lance, na bola cruzada, acabou desviando, Guga chegou tirando a bola, tirada de qualquer maneira, ganha altura e não distância, fica na entrada da grande área, com a proteção feita, buscando ali o jogador Maineiro, a bola sobra, René, ele arranca na velocidade, se manda no toque, no pique, no pique, no toque, empurrado, não acredito, ele vai marcar, tem que marcar, Thalita.
1: Marcou a falta, mas sem cartão amarelo, pro camisa 7 do Platense, Maineiro, que foi ali em cima do René, ele atacava pelo lado esquerdo, uma boa jogada para a equipe do Fluminense, juiz deu a falta, mas sem cartão pro jogador do Platense, Hugo.
2: Era para cartão amarelo, né, gente?
0: Também acho.
2: Era para cartão amarelo, o René ia pisar no campo ofensivo. Jogador argentino matou o ataque do Fluminense. Falta e para cartão.
0: Thiago Silva gira a jogada empurrando lá pelo lado direito, ainda com a bola dominada. É o Kevin Serna que está participando pouco do jogo. Guga com ela, recolhe, gira, volta. Ainda no campo de defesa, achando o posicionamento do Midian pelo lado esquerdo. Agora tem mais posicionado o Rilê. A bola lançada aparece à frente, tem ganso com ela dominada, gesticula. Tapa rasteiro com o Midian aparecendo no campo de ataque. Ele inverte a jogada, mal tocada a bola. Aparece pelo lado esquerdo, tirando pelo time do Platense, buscando jogada agora no drible do Ferreira. Levou para o pé esquerdo, já invade ali o círculo central, dando opção pelo lado direito. O jogador que é o Maineiro, a bola tocada na tabela, aconteceu a defesa do Fluminense, tá recomposta, a bola sobra com o Maineiro pela ponta direita, descolando o cruzamento, a bola vai quicando ali dentro da pequena área, sai de soco, o goleiro Fábio, teve um desvio maluco ali no meio do caminho, só que a arbitragem disse que não houve nada, deu um arremesso lateral agora em favor do time do Platense, pelo lado direito, 38 minutos e meio de bola rolando no primeiro tempo, e o Vasco lá na Colômbia, a bola tá rolando no estádio El Campín, tempo e placar, alô, João Aquino.
4: No estádio El Campín, em Bogotá, na Colômbia, 37 do primeiro tempo, Hugo, e o placar segue igual, Vasco 0, Santa Fé também 0.
0: Aqui no Maraca, o time do Platense manda a bola pro campo de ataque, no lançamento muito forte, Maineiro não chegou, e aí a bola saiu em tiro de meta pro time do Fluminense, com o goleiro Fábio não tendo pressa alguma para cobrar. 39, eu confirmo, 39 da primeira etapa, tá 2-0 pro time do Fluminense. Fábio vai cobrar o tiro de meta sem pressa, já bateu o curto dentro da grande área, aperta a saída de bola do time do Fluminense, equipe do Platense, Thiago Silva forçou no toque, de cabeça chegou o jogador que era o Cuesta lá na entrada da grande área, novamente a dominada, o Fluminense recolhe com ganso, devolvendo meio que na fogueira pro René, tirando o perigo lá de trás, a bola acabou saindo pela linha lateral, é arremesso pro time do Platense bater pela direita no campo de defesa. 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
0: Lado esquerdo no campo de defesa do time do Platense, buscando jogada agora no Vasquez, aparecendo para pressionar o Hulk também perto da jogada do ganso. O goleiro Cozani tira o perigo lá do campo defensivo, manda a bola para o ataque. René afasta o perigo de pé direito, corta na cabeçada. Lagos pedia curto, mas a bola não chegou no Maineiro. É o time do Fluminense com a posse dela. Agora com Martinelli, dominou esquisito, deu a bola de graça, a bola sobrando pelo lado direito, foi para cima da marcação ali o Sepúlveda, só que não achou nada. Defesa do Flu já chegou tirando tudo. Sobra pelo lado direito, Lagos tocando novamente com o Maineiro, buscando jogada agora no campo de ataque. Lagos, tabela, Maineiro toca no meio campo, aparece o Barrios, devolvendo na ponta direita, é pro Retamar, dá o traço pra cima da marcação, no pé direito, entregando mais atrás, altura da intermediária de ataque, fazendo o lançamento lá na frente do Ferreira, lado esquerdo, Silva, mata no peito, mata no chão, conseguiu o primeiro drible, a bola voltando mais atrás com o time do Platense, tentando jogada de longe, o chute não aconteceu, o Ganso tentou fechar o espaço, conseguiu, ela volta novamente com a equipe do Platense, pelo lado direito dando opção, Lagos, figura a bola no Barrios, recomeçando tudo com o zagueirão, é o Cuesta, aparece lá atrás agora para fazer a dominada, Vasquez deixando, Silva pedindo infiltrado, a bola roubada pelo time do Fluminense, Ganso não partiu, velocidade, a bola sobrou pelo lado direito, Nonato tomou a frente, acabou levando o tronco, e aí a arbitragem parou para marcar, e eu confirmo a hora certa, 7h41. Ligado no nosso timaço, você confere agora o tempo e o placar do jogo. Passados 41 no primeiro tempo, 4 para o intervalo, e no placar do Futebol Globo CBN, Copa Libertadores da América, o primeiro confronto válido pelas quartas de final da competição aqui no Maracanã. Confere aí: 2, Nonato e Hulk, 0. Na Colômbia, pela Copa Sul-Americana, bola tá rolando e o Vascão em campo, tempo e placar. Alô, João Aquino.
7: 40 minutos do primeiro tempo em Noel Campín, na Colômbia, e o placar segue igual, Hugo. 0 pro Vasco, 0 pro Santa Fé.
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9: Liga dos Campeões, o Manchester City venceu o Porto no Estádio do Dragão hoje à tarde, pelo placar de 2-0, com 2 gols do norueguês Haaland, aos 40 e aos 45 minutos do segundo tempo.
0: Perder com 2 gols do Haaland não deve ser legal, hein, Chico Aiello?
2: Deve dar uma dor, né, cara?
0: É verdade, verdade, verdade.
2: E a solidariedade ao Porto.
0: Verdade, verdade, com toda certeza. Olha o time do Flu, bola na área, cerca a linha de fundo, cruzou para trás, chegou, tirando Barrios, e essa bola vai sobrando pelo lado esquerdo com o time do Fluminense, roubando de novo, Martinelli acabou adiantando demais, chega a zaga do Platense tirando o Flusão, na pressão, querendo o terceiro ainda na primeira etapa, Thalita.
1: Tá fazendo para isso, uma boa jogada pelo lado direito, um passe rasteiro que buscava ali o Martinelli, bem posicionado na grande área, um corte providencial, mas o Flusão segue no ataque.
0: Soteldo com a bola dominada, ele tentou canetar a marcação, acabou parando ali no jogador que era o Ferreira, abre pelo lado direito, bota na frente, tentativa do lançamento do jogador que era o Maineiro, buscando lá na frente o Sepúlveda, a bola de graça, entregue, o goleiro Fábio domina. Alô, Francisco Aiello.
2: Queria dar um conselho ao Fluminense: a gente não sabe como vai ser semana que vem na Argentina.
0: Não sabe.
2: Vamos fazer o seguinte: mata logo o jogo hoje, mata logo o confronto hoje, tá 2-0, se possível, faz o terceiro, faz o quarto, repito, joga sério, está 2-0 e já poderia estar um pouco mais, continua jogando com seriedade, hein?
0: 3-0 aqui hoje, a gente pode cravar ao apito final do árbitro que o Fluminense está classificadaço, como diria...
2: A Thalita Giudice,
0: exatamente.
2: Eu acho que muito bem encaminhada a classificação do Fluminense. A gente, repito, eu não sei a atmosfera semana que vem na Argentina, ok? O Platense não é um time qualquer. Não chegou às quartas de final de uma Libertadores da América à toa. Então, assim, se puder fazer 4, 5, faz. Porque, eu repito, eu não sei como é que vai estar a Argentina semana que vem.
0: É, 3-0 eu vou cravar. Se o jogo terminar 3-0 aqui, eu vou cravar que o Fluminense já está na semifinal da Libertadores. Problema é de quem tiver aí preocupado. Não, se o Fluminense vence hoje 3-0, pra mim o Flu já estará na semifinal da Liberta. Hulk com a bola dominada, bom passe pra Soteldo, da esquerda da grande área, conseguiu o drible, vai dar o passe de calcanhar, não, preferiu um chute direto, mandou pra fora, tiro de meta, e o Ganso pedindo um toquinho de calcanhar na grande área, hein, Chico?
2: Tô falando, gente, agora sim, é o Soteldo que quer fazer o gol, é o Serna que vai querer fazer o gol dele, o Ganso a mesma coisa, o Hulk já fez, o Nonato já fez, deixa a gente fazer também, gente, aproveita o momento de hoje, aproveita e mata logo o confronto hoje aqui, hein?
0: É, tem que matar o confronto hoje aqui, a vantagem do Fluminense é muito boa e pode aumentar, o Fluminense tá muito bem no jogo, muito bem no jogo. Tô aqui, é isso aqui, aqui no Maracanã, para transmitir essa emoção que vai tomando conta da galera tricolor, vencendo por 2-0. O time do Fluminense tá querendo a jogada agora, mas é o time do Platense quem arranca pelo lado direito, buscando jogada na direita da grande área, tentativa do chute cruzado, Sepúlveda, a bola explode do Thiago, sai pela linha de lado e arremesso lateral pro time do Platense cobrar. Atenção aí, hein, Tata?
1: É, mais 3 minutinhos e a bola explodiu ali, ó, no câmera, coitado. Perdeu o pezinho ali do tripé dele da câmera.
0: É isso, vem pela ponta direita, Lagos na bola cruzada, explodiu na zaga, ela sai em arremesso lateral, é o time do Platense pronto para cobrar. O time do Platense tá tentando diminuir a desvantagem, com a proteção feita, cobrado arremesso lateral, manda a bola para a entrada da pequena área, tentativa agora do corte, tira primeiro, a bola voltou com o Hulk, afasta a jogada, mas atrás tem Soteldo, no pé direito ele domina, dando passe novamente para René, no pé esquerdo tocou curto, ainda com Ganso na tabela, tá tudo bem pro time do Fluminense, com René saindo do campo de defesa, o passe errado, drible de corpo, o time do Platense recupera a posse de bola agora com o Maineiro, tentou o toque meio que desviado, ela se oferece novamente agora pelo lado esquerdo, aparece Tony para fazer a acolhida agora com Silva pelo lado esquerdo, campo de defesa novamente com a bola dominada, agora vem o time do Platense com a bola na altura da intermediária, novamente com o toque, fazendo o chute de longe, a bola acabou indo longe, foi de longe para longe, Tata.
1: Nem na Copa Sérgio tem um chute tão ruim assim, o Gão tentou ali de longa distância, a bola passou à direita do gol do Fábio. Mas bem longe, bem longe. Tem.
0: É, foi muito longe. 46,5. A gente vai 48 em Tatá. Então, ó, 3 minutinhos além dos 45. Com o time do Fluminense tendo feito um primeiro tempo tranquilo para conseguir aí a sua classificação para a semifinal da Copa Libertadores da América. Olha a bola tocada agora com o time do Fluminense, buscando pelo lado direito na arrancada. Chega, Soteldo, ele saiu da esquerda, foi lá pelo lado direito, tentando agora para cima da marcação, escorregou, ficou sem ela. Chega ali o Barrios, dominando pelo time do Platense. Chega na jogada agora de cabeça, afastando o perigo, Thiago Silva, ele antecipou, ela se oferece novamente no campo de ataque com Ganso, no toque de cabeça, achando Martinelli, tabela, volta, tentativa do toque, também tocou ali meio que no susto, na cabeçada do jogador, que era o Barrios, a bola sobrando novamente com o time do Fluminense, Renato, autor do primeiro gol nessa vitória parcial, 2-0, mais de 47 minutos, menos de um minutinho para acabar o jogo aqui no Maracanã, Fusão conseguindo a classificação por enquanto, será que vai manter? Será que vai conseguir esse resultado? Será que vai manter nos 180 minutos a vantagem? Eu acredito no Fusão, segura a jogada agora o Soteldo com o Guga pela ponta direita, deixou indo mais atrás agora com o Soteldo, para, volta novamente com passe pro jogador que é o Thiago Silva, achando o Nonato meio esquisito, ele tocou ali, você vê, né, cara? Thiago Silva dá um passe maravilhoso, sensacional, com categoria pro cara simplesmente seguir no lance, recebe aquela melancia encaixotada, amigo, que é brincadeira. Agora voltava o time do Platense, tem falta pelo lado direito, mas o árbitro tem que pedir a bola para acabar o primeiro tempo, não eram 3 minutos? 45 mais 3, não é 48, Thalita Jutsu?
1: Não, está seguindo, até porque o Platense está no ataque.
0: Segura novamente, agora com Barrios na entrada da grande área, ele abriu pela ponta esquerda, o Silva aí. Pois é, não tá boa pro Silva não, hein, Thalita?
1: É só mais um Silva, né?
0: É. Bom, o árbitro apitou pela última vez, fim de primeiro tempo aqui no Maraca. 2 com gols de Nonato e Hulk. 0. 7 horas 48 minutos, hora certa para você, faltando 12 minutos para as 8, eu confirmo, na Globo e na CBN, mais uma atração para você. 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
1: Olá, área, junto com você, ligado aqui nessa Central da Bola, 7:49, Fluminense vai conseguindo um importante resultado que vai deixando o time muito perto das semifinais da Taça Libertadores da América. Fim desse primeiro tempo, 2-0, gols de Nonato e também Hulk. É um time do Fluminense com uma nova cara, com o técnico interino, sempre tá lá, o bombeiro Marcão, para pagar qualquer incêndio, colocar o Fluminense no caminho certo também na temporada de 2026. Francisco Aiello, só um spoiler, só um destaque, Chico, para essa análise desses 48 minutos da etapa inicial, já comigo aqui nessa Central da Bola, Chico.
2: Ah, Renanzinho, assim, muito bom o primeiro tempo do Fluminense, mas a postura do Platense favoreceu demais, ajudou demais. E eu repito aqui, aproveito o dia de hoje e mato o confronto, porque eu não sei como é que vai estar o clima semana que vem na Argentina, Renan.
1: Beleza, já, hein? Rapidamente, é muito rápido. O Francisco Aiello vai voltar comigo aqui nessa Central da Bola com toda a análise. Você que perdeu parte do jogo, fica tranquilo. Chico Aiello vai fazer aquele resumão pra você dentro de instantes. 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
1: Tô na área junto com você, ligado aqui nessa Central da Bola, Copa Sul-Americana. Intervalo de jogo lá na Colômbia, 0 para o Santa Fé, 0 também para o Vasco da Gama. O Santa Fé teve um gol anulado na primeira etapa, como disse o João Aquino, aqui dentro do Futebol Globo CBN. Também é jogo de quartas de final da Copa Sul-Americana e a gente acompanhando minuto a minuto aqui com o João Aquino. Já a bola rolando no segundo tempo.

Platense jogando de uma forma defensiva. Assim, esse era o cenário para o jogo. O time do Platense é um time que vai muito mal no Campeonato Argentino. É um time que se vale muito da bola aérea ofensiva e do jogo reativo. Bom, vai jogar a primeira partida fora de casa, dentro do Maracanã, diante de um time que tecnicamente é melhor do que ele. Então é assim que o Platense vai jogar. E não foi assim que o Platense jogou em todo o primeiro tempo. Detalhe, não jogou assim quando o jogo estava 0-0, não jogou assim quando o jogo estava 1-0, e não jogou assim quando o jogo está 2-0 para o Fluminense. Então, a postura do time argentino me surpreendeu, e acho que surpreendeu também o Fluminense. Eu acho, e logo assim, com 5, 10 minutos, eu chamei o Hugo e disse: olha, eu acho que o Martim Palermo, que já trabalhou no futebol brasileiro, conhece o futebol brasileiro, foi técnico do Fortaleza, eu acho que ele assistiu ao jogo de sábado do Campeonato Brasileiro, entre Fluminense e Vasco. Porque naquele primeiro tempo, o Vasco jogou de um jeito que o Platense tentou replicar hoje, fazendo a marcação alta, dificultando a saída de bola do time tricolor, e o Fluminense sofreu um pouco. Não imaginava que a equipe argentina, jogando aqui no Maracanã, fosse jogar desse jeito. Achei que fosse criar uma primeira linha de 5 jogadores, uma segunda linha de 4 e apenas, né, o Retamar na frente, correndo, dando trombada. Mas isso não aconteceu. Que bom para quem? Pro Fluminense, que demorou a entender um pouco isso. Demorou a entender um pouco isso. Então, na hora que o time argentino saía pro jogo e levava essa bola pro ataque, o Fluminense recuperava essa bola, mas estava com dificuldade de fazer o jogo reativo. O Fluminense não imaginou que hoje fosse jogar de forma reativa, ou seja, jogar em contra-ataque, né? Ou pelo menos um jogo 0-0, né? Ter esse tipo de cenário. E foi assim que o Fluminense conseguiu fazer o primeiro gol. A bola era do time do Platense, no campo ofensivo, uma perda de bola, e aí o Fluminense arma o contra-ataque rápido, né? Soteldo, Hulk e o Nonato. Ou seja, foram três toques. O Soteldo toca pro Hulk, o Hulk domina a bola e lança o Nonato. O Nonato domina a bola, entra, fica cara a cara com o goleiro, o Cossani, e faz o primeiro gol do jogo. Aí eu imaginei o quê? Bom, já tomou 1-0, agora o time argentino vai pensar assim: bom, que seja só 1-0, né? Semana que vem a gente coloca pressão nesses brasileiros e garante a vaga para a semifinal. Vamos segurar um pouquinho aqui. Vamos deixar essa bola com o Fluminense. Não foi isso que aconteceu. O Platense continuou querendo a bola, saindo para o jogo. A posse de bola muito igual no jogo de hoje, pelo menos nesse primeiro tempo. E aí o Fluminense começou a jogar e, de novo, o Ganso pega uma bola e o Hulk completamente solto, completamente livre de marcação pelo lado direito. O Hulk domina a bola, levanta a cabeça, né, e tira do goleiro argentino, jogando no canto direito, né, na parede da rede ali pelo canto direito, fazendo 2-0, isso com 31 minutos. E aí o Fluminense, e eu disse: olha, tá 2-0, tá 2-0, aproveita que hoje a atmosfera é toda favorável. O Fluminense está jogando em casa, diante da torcida dele, ou seja, não está jogando na casa do adversário. O Fluminense está melhor no jogo, o jogo está se oferecendo ao Fluminense, o jogo está bom para o Fluminense. Então, gente, aproveita e faz um 4, faz um 5-0 aqui. Porque eu não sei, Renan e galera tricolor, como é que vai estar semana que vem lá na Argentina. A gente que está acostumado a fazer jogo, a gente que conhece o futebol argentino, sabe o que é jogar na Argentina, a pressão que é jogar na Argentina, a gente imagina o seguinte: o Fluminense vai sofrer essa pressão. Então, assim, o jogo está na mão do Fluminense. Está na mão do Fluminense. Foi 2-0 e o Fluminense chegou a ter alguma oportunidade de fazer o terceiro gol e não fez. Então, eu acho que para esse segundo tempo, agora no vestiário, o Marcão, ele precisa cobrar isso do time. Galera, foi bacana o primeiro tempo, estamos vencendo, vamos aproveitar! Vamos aproveitar esse momento, esse climinha bom. Ou seja, o adversário está possibilitando isso. O adversário não está criando dificuldade para a gente. O jogo está aberto para o Fluminense. Então, não sei se no segundo tempo até seria interessante a entrada do Savarino, que é um jogador mais rápido. Esse jogo para o Cerna é um jogo... Agora ficou bom, né? Porque é um jogo aberto. O Cerna é um jogador de velocidade. O Lúcio também é outro jogador interessante para esse segundo tempo. Eu só sei, Renan, mais uma vez, Fluminense não pode...

0: pode desperdiçar a oportunidade de sair aqui do Maracanã, se não totalmente classificado, mas com essa classificação muito bem encaminhada, Renanzinho.
1: Beleza, valeu Francisco Aiello com a análise desse primeiro tempo, 2-0, bora Flusão. Matar logo esse adversário argentino, já garantir essa classificação hoje no Maracanã. Quem sabe o primeiro time brasileiro, o primeiro time carioca nas semifinais de mais uma Taça Libertadores da América, cada vez mais com cara de Copa do Brasil. 7h58, manda mensagem pra cá. 21 é o código 97.9988. Você participa ainda nessa central da bola, nesse intervalo de jogo de 2 para o Fluminense, 0 para o Platense na volta. Os dois gols do Fluminense e do Donato e também do Hulk pra você curtir e vibrar. 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

0: Tô na área junto com você, ligado aqui nessa Central da Bola. 8:01. O primeiro gol do Fluminense foi do Nonato, o artilheiro da emoção. O Gulago contou assim.
1: O Gulago. Jogada do time do Fluminense, passou.

0: o Hulk dominando a bola pelo lado esquerdo no campo de defesa, viu a ultrapassagem do camisa 16, que ganhou a grande área, viu o goleiro Cozani sair e tocou rasteiro, bola fundo das redes, é o primeiro gol do jogo aqui no Maracanã, 21, eu consigo 21 do primeiro tempo, Nonato coloca o Fluminense em vantagem, abre o caminho para um confronto que pode, quem sabe, classificar o Fluminense depois do jogo de volta, chegar à semifinal da Libertadores. Tá aberto o placar, tá enlouquecida a galera tricolor aqui no Maraca, 21, primeiro tempo, Nonato de pé direito, abre o marcador, 1-0.
1: E o segundo gol tricolor saiu dele, dos pés de Hulk. Vai, artilheiro!
0: E ameaçou o passe da canhota, preferiu, centralizado com Martinelli, Ganso, trouxe pro pé esquerdo, lançamento é pro Hulk, na grande área, posição legal, pé esquerdo, chuta!

0: Lanches, tranquila, envolvente, o Ganso, com toda a categoria, toda a visão de jogo, e chegou o Hulk livre na direita da grande área. Ele só teve o trabalho de ajeitar e com o pé esquerdo rolar rasteiro pro fundo da rede, aumentando a vantagem. É o segundo gol tricolor
1: tá
0: aqui no Maraca.
1: Bola rolar nesse segundo tempo, ele também tá de volta. Chega mais, artilheiro.
0: Valeu, e aqui no Maracanã já temos bola rolando. Com a saída do Fluke, gira a jogada agora pelo lado direito, Guga tocando pra Serna, devolveu a Hulk, dominou errado, chegou tirando a zaga do Platense, que tenta encaixar o contra-ataque agora no lançamento, longo era pro campo de ataque pro Sepúlveda, toma a frente do lance, Midian recuando pro goleiro Fábio, Thalita, e aí? Quantas alterações tivemos pra esse segundo tempo?
2: Zero.
0: Um total de zero, Thalita?
2: Exatamente,
0: muito
2: Goulart.
0: Bem, tá bom, beleza. Bom, o time que tá ganhando é o Fluminense, fez um ótimo primeiro tempo, ao Platense, não sei, Chico.
3: É, assim, o Platense vai tentar jogar do jeito que jogou o primeiro tempo, tá? A postura do time. Se for essa, é ótimo para o Fluminense. Vamos ver se o Platense vai jogar dessa maneira.
0: Pelo lado esquerdo, o time do Fluminense tenta evoluir na jogada agora com o René, tabelando com o Martinelli, recebe jogada agora na frente, é o Soteldo, tira do primeiro marcador, a bola aberta pelo lado esquerdo com o René, perdendo a posse de bola, contra-ataque para o time do Platense, pelo lado direito, tentou a bola esticada pela ponta direita, busca o lance, é o Retamar, protege, volta, para, prende, tentativa do giro, no pé esquerdo ele não deu para cruzar, bola voltando mais atrás com o Lagos, deixando jogada novamente, é pelo lado direito, aparece na entrada da grande área, o time do Platense, cruzamento, buscando o Sepúlveda na grande área, chegou tirando na tentativa do chute de onde a bola subiu, foi pra fora na finalização ali do Barrios. Fala, Thalita.
2: É, uma finalização que passou à direita ali do gol do Fábio, mas bem longe ali do goleirão do Fluminense. O gol, o Fluminense hoje tá fazendo a sua partida de número 100 na Libertadores da América, o retrospecto aí de 51 vitórias, 24 empates e 24 derrotas, e dos 5 jogadores que mais estiveram em campo com o Fluminense pela Libertadores, 3 são titulares hoje. O Martinelli, hoje fazendo seu jogo de número 37, o Fábio fazendo hoje o jogo de número 36 e o Ganso fazendo seu 32º gol jogo com a camisa do Fluminense na Libertadores. Hugo.
0: Bom, o que a gente está vendo aqui, Chico, independentemente da fragilidade do adversário, é que o Fluminense, da mesma maneira que tem aquela frase, né? O Fluminense soube sofrer no sábado, venceu o Vasco, mesmo não tendo jogado bem, mas botou a sua experiência em campo para conseguir um resultado que lhe favorecia. O Fluminense vai conseguindo essa casca, principalmente pelo que vai acontecendo ao longo das suas disputas em Libertadores, né, Chico?
3: Exatamente, exatamente. Quanto mais você joga Libertadores, olha aí, Hugo.
0: Tentativa do time do Platense, olha a bola tocada na grande área, o chute do Maineiro, a bola acabou saindo pela linha de fundo, é escanteio. Completa aí, Chico.
3: Quanto mais você joga Libertadores, mais casca, mais lições você vai tirando, mais aprendizado você vai tirando dela. Então, assim, se joga todo ano, você vai aprendendo com ela, né?
0: Tony vai pra cobrança do escanteio, é pelo lado esquerdo de pé canhoto, vai erguer a bola na grande área, time do Fluminense postado na defesa, 3 minutos e meio do segundo tempo, 3 minutos e meio do segundo tempo, olha a bola tocada na cabeçada, afasta o perigo, Nonato tira o perigo lá de dentro, a bola sobra, ainda com Silva, ele mata no peito, recua pro goleiro Cozani, Sara da grande área, tá ali na altura da intermediária ali pra levar pro pé direito, vai descolar o lançamento lá pra frente, bola tocada ali pelo lado direito, tentativa agora da agitada de cabeça, era pelo Lagos, não deu em bola, não conseguiu chegar, o Cuesta tava lá na frente, a bola tirada pela defesa do time do Fluminense com Martinelli deixando para Midian, pelo lado canhoto ainda no campo defensivo, é René com a bola dominada, aparece mais uma vez o Ganso, ele moraliza tudo, deixa com Martinelli, Nonato pedindo mais atrás, Midian, também na bola tocada agora com o jogador que é o camisa de número 29, Midian, toca a bola pelo lado esquerdo, tá posicionado agora pela canhota também o René, descolando o lançamento pro Ganso, vai ao ataque com o time do Fluminense, ameaçou o lançamento, tabelou Martinelli, time do Fluminense trocando passes, Fluminense gastando o tempo, Fluminense tentando a trair ali o time do Platense, para quem sabe fazer o terceiro gol, temos nesse momento 4 minutos e meio de bola rolando no segundo tempo, 4 e meio do segundo tempo, Thiago Silva tocou pro Midian, fazendo lançamento de pé esquerdo, Martinelli com a bola dominada, achando também pela canhota o Ganso, mais infiltrado tem o Soteldo, a bola protegida pelo Ganso, ele faz ali a achada com Guga, posicionado pela meia esquerda, tentou com o Soteldo na tabela com a bola dividida, Lagos recupera pelo time do Platense, segura a jogada, mais atrás tem o posicionamento do jogador que é o Ferreira, ele chama ali a aproximação de um companheiro, deixa negociou com o Vasquez, a bola tocada, o time do Fluminense encurta ali o espaço do time do Platense, recuada para o goleiro Cozani, tira o perigo lá de trás, a bola resvalada de cabeça, o Thiago Silva não conseguiu desviar na cobertura do Midian, tirando tudo, o árbitro disse que está valendo tudo, a bola tocada pelo Silva, aparecendo no meio o jogador que é o Ferreira, fazendo a abertura pelo lado direito, chegando ao campo de ataque o Lagos, ele olha para dentro da grande área, descolou o cruzamento, forçou o Ganso, tentou a interceptação, conseguiu ali, a bola tocou por último no Ganso e saiu pela linha de lado e arremesso para o time do Platense cobrar, movimentação no campo de ataque, Lagos prepara para a cobrança, o time do Platense tentando segurar a bola mais no campo de ataque, já está na desvantagem, 2-0, Fluminense está com um ótimo caminho construído para quem sabe na semana que vem chegar a semifinal da Libertadores, toque do Hulk na tabela agora com Martinelli, empurra pelo lado esquerdo, René, mais atrás com a bola dominada, ele gesticula, fazendo o lançamento para o Nonato, autor do primeiro gol nessa vitória parcial do Fluminense, 2-0 aqui no Maracanã, olha a bola tocada pelo Nonato, aparece René mais pelo lado esquerdo, posicionado no miolo defensivo Midian, ele vai olhando a movimentação do Thiago Silva, o toque pela direita está dando opção certa, ele preferiu a devolução ainda com Midian, Platense não aperta, o time do Fluminense tem a posse de bola lá atrás, Futebol Globo CBN, aqui tem jogo.
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0: Bola tocada, o time do Fluminense busca a jogada agora com o Soteldo, ele arranca na velocidade, deixou a marcação para trás, aí vai direto à grande área, linha de fundo, cruzamento, olha o Serna, a bola passa por ele, não chega no Guga e a zaga do Platense retoma a posse aos 6:30 do segundo tempo, Fusão chegando, Thalita.
2: Cruzamento do Soteldo lá pelo lado esquerdo veio muito alto, o Serna até sobe bem, mas não consegue alcançar a bola, só que a posse ainda segue com o Flu pela direita com o Nonato.
0: Vem dominando o Nonato, tabelando com o Ganso, bola tocada novamente pelo Nonato, Guga pedindo, infiltrado pela direita, parece centralizado, Paulo Henrique Ganso, ele devolve, está pedindo ali a aproximação do jogador, que era o Martinelli, também do Nonato, enfim, o Fluminense tem a posse dela com o lado direito acionado, a bola volta ao campo de defesa com o Thiago Silva no pé direito, ele tenta a bola dominada, gira, volta novamente com o Ganso, 7 minutos de bola rolando no segundo tempo, Fluminense no ataque, tabela do Serna, Nonato de primeira, larga a bola na ponta direita, agora pro Guga, muito forte o passe, ele evita a saída pela linha de fundo, valeu, a galera gostou, tem conserta mais atrás na ponta, retomando a posse de bola, o time do Fluminense agora com o Ganso, devolveu o Martinelli de primeira, o lançamento pro Guga, a posição é boa, linha de fundo dentro da grande área, lado direito, cruzamento, o Hulk chegou testando, a bola mascada sobrando pro Soteldo, esquerda da grande área, leva na linha de fundo, mas o lance tá parado. Por que, Tata?
2: O Guga tava impedido, na hora que ele recebe o passe ali pelo lado direito, já não tava valendo absolutamente nada, Hugo.
3: É só o Fluminense acelerar um pouquinho o jogo que envolve o time do Platense. Na hora que o Fluminense tá lento, o time argentino fica confortável. Na hora que o Fluminense acelera um pouco, faz uma troca de passe mais rápida, envolve o time do Platense.
0: Com certeza, e tá tentando aí, quem sabe, fazer o terceiro gol, já falei no primeiro tempo, vou repetir, hein? Vou repetir aqui no segundo tempo, se o Fluminense sai daqui do Maracanã com 3-0 ou mais, claro, o Fluminense já tá na semifinal da Libertadores. Eu tô cravando isso aqui desde o primeiro tempo, hein? Atenção, hein? 8 minutos, segundo tempo. Olha a bola tocada agora com o Nonato. Ele gira a jogada na esquerda, dentro da grande área. Tem a bola dominada agora. O Midian fazendo o lançamento agora com o Hulk. A bola mal dominada, aperta ali na marcação. Tenta roubar do zagueiro Vasquez. A bola sobrando. O Midian deixando para René pelo lado esquerdo. Fazendo o lançamento. O Hulk mata no peito. Linda tirada para cima da marcação. Ficou sem a bola. Melhora ali pro Lagos, dominando pelo time do Platense. Ele jingou na frente da marcação do Soteldo. Faz a esticada de jogada na ponta direita pro jogador que é o Maineiro. Leva na linha de fundo, cruzamento. A bola desviou, não, foi direto, passou por toda a extensão da grande área, o Guga apenas acompanhando para fazer a dominada, lado direito no campo defensivo do time do Fluminense, quase 9 minutos do segundo tempo, quase 9 do segundo tempo, vai dando o Flu 2-0, Nonato fez o primeiro, Hulk o segundo e o Flusão tá vencendo bem, 2-0 até aqui, a bola tocada com o Thiago Silva da direita na grande área, ele gira também na grande área pela canhota, aparece o Midian com a bola dominada, aparece também para fazer o lançamento, Martinelli aparecendo na defesa, olha o detalhe aí, Elo.
3: Da primeira substituição, já vou falar, tá? Hoje é pra fazer as 5. Por quê? Você mantém o nível alto do jogo, a intensidade, e poupa jogador pra partida do Campeonato Brasileiro no sábado. Então hoje, Marcão, é pra fazer as 5, tá?
0: com a bola dominada pelo lado direito na meia. Agora Guga tabelando com Ganso, dando toque de primeira lá atrás, aparece para fazer a dominada Thiago Silva. Ele girou jogada, aparece pelo lado esquerdo agora Martinelli, esticando na canhota, distribuindo com o Soteldo pra cima da marcação. São mais você, Soteldo. Lagos vai tentando ali ficar na tentativa de diminuir o espaço. A bola volta novamente agora com Martinelli, devolvendo a Soteldo pela ponta esquerda. Capricha Soteldo no drible. Eu sou mais você. Ele conseguiu tirar do primeiro, a bola rolada com o Nonato. Entrada da grande área, não deu pra armar pro chute. Sobrou Guga, dominou esquisito, voltou com Ganso, deixou o Hulk, voltou Nonato. Hulk na tabela de primeiro, passe errado. Cuesta chegou tirando pelo time do Platense. O Fluminense recupera. Hulk tocando o bico esquerdo da grande área com o Soteldo. Dingo na frente da marcação, pé direito, cruzamento, antecipa, chega tirando mal a zaga do Platense. A bola sobra com o Soteldo, recolhendo Nonato, também dominou esquisito, mas conseguiu entregar novamente no campo de defesa do Flu. E eu confirmo a hora certa, 8:13. Ligado no nosso timaço, você confere agora o tempo e o placar do jogo. Passados 10 no segundo tempo, 35 para o fim da partida. E no placar do Futebol Globo CBN, Copa Libertadores da América. Primeiro confronto válido pelas quartas de final da competição aqui no Maraca. Confere aí. 2, Nonato e Hulk. 0. Na Colômbia, pela Copa Sul-Americana, Vascão em campo, tempo e placar. Alô, João Aquino.
5: 9 minutos do segundo tempo no estádio El Campín, na Colômbia, e o placar segue igual, Hugo. 0 pro Vasco, 0 pro Santa Fé.
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0: Com você nesta noite de terça-feira e as emoções da Libertadores da América, as emoções da Copa Sul-Americana, com uma galera ligada aqui na nossa transmissão. Alô, Rony, ô Rony aí, ó. Ô Rony aí, lá em Irajá, ó. É motorista de aplicativo, ele é motorista de aplicativo, hein, é motorista de aplicativo. Ah, claro. Voltou agora o time do Flu com a bola pelo lado esquerdo na grande área do Soteldo. Adiantou demais, perdeu a posse dela. Chico Aiello, 11 minutos e meio. Cadê o terceiro gol do Fluminense? Eu já tô com o sarrafo lá em cima, hein, Chico?
3: Pois é, assim, já era pra ter saído, né? Olha aí o time argentino, ó.
0: Tentando a jogada, a bola ticada pelo lado esquerdo pra cima da marcação. Novamente com a bola dominada, cruzamento pra área. Vai sair o gol do Platense na bola tirada pelo Midian. E olha, foi o Thiago Silva, na verdade. Não, foi o Midian mesmo que tirou. Platense estava pronto para fazer o gol, hein, Thalita?
2: Prontinho. Corte do Midian foi providencial. Ele consegue segurar a bola ali antes dela chegar no atacante. Impede que ele também fique com a sobra. Corte providencial para a equipe do Platense. Não diminuiu o placar aqui no Maracanã. O gol.
0: Pode completar aí, Chico.
3: Não, eu ia dizer, é justamente isso, né? Fluminense lento em campo, já era pra ter feito o terceiro gol. Tá trocando muito passe, muito toquinho. Abriu o parquinho, Hugo. E cuidado que, ó, a bola pune, hein?
0: É, tem que focar pra fazer o terceiro gol. Tem que focar pra fazer o terceiro gol.
3: E vem aí mudança no Platense, já já a Thalita vai informar. Dois jogadores de ataque, tá? Dois jogadores de lado de campo, hein?
0: Já já tá em forma quando vem o time do Platense. A bola esticada pelo lado esquerdo, tentou no carrinho, a bola dominada, não arrumou nada. Agora as alterações vão acontecer, hein, Tata?
2: É isso, tá entrando camisa de número 18, o Merlini, na vaga do 16, o Tony. E sai também o camisa 7, o Maineiro, pra entrada no 33, o Galto.
3: Repito, dois jogadores de lado de campo, dois jogadores que vão jogar bem abertos para forçar esse jogo nas costas do Guga e também do Renê. Quero ver o que o Marcão vai fazer de diferente.
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0: A bola vai ser cobrada no arremesso lateral, é pro time do Fluminense, é pelo lado direito. A bola tocada agora novamente é com o Guga, ele tem pressa, não tem pressa para bater. Vai mandando a bola lá na frente, tira na primeira, bola voltando com o time do Fluminense, retomando a posse de bola na cobrança do arremesso lateral, que vai ser efetuada pelo lado direito mesmo. Thiago Silva ameaçou bater ali, deixou pro Guga. 13 minutos e meio do segundo tempo. Tô acompanhando aqui 13 minutos e meio do segundo tempo. O árbitro já tá ali na contagem para a cobrança do arremesso lateral. Manda a bola pro campo ofensivo. Tentativa agora de tirar. É a zaga do time do Platense. Não conseguiu afastar. Melhor pro Flu. Serna entregando a Hulk pelo lado direito. Lançamento na devolução agora pro Serna. Tentou apostar a corrida. Conseguiu tomar frente do lance ali o zagueiro Cuesta. E o goleirão Cozani foi lá para defender, hein, Tata?
2: É, o tapa do Serna foi muito forte, né? Ficou forte até para ele chegar ali na velocidade. Daqui a pouquinho o Marcão vai fazer a primeira mexida. Acho que é o Lúcio Acosta, que tá prontinho, ele mesmo. Camisa 32, Lúcio Acosta vai entrar já no Fluminense.
3: Deve sair o Ganso, né? Deve sair o Ganso. Eu faria logo duas de cara, gente. logo duas. Botar em campo quem está afim de jogar, quem está afim de fazer gol, de fazer o terceiro, o quarto gol. Não é ficar só tocando bola para o lado, não.
0: Também acho. 14 minutos e meio do segundo tempo. Olha a bola tocada, aparece agora o Ferreira com ela dominada, vem infiltrando com o time do Platense, tentando empurrar o Fluminense lá para trás, a zaga do Fluminense postada. Silva descolou o cruzamento da canhota, Fábio saiu antes dele, Thiago Silva cortou e cedeu o escanteio. Cadê o Fábio que tem que sair gritando nessa, hein, Tatá?
2: Faltou comunicação, Thiago Silva, para não se arriscar, de cabeça mandou pela linha de fundo, mas o Fábio estava inteiro no lance para conseguir segurar. E sai o Ganso com a 10, entra o 32 de Lúcio Acosta.
0: Já já o Chico Aiello comenta, vem o escanteio a ser cobrado pelo time do Platense, vem bola para dentro da grande área. Alô, defesa do Flu, todo mundo atento por aí. Vai cobrar o escanteio enquanto o árbitro agora prepara ali para autorizar, mas antes bota a bola na marca, bota a bola no local, irmão. É isso aí, agora sim, o escanteio vai ser cobrado, é a favor do time do Platense, vem bola para a grande área, alô defesa do Flu, todo mundo atento, 15 minutos do segundo tempo, bola levantada, entrada da pequena área, chegou o Thiago Silva tirando, a bola ainda está viva na grande área, no toque de cabeça, vai encobrindo o Fábio, saindo pela linha de fundo, é tiro de meta, fala aí, alô.
3: Só para lembrar o Fluminense, que se o Platense faz um gol, fica vivaço, tá gente? E não é só vivaço no jogo de hoje não, vivaço no confronto. O jogo semana que vem é lá dentro da Argentina. A atmosfera, aquele clima, a gente sabe como é jogar na Argentina. Fluminense que entenda a seriedade e a importância de aumentar esse placar aqui, Hugo.
0: Pelo lado esquerdo, campo de defesa, Soteldo na bola escorada agora para Martinelli, tabelando com Soteldo, a devolução, Martinelli arranca, se manda, vai no toque, no pique, é o time do Fluminense tentando acelerar para quem sabe fazer o terceiro gol, Lúcio Acosta, lançamento na ponta direita, boa visão de jogo, enxergou o domínio agora do Serna, voltando no domínio, para, prende, ginga na frente da marcação, dá nova gingada, dá uma terceira gingada, perdeu agora na bola dividida, ficou sem ela, não é? Serna, galera.
2: Vai não!
0: Uma chiada aí, Tata!
2: Chiou bastante, porque ele tentou ali pelo lado direito, tentou pra partir pra cima, né, no drible, mas não conseguiu fazer o que o Soteldo tá conseguindo lá pelo lado esquerdo.
3: O X1 não é a do Serna, gente.
0: Não é.
3: Nesse jogo, cara, ele não tem habilidade.
0: Não é.
3: Ele é jogador de velocidade, de botar a bola na frente e correr. O adversário para na frente dele, cara. Não rola, não vai rolar.
0: Não vai. Thiago Silva na bola esticada. Serna, mais uma vez, ele tenta pelo lado direito na ponta, rolando mais atrás na meia com Guga, tocando Lúcio. Entrada da grande área, Guga deu opção pela ponta direita, conseguiu receber o cruzamento, a bola tocada, desvia no Silva, e sai em escanteio Fluminense, vem o Guga chamando a galera, Tata.
2: É isso, ele conseguiu escanteio ali pelo lado direito, na bola que explodiu no defensor do Platense, virou pra galera que tá ali no setor sul, também tá no setor oeste, pediu o apoio da torcida, o Hulk pra cobrança do escanteio pela direita, o gol.
0: 17 minutos do segundo tempo, Hulk prepara para a cobrança do escanteio, é pelo lado direito, a chance do terceiro gol do Fluminense, Hulk já ajeitou, empurrado pela galera, ele estica o braço direito, faz o levantamento lá na primeira trave, desvia na zaga do time do Platense, a bola sai da grande área, tentativa do Guga na bola dividida, acaba sobrando, lançamento de primeira, acabou dando de graça, melhor para o time do Flu, Nonato abre o lance na meia esquerda agora com o René, é o Fluminense todo no ataque, é o time do Platense todo na defesa, o Fluminense trabalha a posse de bola, Guga está caído na ponta direita, agora com o Lúcio Acosta dominando bola pelo lado esquerdo, entregando jogada com René, glúteo de primeira, buscando o Soteldo, a bola tirada pela zaga do Platense, sai em arremesso lateral, é pro Fluminense cobrar. 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
0: Ótimo passe de peito pro Lúcio, tentou driblar a marcação, parou no carrinho do Silva, chega ali na proteção agora o time do Platense, tentou pelo lado direito, o time do Platense meio desorganizado também, é um time bem limitado, o time do Fluminense já poderia ter feito o terceiro gol se tivesse caprichado, hein, Chico Aiello?
3: Totalmente, o adversário é um adversário limitado, mas é um adversário muito corajoso, gente. É muito corajoso, poderia chegar hoje aqui agora com 2-0 e ficar todo lá atrás, sabe, se defendendo, levando esse placar para a Argentina, não, tenta jogar.
0: É isso, pela direita, ataca o time do Platense, da bola tocada pra dentro da grande área, chega tirando novamente na zaga o Midian, ela se oferece no meio, aparece com a bola dominada mais uma vez o time do Platense na tabela, aconteceu, para, prende, volta novamente com o time do Platense, tirando jogada agora novamente pelo lado esquerdo é Cuesta, Vitor Cuesta, zagueiro do Inter, zagueiro do Botafogo, a bola volta, era mal dominada, não conseguiu, melhor pro time do Flu, Barrios perdeu a posse dela, o que não conseguiu ficar com a posse de bola, bola sobrando com Silva ainda pelo lado esquerdo no campo de ataque do time do Platense, a bola esticada, esticada, esticada, foi embora pela linha de lado, é arremesso lateral, aliás, não vai dar o tiro de meta pro Fluminense cobrar, 19 minutos e meio do segundo tempo, 19 segundo tempo, fala Yelo.
3: Eu posso pedir aquela vinheta do presuntinho, chato, bota, bota aí, chato, chato,
0: chato, chato, chato.
3: É porque é eu vou ser chato, aquela vinheta, chato, chato, o presuntinho,
8: chato,
3: isso, isso, eu vou ser chato mais uma vez,
0: você vai ser o quê, Chico?
3: Eu vou ser isso aqui, ó, ó, ó.
8: Chato!
3: Gente, mata o confronto hoje.
8: Mato, chato!
3: Mata o confronto hoje.
8: Chato!
0: E eu confirmo a hora certa, 8h23.
8: Muito chato!
0: Ligado no nosso timaço, você confere agora o tempo e o placar do jogo. 20, passados 20 no segundo tempo, 25 para o fim da partida. E no placar do Futebol Globo CBN, Copa Libertadores da América, primeiro confronto válido pelas quartas de final da competição, aqui no Maracanã. Confere aí. 2, Nonato e Hulk. 0. Colômbia pela Copa Sul-Americana, bola tá rolando, Vascão em campo, tempo e placar, alô, João Aquino.
5: No estádio El Campín, na Colômbia, 19 minutos do segundo tempo e o placar segue igual, Vasco 0, Santa Fé também 0.
9: Central, Sul-Americano de vôlei de quadra feminino no Maracanãzinho, a seleção vai vencendo a Venezuela por 1-7-0, 25-14, competição vale vaga nos Jogos Olímpicos de Los Angeles.
0: Pela esquerda, ataca o time do Platense, na bola tocada agora é com o Galto, voltando mais atrás, dentro Cuesta, na bola tirada pelo time do Fluminense, bate nele! Apanhado no pé de apoio Cuesta. Esse a gente conhece, hein, Thalita Jutsi?
2: Oh, não foi pra não perder a viagem, de carrinho ali, chegou super mega atrasado, só atingiu o Martinelli. Cartão amarelo para o Vitor Cuesta, que estava pendurado, está fora do jogo da volta contra o Fluminense.
0: 21 e meio do segundo tempo. Olha a bola tocada no campo de defesa do time do Fluminense. Guga para Thiago Silva, voltando com o Nonato novamente para o Thiago. Pede no recuo, goleiro Fábio. Olha a bola do Thiago Silva. Mas na verdade, o Thiago Silva não tocou errado, não. O que, que o Fábio estava fazendo ali na trave direita, Thalita Jutsi?
2: Ok, mas ele tem que olhar, né? Ele tem que olhar, né? O Fábio estava mal
0: posicionado. Ele estava mandando o WhatsApp para você, Thalita?
2: Meu Deus do céu.
0: Esquerdo, Lúcio tentou o cruzamento na segunda trave, a bola passa por toda a extensão da área, sobrando com o Cerda, ele evita a saída pela linha de fundo, 22 segundo tempo, Soteldo pela direita na grande área, tentou o drible, conseguiu na primeira, bola no bate, rebate, chega tirando a zaga do Platense, afastando o perigo lá do campo de defesa, era o Cuesta, matada no peito do Thiago Silva, tabelando com o Martinelli, ela se oferece novamente pro Midian, agora para Thiago Silva, direita de defesa, fazendo o lançamento, campo de ataque com o Nonato, ele dá o traço para cima de dois, voltando novamente com o Martinelli, 22 e meio deste segundo tempo. 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É vitória certa. A bola afastada saiu pela linha de lado e o árbitro autoriza parada técnica, parada para hidratação. Chico Aiello, vamos falar desse início de segundo tempo com a vitória parcial do Fluminense, 2-0.
3: Pois é, Fluminense, quando acelera o jogo, o Fluminense leva vantagem sobre o adversário. Eu espero que o Marcão esteja cobrando isso dos jogadores agora. Que o Marcão diga para os jogadores, gente, vamos jogar um pouquinho mais rápido. Toda vez que a gente acelera o jogo, toda vez que a gente começa a trocar passes rapidamente, a gente envolve o adversário. Então vamos fazer isso. Vamos fazer isso para fazer o terceiro gol. Depois faz o quarto gol. E aí, meu amigo, vai estar na semifinal da Libertadores. Ou vocês querem sufoco semana que vem lá na Argentina? Ou vocês querem viver um drama lá na Argentina na semana que vem? Eu acho que o Marcão deveria conversar isso com os jogadores e cobrar isso do time. O jogo está fácil para o Fluminense, fácil. Fácil em dois sentidos. O time do Platense é fraco tecnicamente e como o time fraco, não se defende, está querendo jogar, ou seja, está entregando espaço para o Fluminense jogar, está deixando o Fluminense jogar com liberdade, e o Fluminense fica, né, num passe mais lento, né, jogadinha de efeito. Há pouco o Soteldo tentou passar por três jogadores, marcado por três, e ele tentou passar por três, para quê? Para fazer gol bonito, gol de placa. É isso que vale no futebol? Ou faz o simples e faz o terceiro gol e depois faz o quarto e encaminha a classificação? Então espero que o Marcão esteja cobrando isso dos jogadores e exigindo seriedade, jogar com seriedade para poder sair daqui já classificado.
0: Ninguém está aqui falando daquela história de 2-0 é um placar perigoso, não. É administrar da maneira correta, ou seja, enxergando os espaços para fazer uma vantagem que já é muito boa ficar maior.
3: Exatamente. Ninguém aqui vai dizer que 2-0 não é uma grande vantagem.
0: Claro que
3: é uma grande vantagem.
0: O jogo acabou.
3: Exatamente, mas olha só, se você pode fazer 4, faz 4. O jogo está se oferecendo para isso. Não é aquela coisa assim, gente, fez 2-0 porque só deu para fazer 2-0. Não, o jogo não está desse jeito.
0: Com certeza, a bola vai voltar a rolar aqui no Maracanã. 25 minutos passados, segundo tempo. A galera do Flu sente o bom momento, sente a superioridade, empurra energia boa pra dentro de campo. Com o Thiago Silva recolhendo a jogada agora pelo lado direito, ele vai ali voltando a jogada no campo de defesa. Time do Platense, depois de 2-0, agora tá tentando tomar cuidados defensivos. Fala sério, Platense, sou mais você, Flusão. Olha a bola tocada, não teve domínio ali o Lúcio Acosta, bola dominada pelo time do Platense. Hulk recupera pelo time do Flu, protege, deu mais atrás o toque. Guga consegue tirar do adversário, tabela agora com Martinelli, faz a distribuição pelo lado esquerdo com Soteldo, arranca na velocidade, vem no toque, no pique com o time do Fluminense, o tapa feito, agora ali pro Lúcio Acosta, chega tirando as águas, o árbitro vai pegar a falta, hein? Falta do Lúcio, né, Tatá?
2: Isso, lá pelo lado esquerdo, na tentativa do Fluminense, ele acabou indo só no corpo do jogador do Platense, lá pelo lado direito, camisa 13, em cima do camisa 13 da equipe do Platense.
0: É o Vasquez, na verdade, foi quem tomou ali a falta. E a arbitragem parou para marcar a favor do time do Platense aos 26 minutos deste segundo tempo. 26, segundo tempo, fusão de boa, vencendo por 2-0. Primeiro gol marcado pelo Nonato, segundo gol marcado pelo Hulk. Tudo no primeiro tempo. Está na hora de um golzinho, pelo menos um no segundo tempo, fusão. Olha a bola tocada para a grande área. Thiago Silva chegou tirando e ela sai em escanteio para o Platense.
2: Lá pelo lado direito, Gão. O Hulk conseguiu fazer ali o corte, mandou direto pela linha de fundo. Vem bola na área do Fluminense, Hugo.
0: O escanteio vai ser cobrado, preparado Galto para fazer o levantamento dentro da grande área. 33 na camisa, 26 minutos e meio de bola rolando no segundo tempo. Vem escanteio, alô defesa do Flu, todo mundo atento aí. Autorizado pela arbitragem, cobrança de escanteio, bola tocada de primeira, tentou o chute pro gol Vasquez e ela foi. No toque na defesa, mais um escanteio lá pelo lado direito. Galto vai cobrar mais uma vez, o time do Platense não pode ter espaço na grande área. Essa bola foi chutada pelo zagueiro, alô defesa do Flu, atenção na marcação, vai para cobrar. Lança do escanteio, Galto, pé direito na bola, fez o levantamento, entrada da grande área, bola ajeitada para trás, chega tirando tudo lá de trás do Soteldo. A bola se oferece, é com Silva pelo time do Platense, buscando jogada agora para cima do primeiro marcador, abertura é pela esquerda, para, prende, volta novamente, com tapa feito, a bola tirada agora pelo Mermini, tentou levantamento para dentro da grande área, no toque de cabeça não aconteceu e a zaga do Flu parou. O Midian tá ali, inconformado, pedindo falta. Mas se o jogador do Platense acertasse ali na tentativa de escorar o cruzamento, o Thalita Jiltz, hein?
2: O juiz não marcou falta, não. Só tiro de meta ali pro Fábio cobrar. O Midian ficou reclamando que teria sido ali um pedido de ir na bola. A sorte é que o jogador do Platense também não conseguiu chegar nela de cabeça.
0: E aí vem aí o Cano, hein? Vem aí o Cano, já foi chamado, vem mais um já. Thalita vai confirmar já quem é que vem. O Marcão vai mexer, Chico Aiello, o Cano vem aí.
3: Não, tem que chamar mais gente. É a segunda parada, faz duas ou três de uma vez só, tá certo. Se o time não tá correspondendo, se os caras que estão jogando não estão correspondendo, bota quem tá afim.
0: Olha o time do Platense pressionando a saída do Flu. Hércules e Savarino também estão chegando, hein, Tatá?
2: É isso. O Hércules que voltou às opções do técnico Marcão hoje. Vai entrar já aí nesse segundo tempo, Hugo.
0: Já já, mais três alterações no jogo, as três do time do Flu. Olha a bola tocada pelo lado direito, é com Serna, Lúcio Acosta, não chegou nela, a bola se perdeu em arremesso lateral, é pro time do Platense, já cobrado pelo lado esquerdo, com a bola tocada ainda pelo lado esquerdo, campo de defesa do time do Platense, volta mais atrás, agora com o Ferreira pedindo no meio ao jogador Barrios, mas o Ferreira fica com a posse de bola, deixando a bola novamente agora com Barrios pela canhota, tocando com Silva pela esquerda na meia, para, prende, volta novamente, deixando jogada agora com o jogador que é o Ferreira, deixa a jogada mais atrás, segura o lance, vai o Ferreira, testicula aqui atrás de Cuesta, tentando organizar ali o time do Platense. Alô, defesa do Flu, tabela feita no campo de ataque, retamar com Lagos pelo lado direito, pediu Ferreira, lançamento pelo lado direito, a bola dominada agora pelo jogador que era o Merlini, tocada na ponta, cruzamento, chega ali o Midian, tirando mal, a bola voltou no cruzamento, batida de primeira. Ai, ai, ai, ai, ai. Olha o time do Platense aí, Tatá. Ele tá com a gente, Tatá.
2: É a sorte do Fluminense também, né? Porque dentro da área, toque rasteiro, amigão, furou. Mas furou muito feio dentro da área, Hugo.
0: 29 minutos e meio deste segundo tempo. 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
0: Dominando bola no campo de ataque pelo time do Platense, é o Barrios, segura pelo lado direito, mais à frente tem Lagos com a bola dominada, Barra prende, volta no levantamento para dentro da área, chegou no Sepúlveda, a bola não tirada pela defesa do Fluminense, Guga não teve domínio, a bola vai desviada, saindo pela linha de fundo, e eu confirmo a hora certa, 8h33. Ligado no nosso timaço, você confere agora o tempo e o placar do jogo. 30, passados 30 no segundo tempo, 15 para o fim da partida e no placar do Futebol Globo CBN, Copa Libertadores da América, primeiro jogo nas quartas de final da competição aqui no Maraca, confere aí. 2, Nonato e Hulk. 0. Já eu vou, João Aquino, aqui tem escanteio pro time do Fluminense, vem bola pra dentro da grande área, o árbitro já autorizou, cobrança no pé direito, levantamento, saiu mal o goleiro Fábio, a bola tocada na cabeçada do René, saiu em mais um escanteio, tempo e placar na Colômbia, Copa Sul-Americana com o Vascão em campo, fala João Aquino.
5: No estádio El Campín na Colômbia, 29 do segundo tempo e o placar segue igual, 0 pro Vasco, 0 pro Santa Fé.
0: Bom, as alterações, duas delas já podemos confirmar, Thalita.
2: É, tá saindo 8 Martinelli para a entrada do 35, o Hércules. Sai o 7, o Hulk, para a entrada do 14, Germancano. E sai o 30, Soteldo, para a entrada do 11, Savarino. Savarino, que nos últimos 5 jogos que ele foi relacionado, só saiu do banco 2 vezes. E somando essas 2 vezes, jogou apenas 22 minutos.
3: Ah, mexeu bem. Antes da primeira substituição, eu falei, hoje é para fazer em 5, cara. É para fazer em 5. Tirou o Martinelli, jogador que joga muito, tem muita minutagem, está desgastado, tá? Colocou o Hércules, muda no ataque, coloca o Cano, jogador que vai entrar agora para tentar forçar a jogada ali mais rápida, e o Savarino, que é outro jogador de velocidade também, mexeu bem.
0: Bola tocada, campo de defesa do time do Fluminense, Guga chegou tirando tudo, ela sai em arremesso lateral para o Platense cobrar, 32 minutos quase deste segundo tempo, o jogo vai indo para o final, o Fluminense está construindo uma vantagem boa, 2-0, mas ela pode melhorar, Flusão, chega na resvalada, a bola mal dominada, chega ali o Merlini com ela pelo lado esquerdo, entregando a Silva, tem o campo de ataque, fazendo ali na entrada da grande área, no bate-rebate, a bola chega com Serna, tirando tudo lá de trás, faz ali mal tocada, a bola volta com o time do Fluminense agora, retomando a posse de bola, Cano, deixando bola mais atrás, a retomada na posse de bola é com Retamar, pela ponta direita, bota ali no drible, deixa para trás o René, corta por baixo, lateral esquerdo do Flu, consegue a roubada, consegue também ali entregar uma boa jogada no passe feito, perdeu a posse dela na sequência, dividida, Retamar tem a posse dela pelo time do Platense, no bate-rebate, chega, tirando pelo time do Platense, o Fluminense tem que ter mais atenção, o Fluminense precisa caprichar nessa saída de bola, 32 minutos deste segundo tempo, Futebol Globo CBN, aqui tem jogo.
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0: Esquerda de defesa, pedia a jogada aqui o Barrios, a bola foi tocada mais atrás no recuo pro goleiro, Tega tirando dali a zaga do time do Platense, corta na cabeçada, tira ali novamente com o passe do Hércules, que não aconteceu, voltando agora pelo time do Fluminense, Savarino na bola dividida, opa! reclama ali o Lagos e o árbitro vai dar cartão pro Savarino, hein, Thalita?
2: É, uma chegada desnecessária ali do Savarino, né, em cima do Lagos. Os dois vão de carrinho, mas existe um segundo toque ali do jogador do Fluminense. É o motivo da falta marcada e principalmente o motivo do cartão amarelo pro camisa 11 do Flugo.
0: Chico Aiello, 33 minutos deste segundo tempo, o jogo está indo para o final. E olha, eu não sei se dá para a gente dizer que o Platense está começando a gostar ou que o Fluminense é que está preguiçoso, Chico.
3: Não, o Fluminense é preguiçoso. O Fluminense é preguiçoso. Por isso que o Marcão agora mexeu no time de uma vez só em três posições, né, gente? Para botar um pouco mais de ânimo. Botar em campo quem está afim de jogar, quem está com mais disposição, quem não está cansado, quem não quer fazer jogadinha bonita e marcar gol de placa. Botar em campo quem está afim de jogar, cara. Por isso que ele mexeu em três posições de uma vez só.
0: O time do Platense tem uma falta para cobrar, justamente essa falta cometida pelo Savarino, é pela direita, na meia, tem bola levantada na grande área. Já já eu quero informações sobre a situação lá no El Campín, na Colômbia, onde Santa Fé e Vasco estão se enfrentando pela Sul-Americana, aqui no Maracanã, pela Libertadores. Vai dando Flu 2-0, Nonato e Hulk fizeram os gols, Fluminense está derrotando o Platense por enquanto 2-0, em bola para a grande área do Fluminense, o goleiro Fábio está ali na entrada da pequena área, orientando todo mundo. O time do Platense quer aí diminuir a desvantagem, alô defesa do Flu, árbitro que tá indo lá no banco do Platense. Não foi avisar pra ninguém, né? Ele jogou alguma coisa ali. Sei, achou um objeto no gramado, em Thalita.
2: É, jogou ali onde fica a comissão técnica da equipe do Platense.
0: Pronto, é isso aí. Vai pra cobrança de falta, é o Platense. Bola levantada pra grande área, a bola passa por todo mundo, sobrando na esquerda da grande área. Levantamento do Ferreira, chegou tirando a zaga do Fluminense. A bola meio que no susto, se oferecendo novamente agora pro jogador que é o Barros, tudo pela meia, fazendo o lançamento direto. A bola sai em tiro de meta para o goleiro Fábio cobrar. 35 minutos passados neste segundo tempo, aqui no Maracanã tá 2-0 pro Flu. E na Colômbia, pela Copa Sul-Americana, Santa Fé e Vasco estão se enfrentando. Alô, João Aquino, tempo e placar do jogo.
5: Tudo igual, Hugo. 33 minutos do segundo tempo e o placar é o mesmo. Vasco 0, Santa Fé também 0.
0: Aqui o Fluminense tenta sair do campo de defesa pelo lado esquerdo, já já tem alteração no time do Platense. Quando vem Cano, tocando de primeira, bola mal passada, recolhe mais uma vez na zaga do time do Platense com Cuesta. Ele recua pro goleiro Cozani dentro da grande área, posicionamento agora de três jogadores do time do Platense, jogadores de linha no campo de defesa, mas pelo lado esquerdo Silva pedia, a bola tocada pelo Vasquez, voltando com Silva, o time do Fluminense dá ali uma apertada na saída do time do Platense, que lança a bola pro campo de ataque, lado esquerdo, na bola protegida, recebe novamente o tapa agora do jogador que era o Sepúlveda, botando bola pelo lado esquerdo, buscando toque, não deu bola na primeira, era a tentativa do Galto, voltou a defesa do Fluminense cortando, apenas com a bola tocando por último no jogador do Platense e saindo pela linha de lado, é arremesso lateral. Fluminense não tem pressa para cobrar, já já tem alteração no time do Platense. Já tô vendo aí com a camisa 21, o Lote, é ele, Thalita?
2: Ele mesmo, camisa 21, Lote, daqui a pouquinho terceira mexida do técnico Martim Palermo.
3: Mais um atacante, tá? Jogador de área, centroavante, jogador alto, tem bola levantada na era do Flu, hein?
0: Cuidado, muito cuidado aí, defesa tricolor. Fusão vencendo por 2-0, tá indo legal pro segundo jogo. 2-0, uma boa vantagem pro Fluminense administrar lá na Argentina na próxima semana para buscar chegar à semifinal da Copa Libertadores da América. Fluminense campeão em 2023. Será que a glória eterna vem de novo, galera do Flu? É o que essa torcida tá esperando. A bola cruzada da esquerda não saiu pela linha de fundo, tirada pelo Thiago Silva, sobrando com Silva. A bola sobrando agora com o jogador que é o Barrios, fazendo a aproximação com o Galto pelo lado esquerdo, devolveu o Barrios, pé direito, cruzamento, a bola direto para a pequena área, o goleiro Fábio foi lá para defender. 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
0: Vem pela meia, roubando o time do Platense. O Platense está ali ocupando mais o campo de ataque. Não pode dar espaço à defesa do Fluminense. Ela sobra novamente pelo lado esquerdo, buscando jogada com Silva. Ele deixa mais atrás. Tabela, volta, para com o jogador que é o Barrios. Recomeçando tudo com o zagueiro Vitor Cuesta. Pé no lado direito. Agora está pedindo o Vasquez. Ele preferiu ali mais centralizado. Ficar com a posse dela, Lúcio Acosta, que entrou e pouco produziu até aqui. O Fluminense precisa ter o poder de fogo maior nesse segundo tempo, nessa reta final de jogo, para quem sabe fazer o terceiro gol e confirmar a sua vantagem, que para mim é garantia de classificação. Falei no primeiro tempo, já falei aqui na segunda etapa, se o Fluminense faz um 3-0, amigo, já estará na semifinal da Libertadores. Alteração no Platense, fala, Tata.
2: Tá saindo 79, o Sepúlveda para entrada do camisa de número 21, o Lote. e sai também o camisa de número 43, o Retamar, para a entrada do 10, Zapiola.
3: Então, o Zapiola é jogador de meio campo, tá? Jogador de construção de jogada. E o Lote é um atacante, é um centroavante, jogador de 1,80m.
0: Vai cobrar o remesso lateral, Silva, pelo lado esquerdo, a defesa do time do Platense buscando jogada lá na frente, na sobra, vem Guga tirando, elas volta com o Serna, todo atrapalhado, essa bola saiu, cara, essa bola saiu, Serna, cara, Serna também, vou te falar, hein, cara, calma, é a bola, avisa ele, Thalita, que é só a bola aquela ali.
2: Às vezes ele fica um pouco nervoso, agora cedeu o lateral ali para a equipe do Platense.
0: Já cobrado pelo Silva, manda a bola para dentro da grande área, Guga chegou tirando na cabeçada, Silva sobra pela esquerda, 38, quase 39, Lúcio Acosta roubando pelo time do Flu, tabelando com Guga pela direita, voltando jogada agora no lançamento, é pro Kevin Serna, capricha na tentativa do lançamento, manda lá pelo lado esquerdo, é o Savarino, ele vai ajeitar a bola, capricha Savarino, sou mais você, levou pro pé direito, venezuelano, tentando jogada agora na bola invertida, pelo lado direito, muito forte o passe pro Serna! Ó, vamos ajeitar aqui, o Serna deu um ótimo passe pro Savarino. Aí, ó, vamos retribuir, né? Vamos retribuir. Que retribuição foi essa, Tatá?
2: É, não vai, não. Passe horroroso do Savarino lá pelo lado esquerdo. Tentou devolver a bola pro Serna, que atacava um espaço muito bom de ataque aqui pra equipe do Fluminense. Mas o passe do Savarino foi muito forte, direto pela linha de fundo.
0: Já cobrado o tiro de meta, é o goleiro Cosani mandando a bola lá pro campo de ataque. Chegando a dominada ali Nonato na altura da meia, perdeu a posse de bola, Ferreira ficou com ela, vai se oferecendo pelo lado direito, saiu, ficou ali. O malandro ali do Platense queria o arremesso lateral, não arrumou nada. Nada mesmo, né? Não vai nada, vai não. Vai quem vai cobrar ali é o René, pelo lado esquerdo, na defesa do Fluminense. E eu confirmo a hora certa, 8h44. Ligado no nosso timaço, você confere agora o tempo e o placar do jogo. 40 passados, 40 no segundo tempo, 5 para o fim da partida. E no placar do Futebol Globo CBN, Copa Libertadores da América, primeiro confronto, válido pelas quartas de final da competição aqui no Maraca. Confere aí. 2, Nonato e Hulk. 0. Na Colômbia, em Bogotá, isso aí, no estádio El Campín. Tempo e placar, Santa Fé e Vasco. Alô, João Aquino.
5: 39 minutos do segundo tempo no estádio El Campín, em Bogotá, na Colômbia. E o placar segue igual, Vasco 0, Santa Fé também 0.
10: Central.
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0: Minutos quase deste segundo tempo, quase 41, segunda etapa. O jogo tá indo pro final, o Fluminense está vencendo por 2-0. Mas ó, cadê a vinheta do chato? Cadê a vinheta do chato?
3: É, bota a vinheta do chato aí, né?
0: Cadê o chato?
3: Porque
0: cadê
3: o Fluminense
0: chato?
3: Até agora, enfim, ainda faltam 4 minutos.
0: Chato!
3: E mais os acréscimos. Olha aí, ó, de novo, ó, o argentino aí, ó.
0: Zapiola buscando jogada de longe. Será que ele bate não parado na defesa do time do Flu? Pode falar, Chico.
3: Não, o Fluminense, pra mim, está desperdiçando uma grande oportunidade, tá? De encaminhar a classificação dele. Mas o jogo não acabou ainda.
0: Bom lançamento pro Serna. Adiantou demais. Corta a zaga do Platense. Chegou tirando. O árbitro tá dando só nada. Tá dando nada. Galera aqui da comissão técnica do Fluminense levantou, parecia que tinha havido um carrinho no pescoço, hein, Thalita?
2: É, não foi nada, o carrinho foi na bola para desarmar bem o Serna, depois do belo passe do Savarino. Agora ele devolveu o bom passe que o Serna tinha dado anteriormente.
0: Pelo lado esquerdo, Silva segurando jogada pelo time do Platense, tocando no meio, vem o Barrios de primeira buscando também a jogada com o jogador que é o Merlini, fazendo a tabela, roubando pelo time do Fluminense, Serna tocando pro Cano, pé esquerdo ameaçou o lançamento, preferiu o passe curto pro Hércules, deu traço para cima do primeiro marcador no círculo central, conseguiu bom drible, acabou puxado e a falta aconteceu e a favor do Fluminense no círculo central. 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
0: Já cobrada a falta, Fluminense com a bola, Savarino aparece no círculo central, é pelo lado esquerdo agora com o René, ele identifica ali no campo de ataque o posicionamento do Lúcio Acosta, toque meio que esquisito ali pro Nonato, consegue meio que de trás na bola, dando toque errado, perde a posse dela, o time do Flu, Platense tem a posse, pelo lado direito, busca a jogada agora na arrancada, vem o time do Platense com o Lagos, pelo lado direito, lançamento nas costas da marcação, mediante da infiltração, chegaria ali, na verdade, o jogador que era o Lote, mas a zaga do Fluminense estava ligadaça, olha o Savarino Firmino na bola lançada, é pelo lado direito, já tem alteração no time do Fluminense enquanto vem Serna, pelo lado direito, tá infiltrando ali o Cano e também o Lúcio, a bola rolada com o Guga mais atrás, pé direito na inversão, Lúcio Acosta matou na coxa, adiantou, chegou tirando Lagos e essa bola dentro da grande área, cortada na cabeçada, afastando o perigo ali o jogador que é o Vitor Cuesta, o time do Platense tentando arrancada pelo lado direito enquanto o Fluminense vai ali desacelerando no campo de ataque, 43 minutos do segundo tempo, 43 segundo tempo, busca jogada no passe feito no meio, acabou dominando bola, acabou também tentando e foi puxado e vem cartão, ou não vem. A falta aconteceu em cima do Merlinho ali e o árbitro tá dando só a falta ali, perto do círculo central, 43 e meio. Em alteração no Flu, é o Arana, ele, Thalita?
2: Ele mesmo, lateral esquerdo da equipe do Fluminense, Guilherme Arana, já ouve ali as últimas instruções do técnico Marcão.
3: É, deve ser no lugar do Renê, né? Não acredito que ele vá tirar o Nonato de repente, como ele faz em alguns momentos. Ou é Renê ou é o Nonato. Não consigo enxergar um outro jogador para a saída do Arana.
0: A falta vai ser cobrada, é perto do círculo central. Renê tá fora mesmo, hein, Tatá?
2: Isso, tá saindo camisa 6, o Renê pra entrada do 13, Arana.
0: A falta é a favor do time do Platense. Vem bola pra dentro da grande área, vai pro tudo ou nada. Já botou jogador alto ali, o técnico Martim Palermo, justamente pra tentar surpreender a defesa do Flu. Alô, defesa do Fluminense, todo mundo atento. Vem bola pra grande área, 44 minutos e meio do segundo tempo. O árbitro já autorizou, pé esquerdo na bola, levantamento, escorada de cabeça, chega a defesa do Flu tirando, meia lua, mata no peito, tentando pra cima do primeiro marcador, a abertura pela ponta direita, não vai dominar não, porque já tinha irregularidade no lance. Fala, Thalita.
2: É isso, foi marcado impedimento ali na tentativa da equipe do Platense, Hugo.
0: Bom, aqui no Maracanã, quase 45 do segundo tempo. E na Colômbia, João Aquino, Vasco e Santa Fé estão em campo. Tempo e placar, diga, João.
5: 48 minutos do segundo tempo e o placar segue igual, Hugo. 0 pro Vasco, 0 pro Santa Fé.
0: Em bola agora na cobrança de falta do time do Fluminense, Thiago Silva manda a bola para o campo de ataque. 5 minutinhos, é isso, Tata?
2: É isso, até 50, Hugo.
0: Vamos a 50, o time do Platense buscando jogar agora pelo lado esquerdo, buscando também para cima da marcação. A sobra de bola com Barrios, Fara, prende, volta novamente pelo lado esquerdo. Tocada com Merlini, deixando novamente agora do campo de ataque pelo lado esquerdo. Silva descolou o cruzamento, a zaga do Fluminense não veio na intervenção, ela vai sobrando lá pelo lado direito, agora com o jogador que é o Galto. Ele consegue na tabela com Lagos, fez o levantamento, entrada da pequena área. Serna dominou esquisita, essa bola não saiu pela linha de fundo, fica tirando a zaga do Fluminense agora com Guga, devolução no lançamento, antecipa Vasquez, afastando pelo time do Platense, a bola mal tocada no Nato, entregando a Hércules, bom contra-ataque, Cano vai arrancar, tá impedido, mas ele vai pra dentro da grande área, chutou na saída de bola, a arbitragem não tá dando nada, vai dar vantagem, mas o Cano tava impedido, né, Thalita?
2: Ele tava bem à frente, né, mas mesmo que o jogo estivesse valendo, o lance estivesse valendo, perdeu o gol também, né?
0: Aí, ó, amarelo pro Nonato, teve um puxão ali, um chama pra lá, chama pra cá, o árbitro aplicou o cartão, fala, Chico Ayala.
3: Ele quis matar o jogo, fazer a falta e não deixar o time do Platense cobrar rapidamente pro Fluminense recompor. Muito bem aplicado, amarelo.
0: Pelo lado esquerdo, olha o cruzamento da esquerda, tentativa do Platense, saiu o goleiro Fábio pra fazer a defesa. Fala, Thalita.
2: O Nonato tava pendurado, tá fora do jogo da volta.
0: E aí, ruim pro Fluminense ou tem o Hércules, perfeitamente, né? Substituível?
3: É, tem o Hércules, né, gente? Que já era o titular. Nonato jogou aí as últimas partidas, mas o Hércules vinha jogando como titular ao lado do Martinelli.
0: Quase 47 minutos do segundo tempo, Cano tá ali, ó, dentro da grande área, deu aquela agachada, sai mancando e a situação preocupa, hein, Thalita?
2: É, ele vai complementar o atendimento do lado de fora, os médicos já foram lá, na hora que ele tenta a finalização, ele acabou tendo um choque ali com o goleiro, a complementar o atendimento do lado de fora.
3: Tá me parecendo posterior da coxa, tá? Ou seja, o pique que ele deu pode ter arrebentado a musculatura ali da posterior da coxa direita, hein?
0: Olha, e 47... ele não volta mais pro campo, pelo que e nem estamos pode, vendo aqui, né?
3: E nem pode mais mexer, né?
0: Ou seja, vamos lá, Flusão. Reta final de jogo. O jogo vai a 50, temos 47,5, 2 minutinhos e meio para acabar o jogo. Tem que segurar aí, porque o Cano não volta mais, hein? Ele já tá andando ali atrás do gol, voltando para o banco de reservas com os profissionais do DM do Flu, e não volta pro campo. Foi naquela arrancada ali. Que infelicidade do Cano, que vai acumulando mais um problema físico com o time do Fluminense, tendo aí menos uma opção para o setor ofensivo, que no caso é o Cano. que está se machucando, mais uma vez. Busca o passe na altura da meia, agora com Ferreira pelo lado direito, abrindo o lance, pede o Lagos novamente pelo lado esquerdo, agora na direita aparece na inversão, o jogador que é o Meglini fazendo a tabela, o time do Fluminense tenta a intervenção, o Fluminense está todo lá atrás, o Platense está todo lá na frente, o Platense quer pelo menos um gol, o Fluminense tem que fechar tudo, não pode levar gol, olha a bola tocada direita da grande área, a tentativa do chute, no bate rebate, chega tirando tudo, Midian lá de trás, Thiago Silva também estava na bola afastada, a bola chega, o Fluminense tem que fechar, 48 e meio, 1 minuto e meio para acabar o jogo aqui no Maracanã, Fluminense com 2-0, está muito bem encaminhado para chegar à semifinal da Copa Libertadores da América, segura a jogada agora mais uma vez o time do Fluminense lá na defesa, o time do Platense lá no ataque com Ferreira, Barros tocando bola, aparece novamente para fazer a dominada, 48 e meio deste segundo tempo, mata no peito, a bola acabou saindo pela linha lateral e arremesso. Bom, estamos aqui confirmando que o Fluminense tem tudo para confirmar essa vitória por 2-0, indo muito bem para o jogo da volta, poderia ter ido com uma vantagem maior, sim, sabemos, mas 2-0 é uma boa vantagem construída, Chico.
3: Claro que é, claro que é, só que a circunstância do jogo era muito mais favorável ao Fluminense. Era para ter sido um placar maior, aliás, deveria ter sido um placar maior.
0: Pela ponta direita, vem o time do Platense, na bola tocada pela ponta, na paralela, vai descolar o cruzamento para dentro da grande área, tá tudo fechado, 49, último minuto de jogo, a bola pela ponta direita, Lagos correu, não achou nada, a bola saiu pela linha de fundo, é tiro de meta pro goleiro Fábio cobrar, 49 minutos e meio do segundo tempo, menos de um minuto para acabar o jogo, o árbitro já olhou pro cronômetro, vai encerrar a partida aqui no Maracanã, Fluminense está muito bem pro jogo de volta, com o Platense lá na Argentina, 2-0, Nonato fez 1-0, Hulk fez o segundo, e o Fluminense lá na Argentina pode perder por até um de diferença, que ainda assim chegará à semifinal da Copa Libertadores da América. Tiro de meta cobrado, o árbitro olhou de novo pro cronômetro, a defesa do Fluminense afasta, a bola chega no campo de ataque, Lúcio não dominou, a bola sobrou para ele, a chance, vamos lá Lúcio, pode ser o terceiro gol, ele driblou o primeiro marcador, driblou o segundo, entrada na grande área, bola rolada com o Hércules, ainda pela ponta direita pediu o Guga, chega ali na tabela.

0: 0. 8:54, faltando 6 minutos para as 9 da noite. Eu anuncio que vem aí mais uma atração para você, ligado, ligada no Futebol Globo CBN. 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

0: junto com você, ligado aqui nessa central da bola. O Fluminense fez o seu dever de casa, 2-0 para cima do Platense, 2 gols na primeira etapa, Nonato e também Hulk. Uma vantagem do Fluminense para o jogo da volta na próxima semana, lá na Argentina contra o Platense. Fluminense que pode até perder por 1 gol de diferença e, portanto, está classificado para mais uma vez as semifinais da Taça Libertadores da América. Uma derrota por 2 gols de diferença, aí decisão por pênaltis. 3 ou mais gols é o Platense que passa para a próxima fase. Um empate, Fluminense classificado. Ou seja, a vantagem é muito grande do Fluminense, que joga na próxima terça, 7 da noite, no Ciudad Vicente López, contra a equipe argentina. 8:56, também estamos de olho, Copa Sul-Americana. João Aquino, Santa Fé e Vasco. Fala, João.
1: Acaba de apitar Dário Herrera, Renan. Fim de jogo, 0 pro Vasco, 0 pro Santa Fé, tudo igual nesse jogo de ida.
0: Portanto, 0-0 no El Campín. Jogo da volta também terça-feira, no mesmo horário do jogo do Fluminense, 7 da noite, em São Januário. Claro que você vai ficar ligado em tudo dessa partida no Futebol Globo CBN na próxima semana. 8:56, você manda mensagem pra cá. 21 é o código, 97.9988. Fluminense consegue uma vantagem que já dá pra dizer que o Fluminense está classificado para a semifinal. Você que está saindo do Maracanã nesse exato momento, tá pela cidade, motorista de aplicativo, taxista, motorista de ônibus, galera se deslocando pela cidade do Rio de Janeiro, tá em casa trabalhando, manda mensagem pra cá. Você que é tricolor, você que é secador, manda mensagem. 21 é o código, 97.9988. 2-0 é placar que já garante vaga ou não? É para ter cuidado. Era para ter feito um placar maior, como já estava trazendo o Francisco Aiello durante toda a partida, ou não? Esse time do Platense não é isso tudo. O Rivadavia era mais time. Enfim, manda mensagem para cá. Vou repetir, hein? 21 é o código, 97.9988. Manda mensagem de áudio com teu nome, bairro ou a tua cidade e, claro, teu recado pra gente te colocar no ar, porque você faz a transmissão junto com a gente. 8:58, Francisco Aiello. Chiquinho, só um spoiler, só um destaque em poucas palavras, porque a gente vai fazer uma rápida pausa e na volta você vai ter todo o tempo do mundo para poder explicar o que foi esse jogo no Maracanã. Onde você está, Chico?
2: Eu prometo, eu juro, eu vou responder todas essas perguntas que você fez, Renan.
0: Rapaz, que mistério, hein? Não tá querendo nem dar um spoiler, Chiquinho? Nada?
2: Eu prometo, eu juro, já já vou responder todas essas perguntas.
0: E eu sei que você é homem de palavra, você cumpre tudo que você fala. Diferente de outras pessoas aí, mas você eu confio. 8:58, nesse climinha de Fluminense, que na minha visão... Pô, ficou em cima do muro não, hein? Fluminense está classificado. Aí, ó, eu gosto. Olha o Ferrugem aí, nesse clima.

0: Daqui a pouco, hein? Os dois gols do Fluminense, do Nonato e também do Hulk. Toda a avaliação de Francisco Aiello. Vai ficar em cima do muro não, tá? Eu vou perguntar. Fluminense está classificado ou não está classificado? Francisco Aiello vai me responder. Spoiler não, Chiquinho? Nenhum spoiler? Classificado, Chiquinho?
1: Já, já. Eu prometo. Eu juro.
0: Rapaz.
1: Vou responder tudo que você perguntou.
0: Tá difícil arrancar alguma coisa do Francisco Aiello, mas do Presuntinho eu consigo. Solta o ferrugem aí, Presuntinho. Nove da noite, já já a gente volta dentro dessa central da bola até às 10 da noite. Pode mandar mensagem, manda mensagem de áudio, hein? Pelo amor de Deus. 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
1: Tô na área, junto com você, ligado aqui, ó, no Futebol Globo CBN, nessa central da bola, porque o Fluminense, não sabe não, é? Fluminense ganhou 2-0 pra cima do Platense, gols de Nonato e também o poderoso, o incrível Hulk. Você vai conferir já já os dois gols do Fluminense aqui dentro dessa central da bola. Agora, Chico Aiello falou que vai responder uma série de perguntas. Chegou a hora, hein, Chiquinho? Porque você vai contar e mandar pra essa galera tricolor nessa central da bola.
2: Ah, vou contar tudo então e vou responder tudinho pra você e pra galera tricolor que tá ligada aqui.
1: Fluminense tá classificado?
2: Não, Fluminense não tá classificado.
1: Que isso, Chiquinho? Não, que isso, Chiquinho? 2-0, Chiquinho. Não, para com isso, Chico.
2: Você tá perdendo a minha opinião.
1: Quem é Platense, Chico?
2: Eu tô dando a minha opinião.
1: Quem é Platense, Chico?
2: Eu acho que o Fluminense poderia ter saído daqui, aliás,
1: tá comedido,
2: deveria ter saído daqui classificadaço, como diz a Thalita, mas Fluminense desperdiçou essa oportunidade. Vou começar então a responder as suas perguntas. A primeira delas é essa, o Fluminense, e eu fui chato, pode botar a vinheta aí de chato, porque eu fui chato durante todo o jogo. Toda hora eu chamava o Hugo para dizer: Hugo, o jogo tá confortável pro Fluminense, a circunstância é positiva, o ambiente é bom, a atmosfera é legal, jogo no Maracanã, diante da torcida, boa presença hoje do torcedor tricolor aqui no Maracanã. Então assim, tá tudo a favor, eu até agora tô sem entender a postura do time do Platense, que veio aqui para o Maracanã para tentar jogar de igual, por igual com o Fluminense. E não conseguiu, porque é um time limitado tecnicamente. É limitado, o Fluminense é melhor que o Platense. Então o Fluminense aqui hoje fez 2-0 e poderia, na minha opinião, diante do cenário, diante da atmosfera, diante do adversário, diante da diferença entre os dois times, era para ter feito um 4-0 aqui. Era para ter feito um 4-0. E aí, com o 4-0, se você me perguntasse, eu ia dizer: sim, o Fluminense está classificado para a fase.
1: Nem 3-0, Chico?
2: Ah, 3-0.
1: Nem 3-0?
2: 3-0, sim, eu também achava 3-0, porque olha só, o 3-0 vai na